0: Não, mas essa já foi usada também.
1: Michele Silva.
2: E ele, cara, e agora ouvindo a voz dele de novo no áudio, ele meteu um tom diferenciado
0: exatamente,
2: pra fazer a
0: vinheta, tá? Exatamente.
2: Não é que eu esqueci, Gustavo, é que é aquela coisa, é a primeira, né? Então ela já tá marcada na história, entendeu? É uma outra parada, entendeu? Tá um outro lugar no meu coração, mas muito obrigado.
0: Valeu, Gustavo. Agora sim, Michele.
1: Michele Silva.
0: Estamos indo embora, hein, Michele? Boa, Gustavão, valeu, obrigado, valeu, meu amigo. Gente. Valeu. Ponto final no Globo Esportivo de hoje, com a produção e a coordenação da Thalita Gitz e os trabalhos técnicos do Jorge Presidente. Juntinho. Aquele abraço, galera.
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2: Opa, vamos nessa. Uma ótima noite pra você que tá ligado aqui na Rádio Globo 98.1. A rádio que vibra com você. 10:03 no Rio.

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0: Ele, DJ Michel, mixando todas. E eu aqui juntinho, né, na Lox, o amigo Planet. Ó, tá valendo aquele cartão com 10 mil reais no mês de julho. Já saiu o resultado aí, né, do mês de junho. Agora é julho, Rádio Globo. 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Mais uma da rádio que vibra com você. Agora faltam 11 pras 11, hein?
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Rádio Globo, a rádio que vibra com você, você não me merece. Fabinho Pombelo, Sorriso Maroto passou por aqui. Henrique Castro com Menos é Mais, ó, nem pagando, hein? Tá valendo aquele cartão no valor de 10 mil reais. Agora, eu diria, estamos dando início a este lindo cartãozinho no mês de julho. Pode ser seu, hein? Mais uma que com certeza você pode te dar benzaço. Mais uma que a Rádio Globo pensa em você com todo amor, com todo carinho. Musicão aqui na programação, hein, cara? 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
4: A convocação de Neymar para a Copa do Mundo 2026 foi confirmada, dividindo a opinião dos brasileiros. Ele será o camisa 10 da seleção brasileira no Mundial deste ano. Agora uma pergunta. Você sabe quais jogadores usavam essa camisa lendária da amarelinha nos títulos brasileiros? Em 1958, 1962 e 1970, Rei Pelé vestia a camisa 10. No Tetra, em 1994, a responsabilidade era de Raí. Em 2002, a 10 era de Rivaldo. De lá pra cá, Ronaldinho Gaúcho, Kaká e Neymar vestiram a camisa, mas não conquistaram o Mundial.
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13: Estamos de volta aqui na programação da Rádio Globo. Simbora, valendo mais uma edição dos 45 minutos. Tá valendo aquele cartão do...

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0: 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Essa só podia ser mais uma exclusiva, aliás, mais uma da rádio que vibra com você, exclusiva nossa, amigo. Agora faltam 10 para meia-noite, aguenta aí.
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7: Você sabia que uma seleção já foi eliminada da Copa do Mundo sem tomar um gol sequer? Sim, isso aconteceu com a Suíça em 2006. Os suíços empataram o primeiro jogo em 0-0 com a França, ganharam de 2-0 de Togo e Coreia do Sul, mas caiu nas oitavas de final para a Ucrânia ao empatar em 0-0 no tempo regulamentar e na prorrogação, sendo eliminada nos pênaltis.
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0: Fernandes, Zé Neto e Cristiano, não namora, hein? Ainda sou favela, quinta essência com Juanzinho, pede que eu dou. Rapaz, é o Tiagão Soares, fechando mais uma edição de três sons. Aí você manda pra gente no site, no aplicativo. Tá valendo aquele cartão no valor de 10 mil reais, hein? Mais uma aqui com certeza da Rádio Globo, coloca você sempre nessa fita. Obrigado a você que tá em casa, no trabalho, curtindo a programação da Globo. 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Eu quero já deixar aqui meu abraço especial para os amigos motoristas no geral e também aos amigos camelôs, aos taxistas de plantão, a turma que dá aquela moral pra gente aí na saúde, aos enfermeiros, enfermeiras, enfim. Brigadão, gente, pelo carinho, hein? A gente se fala amanhã, agora 2:30.
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1: Alô, encontrinho!
2: Vitor Lima, Cotri, que honra.
1: De propósito!
2: Obrigado pela presença de vocês e pela voz de vocês aqui nesse momento.

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2: O álbum de figurinhas da Copa do Mundo é um dos itens colecionáveis mais famosos do mundo. Mas você sabia que a probabilidade de completar um álbum sem encontrar figurinhas repetidas é menor do que a de ganhar na Mega Sena? As informações são do economista Samidana, que afirmou que a chance disso acontecer é praticamente zero. Agora, e você? Está colecionando o álbum da Copa? Tem encontrado muitas figurinhas repetidas?
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0: Opa!
1: É porque todo dia a gente dá aquele confere em tudo por aqui. Hoje, por exemplo.
0: Exato.
1: Ontem eu tinha deixado meu fone aqui na emissora.
0: Exato,
1: aí encontrei
0: exato.
1: Meu fone, coloquei e tá funcionando direitinho.
0: É isso.
1: Ó que beleza.
0: A gente fica feliz, não fica?
1: Ah.
0: Principalmente quando a gente encontra tudo organizadinho, tudo bonitinho.
1: E é um monte de coisa. É telefone, é zap, é fone, é microfone, é tudo.
0: É isso.
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0: Bom dia, meu Rio de Janeiro, coisa linda de papai! Vocês estão bons? 6:02 no Rio. Estamos aí, dia 2 de julho do ano. Qual que é o ano mesmo? Não sei.
1: 2026.
0: Ah, muito bem. Você sabe, essa hora da manhã já não funciona bem. Já tô velho, né? Então o que acontece? A gente já cria licença poética. Eu posso estar em 2030, não tô nem sabendo.
1: Ai, que alegria.
0: Então, você tá aí do outro lado, você tá bem? Tá tudo na boa? Tá tudo tranquilo? Sejam todos bem-vindos ao som da Rádio Globo 98.1, a rádio que vibra com você. Aqui, Fabiano Melo, meu lado direito, minha atacante, Vicky Rosa Cruz, coisa linda, você tá boa? Graças a Deus, né? Tudo fluindo bem, tudo tranquilo.
1: Tudo na paz.
0: Tudo lindo, graças a Deus.
1: Eu queria acrescentar aqui uma informação, né? Lá no dia 15 de junho eu falei, chegamos na metade do ano e tal. E aí a galera comentou que não exatamente, que é metade do ano.
0: Me lembro.
1: Aí dei um Googlezinho aqui. E debati com a galera e tal.
0: Uhum.
1: Metade do ano é exatamente o meio do dia de hoje, 2 de julho de 2026. Então eu te pergunto, estamos quase na metade do ano, pois a metade do ano vai ser ali por volta do meio-dia, 1 da tarde. E o que você fez? E o que falta fazer? Um belo dia para pensarmos. Até porque quinta-feira é dia de TBT. Dia de você relembrar aquilo que você já fez também. As coisas boas pode ser, vai? Pra gente começar naquele astral?
0: Então, eu tenho uma informação que eu acabei de me ligar aqui agora. Hoje é que dia?
1: 2.
0: Quando é que é a metade do ano que você falou?
1: É por volta ali do meio-dia.
0: Cara, hoje faz 7 anos que eu entrei aqui na rádio.
1: Opa! Olha, e parabéns pra você.
0: 7 aninhos que eu estou aqui na empresa. E foi justamente nesse horário que eu tive aqui pra assinar o contrato.
1: Bem que o pessoal do RH tem andado com o cabelo um pouco mais branco, porque você dá muito trabalho, cara.
0: Mas você já deve estar acostumado que tudo aqui é culpa minha.
1: Brincadeiras à parte, sorte do Sistema Globo de Rádio ser um dos melhores locutores.
0: Não, assim.
1: Não é somente do Rio de Janeiro,
0: não
1: é do Brasil,
0: assim,
1: você sabe que eu sou
0: assim.
1: A sua fã. Cara, ontem achei um vídeo meu, antigo, assim, sabe? Quando eu tava começando ali em 2018 a fazer locução.
0: Sim.
1: E pensei assim, cara, eu olhava pro teu perfil e pensei, pô, nunca vou trabalhar com esse cara, porque ele é muito top.
0: Não, para, que isso.
1: E hoje dividir a bancada com você é uma honra, meu amigo.
0: Olha, eu vou dizer a mesma coisa pra você, porque eu digo a mesma coisa. A gente que tem, assim, você tem uma trajetória muito bonita, você tem um lugar hoje muito bonito que você conquistou com todo o seu esforço. E eu acho que é isso. E pra mim também é um orgulho trabalhar com você. Daqui a pouquinho vai começar uma choradeira
1: danada. Quem quiser mandar um café da manhã hoje em comemoração aí pelo aniversário de empresa do Fabiano, professor Clementino Fraga, 35, quarto andar.
0: Olha aí, que bonitinho. Vou falar de coisa séria. Olha, eu não vou dizer que é uma ótima notícia, mas é uma boa notícia. Rodoviários suspendem greve até a próxima segunda-feira. Por que que eu disse que não é uma ótima notícia? Porque ainda tem o risco da próxima segunda-feira voltar a greve. Mas vamos pensar positivo? Rodoviários suspendem a greve até a próxima segunda. Eu acordei hoje com a freada do ônibus.
1: Olha aí, ó.
0: Olha aí, que bonitinho. Não é verdade?
1: Aquele que...
0: É isso, entendeu? Fiquei até feliz.
1: Cara, ou é isso ou é aquele...
0: Isso, entendeu? Exatamente.
1: Dá uma variada.
0: Eu falo que eu fiquei feliz. Falei, gente, pelo amor de Deus, graças a Deus. Anel mantém bandeira amarela para conta de luz e tarifa segue mais cara. Aí já não é uma boa notícia. Mas enfim, Cristo Redentor terá obras para troca de escadas rolantes. Olha que bonitinho. E vamos falar de emprego também. Concessionária de energia abre 281 vagas de emprego no estado do Rio de Janeiro. Isso é maravilhoso. Tudo isso e muito mais daqui a pouquinho no Acorda. Hora de quê? Hora de quê? Da gente saber como é que anda. Como é que anda o trânsito aí perto de você. Por quê? Com a retomada dos ônibus, de repente pode ter melhorado um pouquinho. Será que de repente o povo já vai chegar hoje no horário certinho pra trabalhar? Será que o trânsito tá legal no Rio de Janeiro? A gente quer saber de tudo. Entra aí, 97.9988, manda sua mensagem pra gente e o resto é com nós. Fica
1: bora.
0: À vontade. Mandar.
3: Bom dia, Vicky. Bom dia,
1: Sueli.
3: Fabiano.
1: Bom dia.
3: Deus nos ilumine.
0: Amém, meu
3: e
0: amor.
3: Que nos abençoe nesse dia tão lindo que
0: agora
3: eles
0: meu dia
3: preparou
0: começou.
3: Para nós.
0: Agora meu
1: Sueli
0: dia
1: é
0: começou.
3: Obrigada, Senhor. Bom dia. Acorda, Rio.
0: Agora meu dia
3: bom
0: começou.
3: Bom dia.
0: Vamos
4: bom
0: com
4: dia,
0: tudo.
4: Bom dia. Melhor.
1: Já tá aí.
0: Você tá bom?
4: A melhor. Fala aí, Fabiano. Melo.
0: Você tá bom?
4: Fabiano Melo aí. Bora!
0: Você tá
4: bora,
0: bom?
4: Vicky Maria, bora!
1: Como é que tá o churrasco
4: bora,
1: aí?
4: Bora, o melhor. Fabiano, você é 10, Felipe.
0: Obrigado,
4: você
0: irmão.
4: Você é mil, Vicky.
0: Obrigado,
4: bora
0: irmão.
4: Bora pra cima, bora pra cima.
0: Agora.
4: Tem pouco óleo na rua hoje, hein? Tá devagar, mas
0: tá,
4: nem
0: tá?
4: pouco. Vamos que vamos. Na reta aqui do exército, aqui antes da gota funda aqui, do túnel, tá meio parado. 5.2, Fabiano.
0: Olha isso.
4: Sentido a Campo Grande, 5.5, Fabiano.
0: Aí tá de boa, né?
4: É uma uva, Fabiano.
0: Graças
4: sabe como
0: a
4: é
0: Deus.
4: Que é, né, Fabiano?
0: Sei, querido, sei.
4: Vamos que vamos, Rádio Globo, a melhor, vai lá. Rádio Globo.
1: Pra cima.
4: Aqui é o JM, ali está de folga hoje.
1: Pô,
4: está
1: só linda. Na moleza.
0: Que moleza, hein? Que moleza.
4: Beijo pra vocês, vambora aqui lá. Melhor.
5: Bom dia, Vicky. Bom dia, Fafá.
0: Você tá bom?
5: Uma ótima quinta-feira pra todos aí da Rádio Globo. Todos da 98 aí. Entendeu? Todos os passageiros aqui do Parque São José, meus amigos.
1: É São José, achei que era Santo Antônio. Ah, o motorista da Santo Antônio no Parque São José.
5: Excelente quinta-feira, gente. Amanhã é sexta, melhorar, vai melhorar ainda.
1: Amém.
5: Bom dia pra vocês aí, Vicky.
0: Vai.
5: Um beijo,
0: vai.
5: Vicky.
1: Valeu.
5: Falou, Léo. Um abraço.
0: Um abraço, Fafá. Querido. Um abraço.
5: Um abraço aí, do Tetel. Valeu.
1: É nóis, Tetel, é nóis.
6: Bom dia, bom dia.
0: Bom dia.
6: Globo. Bom
0: tudo bem?
6: Dia, Fabiano.
1: Bom dia,
6: Vicky. Bom dia, Léo. Bom dia, Gabs. Ótimo dia pra nós.
0: Amém.
6: Véspera de sexta, hein?
1: Opa.
0: Amém.
6: Já animando
0: amém.
6: Por aqui, porque sempre. Amanhã... finalzinho de semana chegando.
1: Vai ser sexta, sábado e sábado,
6: olha,
1: né?
6: Olha, pessoal, por aqui, freguesia Jacarepaguá.
0: Como é que tá?
6: O trânsito, graças a Deus, cedo ainda, né? 5.5.
0: Amém.
6: Graças a Deus, pessoal. Ótimo dia pra nós, hein? Beijo,
0: olha,
6: beijo.
1: Valeu, beijo.
0: Bonitinha. Beijo, tamo junto. 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
0: Então é isso. Tudo certo, tudo bonitinho. E a programação? Coisa linda de papai. Que horas são?
1: 6:08, hein? Ó, beijo pro tio Max que tá na escuta, hein?
0: Mentira! Oh, lenda do rádio, lenda do rádio.

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2: Essa é uma homenagem à minha diva, à minha amiga. Pedi autorização, era pra cantar essa música.

0: 6h16 no Rio de Janeiro, você tá ligado no som da Rádio Globo 98.1, a rádio que vibra com você, o Acorda tá aí, tá? Até logo mais às 7 da manhã, trazendo pra você informações relevantes. Os rodoviários do Rio de Janeiro suspenderam a greve até a próxima segunda-feira, tá? Dia 6 de julho, quando uma nova audiência entre a categoria e a Rio Ônibus será realizada no Tribunal Regional do Trabalho. Apesar da decisão, os trabalhadores mantêm o estado de greve. A suspensão do movimento foi aprovada em assembleia realizada na tarde desta quarta-feira na sede do Sindicato dos Rodoviários em Rocha Miranda. Mais cedo, representantes do Sindicato do Rio Ônibus participaram de uma audiência no Tribunal Regional do Trabalho da primeira região para tentar um acordo. A proposta apresentada prevê reajuste salarial de 4,39%, além do mesmo índice de aumento no valor da cesta básica. Também ficou acertado que os dias de paralisação não serão descontados dos salários dos trabalhadores. Uma nova rodada de negociação marcada para a próxima segunda-feira e até lá a gente vai permanecer aqui, né, alerta e ver tudo que está acontecendo para passar para você que está ligado aqui no som da Rádio Globo, porque o transporte público é um assunto muito sério, com certeza. Envolve a vida de muita gente e por isso a gente tem que ficar mais atento do que o normal, tá? Falando nisso, a gente vai pro trânsito agora. Vicky, tá todo mundo aí? Tá todo mundo ligado?
1: Todo mundo, mande mensagem, bora.
0: Sério, agora, manda.
2: Bom dia, Vicky Libório. Bom dia, Fabiana.
0: Você tá bom?
2: Querido, 7 anos de Rádio Globo.
0: 7 anos, querido.
2: Vamos me interessar, região da Tijuca, Rio Comprido, Catumbi, Laranjeira e Centro, até o momento, tudo na paz.
0: Graças.
2: Nenhum problema, nenhum sinistro.
0: Graças.
2: Quinta-feira, dia de não fazer besteira.
0: É isso.
2: É o dia, o que é, Fabiano? Pra tomar um café e deixar de ser otário.
1: Aê, aprendeu direitinho.
3: Bom Perfeito. Dia, bom dia, Vic. Bom dia, Fabiana.
0: Bom dia.
3: Pra todos os ouvintes da melhor rádio do mundo, 98.1.
0: Tá boa. Obrigado, meu amor.
3: É, Brasil tá 5.5. Tá deslizando.
0: Mentira.
3: Graças
0: mentira,
3: a Deus.
0: Mentira.
3: Vambora pra mais um dia abençoado de trabalho.
0: Amém, minha
3: para
0: flor.
3: Todos os ouvintes.
0: Amém.
3: Bora.
0: Agora.
4: Bom dia, bom dia, bom dia. Ah. Bom dia, ouvintes da Rádio Globo. Bom dia, meus amigos.
0: Bom
4: tudo
0: dia.
4: Bem?
0: Tudo ótimo.
4: Aqui quem tá falando é Roberta.
1: Calma, 2 segundos que eu confundi as meninas. A menina que veio antes é a Carlinha. É porque Beta, a Beta tá sumida, tá? Eu fiz essa pausa dramática pra puxar a orelha. Sumiu, fez de conta que não faz mais parte da família, mas a gente acha, Roberta. Bom dia.
4: Hoje eu estou pela linha amarela, sentido centro, trânsito 5.5, graças
0: amém,
4: a Deus,
0: amém.
4: Tudo fluindo bem aqui, pra galera que quer chegar no trabalho, pra galera que tá voltando pra casa. Bom, que tenhamos um dia abençoado.
1: Amém.
4: Hoje eu tô na pista, hein, gente? Hoje é SAMU, Rio de Janeiro.
1: Boa.
4: Fiquem com Deus. Bom
0: amém.
4: Trabalho para todos.
0: Tamo
1: por favor, junto. Não se acidentem pra não dar trabalho pra Bessa.
5: Bom dia, Vicky. Bom dia, Fabiano.
1: Bom dia.
5: Globo. Aqui é o Thiago.
0: Fala, Thiago.
5: Passando aqui pra informar que hoje o trânsito tá maravilhoso.
0: Amém.
1: Boa.
5: Palma uva.
0: Graças a
5: Peguei
0: Deus.
5: Peguei ali o Washington Luiz, sentido linha vermelha. O trânsito tá maravilhoso.
0: Amém.
5: Teve um acidentezinho ali com um táxi, um carro de passeio.
1: Vixe.
5: Na altura do Queijão, Casa do Alemão, sentido centro da cidade. Deu uma congestionadazinha ali, porque a equipe de reboque, de socorro, tá no local.
1: Uma informação completa, eu gosto.
0: Mas, eu adoro,
5: passando
0: eu
5: ali,
0: adoro.
5: Trânsito tá maravilhoso.
1: Boa.
5: Bom dia a todos.
1: Valeu, bom dia, bom dia.
6: Bom dia, Rádio Globo.
0: Bom dia.
1: E aí?
0: Fabiano. Bom.
6: Aqui é o Davi, urso branco, vapo de queimado. Queria mandar uma quinta-feira pra todos
0: vapo,
6: nós.
0: Vapo, não esquece.
6: Tamo junto. A reclamação de ontem do pedágio valeu a pena. Hoje tem 5.
1: Olha aí, ó.
6: Aberto aqui, 3 funcionários aqui na frente.
0: Show.
6: Recebendo, quer dizer. Valeu, galera. Tamo juntão.
0: Tamo junto.
6: Quinta abençoada pra todos nós.
0: Vapo,
6: trânsito filé, saindo de queimado.
0: Amém.
6: 5 horas já tô aqui, ó. 6 horas na linha amarela.
1: Boa.
6: Em pedágio. Vamos que vamos.
0: Vai dar tudo certo.
1: Agora,
0: querido.
1: O urso branco podia se inscrever na corrida do Corre Fofo, né? Que a gente tá sorteando aqui nessa primeira hora da quinta-feira. Acho que ia combinar o urso branco correndo no Corre Fofo.
7: Bom dia, Fafá. Bom dia, menina Vicky.
0: Você tá bom, filho?
7: E um jatobá aqui de passo na Paraíba. Que não tem nada de trânsito, né? Não tem nada a ver com vocês aí.
0: Porém, depende.
7: É só pra desejar um final de semana aí que tá chegando.
0: Amém.
7: Pra vocês aí.
0: Já estamos olhando aí aqui, ó.
7: Rio.
0: Tá ali na janela.
7: Eu me divirto muito ouvindo a Rádio Globo.
1: Oh, que honra.
0: Bom, cara.
7: Essas
0: que
7: mensagens
0: bom.
7: Aí que o pessoal manda.
0: Que bom, maneiro.
7: E eu me sinto aí no Rio. Já morei aí no Rio, já disse aqui algumas vezes.
0: Volta pra cá, pô. Volta pra cá.
7: Foi o melhor lugar que eu já andei.
0: Ah,
7: no Rio de Janeiro.
0: Não tenho dúvida.
1: Pode voltar.
7: Tenho muita saudade daí.
0: Venha.
7: E eu vou conhecer os estúdios da Rádio Globo.
0: Venha. Tá convidado.
7: E outra coisa, Nina Vick, com todo respeito, você é bonita pra caraca.
1: Ah, muito valeu, obrigada. Que gentileza. Ó, vem aqui, quero que você visite a Rádio Globo, vamos fazer uma foto, vamos postar no Instagram, estamos te aguardando aqui, hein?
0: Ué,
1: e traz alguma coisa gostosa daí de comer que a gente gosta.
0: É isso.
1: A coisa que você fala, não, isso aqui é a cara daqui, você traz
0: olha
1: pra
0: aí,
1: gente.
0: Coisa linda, é
8: bom
0: isso.
8: Bom dia, Vicky, bom dia, Fabiana,
0: bom
8: dia, galerinha da Rádio Globo.
0: Você tá boa?
8: Aqui quem fala é a Carol de São Gonçalo.
1: Oi, Carol.
8: A subida da ponte, galera, já tá muito ruim.
0: Eita.
8: Quem tiver que vir, vem preparado.
0: É, né?
8: Mas bola pra cima, que
0: vai
8: amanhã sextou e domingo tem Brasil de novo.
1: Domingo
8: um
1: é sábado.
8: Galera, excelente dia pra nós.
0: Pra nós mesmo.
1: Sabia não? Domingo é sábado, entendeu?
0: Tem isso. O povo já tá se preparando, até porque quinta-feira já tá todo mundo naquele vulco-vulco, como é que vai ser o final de semana, aquela coisa toda.
1: E aí então, mas domingo o jogo é 5 horas, meu irmão.
0: Tem problema nenhum.
1: Na segunda-feira a gente tava bebendo 10 da manhã pro jogo
0: stress,
1: de 2 da tarde.
0: Não tem estresse, tá tudo
1: porque
0: certo.
1: Porque domingo é 5 horas, todo dia
0: não
1: a dia.
0: Não tem problema,
1: entendeu?
0: É só saber administrar.
1: E você tem que viver todos os dias, como
0: isso,
1: se fossem únicos, porque
0: é
1: são.
0: Isso,
1: entendeu?
0: É isso. Na segunda-feira a gente vê o que a gente faz.
1: Isso.
0: Mas domingo não vai passar. Não vai passar. Que horas são aí?
1: É, 6h20.

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0: Olha só, cara, a conta de luz vai continuar um pouquinho mais cara esse mês de julho, tá? Só pra você ficar ligado. A Agência Nacional de Energia Elétrica manteve a bandeira amarela, o que significa um custo extra de R$1,89. Ou seja, R$1,89 para cada 100 kW consumidos. Esse acréscimo começou a valer agora em abril. A bandeira amarela fica ativa geralmente quando o país passa por um período seco, com redução do nível dos reservatórios das hidrelétricas, tá? Por causa disso, é necessário acionar ali usinas termoelétricas, isso tem um custo mais alto. Então, por isso, esse aumento. Parece que R$1,89 não é nada? Vai dar uma olhadinha no final do mês, você vai ver o que é bom pra tosse. Quando a situação fica um pouco mais grave, aí entra a bandeira vermelha, que a gente espera que não aconteça. A solução pra evitar tudo isso, né? Vamos economizar energia, né? Dá uma olhadinha no que você deixa aí ligado de bobeira, porque isso tudo aí que tá ajudando a encarecer, né, a sua conta de luz. A gente não quer isso nem pensar. Vamos lá?
2: Esse bloco não é recomendado para menores de 12 anos.
0: Ah, eu já tô sabendo há muito tempo. Falou em energia, não é pra menor. Entendeu? É isso. Vamos dar um pulinho agora lá no nosso centro de operações da prefeitura. Lá, Léo Vieira, olho que tudo veja, tá com tudo ali, na ponta da língua, tem certeza, na ponta da língua, cadenciado, porque ele é sinistro, tá? Ele é um dos melhores que eu já vi até hoje. Leozinho Vieira, meu querido, bom dia, bom dia, bom dia!
3: Bom dia! Bom dia, Fafá, bom dia, Vicky, bom dia pra todo mundo ligado na Corda Rio da Rádio Globo. Fafá, começa devagar, porque eu já fico tímido, você já falando esses elogios essa hora da manhã, muito
0: meu
3: obrigado,
0: querido,
3: mas eu já fico,
0: meu
3: já fico
0: eu sou aquele que valoriza o trabalho dos amigos e você é um dos melhores que eu conheço. Fique à vontade.
3: Muito obrigado, meu amigo. O Pix já está sendo feito. Olha só, estou de olho na movimentação do trânsito da manhã dessa quinta-feira. Fafá, eu estou de olho, além do trânsito, estou de olho nas estações do BRT, na movimentação de ônibus, para a galera que está acordando junto com a Corda Rio. Vem com calma, mas tem ônibus, tá? Tô de olho nas estações do BRT, ali o terminal Paulo da Portela e Madureira, tem bastante ônibus estacionado ali e observo passageiros embarcando neste momento, filas normais, sem tumulto, sem confusão, terminal Gentileza também, com bastante ônibus ali, aguardando a chegada dos passageiros, ou seja, manhã tranquila na cidade maravilhosa. Tô de olho na movimentação do trânsito, quem tá circulando no trecho do centro da cidade, tem uma faixa ocupada ali na Presidente Vargas, na altura da Cidade Nova, acidente envolvendo carro e moto, vai causando congestionamento, inclusive, para quem está saindo ali da Praça da Bandeira e seguindo em direção ao trecho da Candelária. Para você que está vindo do centro, dá para ganhar um tempinho ali através do trecho da Doc Lobo e a chegada ao Largo do Estácio. Para quem está seguindo em direção à Zona Sul, tem um carro enguiçado no elevado da Paulo de Fronteira, no caminho para o Túnel Rebouças, o trânsito já começa a ficar prejudicado no caminho para a Zona Sul, para quem está ali pelo elevado. Quem está optando pelo 31 de março e túnel Santa Bárbara vai fazendo uma boa escolha nesta manhã. 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Hiper Xcap, já eu tô de volta com outro panorama do trânsito. Tá falado, meu querido.
0: Tá falado, meu querido.
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0: 6h42. Quem pretende visitar o Cristo Redentor nos próximos meses vai encontrar mudanças na rotina do principal cartão postal do país. A partir de agosto, as quatro escadas rolantes do Alto do Corcovado serão desligadas para uma modernização que vai durar até maio de 2027. Durante esse período, o monumento permanecerá aberto, mas com um novo esquema de circulação para os visitantes. Redução de capacidade de público e atendimento especial para pessoas com mobilidade reduzida. As medidas foram anunciadas nesta quarta-feira pelo Instituto Chico Mendes de Conservação da Biodiversidade, que também assinou um acordo de cooperação técnica com a Prefeitura do Rio de Janeiro para ampliar a conservação, o ordenamento e a gestão do Parque Nacional da Tijuca, onde fica o Cristo Redentor. A parceria terá duração inicial de 5 anos e envolverá pelo menos 19 órgãos municipais. Se você não é carioca, ou se você é carioca e nunca foi até o Cristo Redentor, você não sabe o que você está perdendo. Uma das coisas mais lindas que eu já vi na minha vida, inclusive o Cristo Redentor é uma das 7 maravilhas do mundo, justamente por causa disso, tá? Aguenta, porque dói menos, não é, Vicky?
1: Não, eu ia até comentar aqui que eu recebi uma mensagem muito legal aqui da Natasha Neto. Me mandou a seguinte mensagem: bom dia, treinei pra minha maratona toda ouvindo vocês, completei esse domingo, agora tô na torcida pra ganhar o Corre Fofo. Aí eu falei, ó, tem que se inscrever lá e cruzar o dedinho, não tem jeito, completei minha primeira maratona, mas eu tava lembrando, uma corrida muito legal é chegar no Cristo Redentor.
0: Sim.
1: Rapaz, vem gente de tudo que é lugar pra fazer essa corrida, né, que você sobe ali a estrada do Cristo e chega lá em cima no início da manhã. É difícil, né? A gente é carioca, então a gente é suspeito pra falar, mas é bonito demais.
0: É verdade. Eu vou te falar que correr é muito complicado, porque eu já tô meio gaga, meu joelho já não aguenta, mas o que que acontece?
1: Não funciona, né, macaxeiro? Quando o corpo dele pede perna direita e esquerda, aí ele bota duas pra direita. É difícil. Macaxeiro tá aqui só analisando.
0: Exatamente. Ele tá olhando pra minha cara com aquela cara assim de
1: corre fofo.
0: Corre fofo. Não tem problema, isso é o de menos. Vamos lá, 9799988, vamos pro trânsito, vamos lá.
2: Bom dia. Da Rádio Globo.
0: E aí, tudo bom?
2: Do Brasil.
0: Tamo junto?
1: Nós.
2: Luciano do Caxambi. Linha Amarela, até
0: como é que tá aí?
2: Embaixador Abelardo Bueno, 5.5.
0: Eita, que momento.
1: Tocou a corrida.
0: Graças a Deus, amém.
1: Preciso parar aqui, urgente. Ontem foi aniversário da Ana Li Peçanha, nossa ouvinte querida de todos os dias, me manda bom dia todo dia. Aí ontem ela falou, manda beijos pra mim, hoje é meu aniversário, eu não mandei, Ana Li.
0: Cara.
1: Me desculpa.
0: Perdão.
1: Me desculpa.
0: Falhamos.
1: Um beijo enorme pra você, saúde, felicidades, espero que seu dia tenha sido maravilhoso e muito obrigada por estar com a gente todos os dias.
0: É isso.
3: Bom dia, Fafá, bom dia, Vic, bom dia para todos.
0: Bom dia.
3: Fafá, meus parabéns aí, que você é de ter muitos e muitos anos nessa rádio.
0: Obrigado, querido.
3: Maravilhosa, aqui é o Renato de Mauá.
0: Obrigado, Renatão.
3: Para você e para a Vicky.
1: Gosto quando o Renatinho me chama de Vivi.
3: Nessa rádio maravilhosa aí.
0: Se o RH deixar, eu fico.
3: Falar sobre o trânsito.
0: Fala,
3: passando aqui, sentido Nova Iguaçu, em frente ao Hospital Geral de Nova Iguaçu. Trânsito 5.5.
0: Amém.
3: Bom dia para todos.
0: Tamo juntão, querido.
4: Bom dia, Fabiano Melo. Oi, general.
0: Meu querido.
4: Bom dia, Vink. Bom dia, Gabi. Bom dia, rapaziada. Marraú Malvadão, VTR. Q255. Mudou. O trajeto mudou, hein? Vamos que vamos. Túnel Santa Bárbara. Rua das Laranjeiras. Chegando agora na gerência aqui de Botafogo da Colômbia.
1: Ele tá na zona sul hoje. Aí, ó.
4: Por
1: Opa, desculpa, fala.
4: Enquanto maré.
5: Bom dia, Rádio Globo. Bom dia, Vini. Bom dia, Fabiano.
0: Você tá bom?
5: Esse Fabiano é o cara, será o cara. Ele é brabo.
0: Que isso?
5: Olha o outro agoniado aqui no trânsito. Meu Deus do céu, só
1: assim.
5: Tem gente agoniada, só Deus na causa. Mas enfim, vamos que vamos pros trabalhos, que a vida ninguém nasceu rico.
0: É verdade.
5: Trabalhar.
1: Ninguém é muita gente.
5: Ai, papai, pra cima.
1: A gente não nasceu rico.
6: Bom dia, galera. Aqui é Vitão, da Fiocruz.
0: Qual é, irmão?
6: Via Brasil aqui. Avenida Brasil, saída pra Dutra, um acidente. E está toda parada sentido centro.
0: Eita.
6: Acidente na saída da Brasil para Dutra.
0: Eita.
6: Sentido São Paulo.
1: É mesmo?
6: Subiu o canteiro.
1: Eita.
6: Abraço a todos.
0: Abraço, querido.
6: Fiquem com Deus.
1: Valeu, valeu.
0: Boa sorte, vai dar tudo certo.
7: Bom dia.
0: Bom dia.
7: Quinta-feira abençoada para todos nós.
0: Amém, amém.
7: Bom dia, meu amigo Fabiano.
0: Bom dia, querido.
7: Léo.
0: Opa.
1: Valeu.
8: Bom dia, família Rádio
1: Sturte
8: Globo.
1: Sturte voltou, rapaz. Quem tá falando
8: aqui? Sturte.
1: Menina da Light.
8: Hoje eu não vou falar de trânsito.
0: Não?
8: Hoje eu estou me despedindo do Rio de Janeiro.
1: Que isso?
0: Como assim?
8: Estou ajeitando minhas coisas.
1: Que isso?
8: Provavelmente amanhã não estarei podendo falar.
0: O que que tá
8: no
0: vendo?
8: Telefone.
0: O que, que tá vendo?
8: Estarei viajando.
0: O que, que tá vendo?
8: O amigo está indo para a Bahia.
1: Trabalho.
8: Sem previsão de volta.
1: Olha,
8: mas carregarei a Rádio 98 FM, Rádio Globo, no meu coração.
0: Que isso, que
8: junto com os amigos.
0: Boa sorte.
8: Que adquiri pela rádio.
0: Boa
8: abraço.
0: Sorte.
8: Fiquem com Deus.
0: Tamo junto.
8: Um ótimo
1: não
8: dia
1: corte
8: para todos.
1: A luz de ninguém
8: Deus
1: na Bahia.
0: Olha só, filho, sabe o que você pode fazer?
1: Desculpa, vai.
0: Ele vai estar na Bahia, certo?
1: Certo.
0: Conta pra gente como é que estão as coisas na Bahia, pô.
1: Isso.
0: Manda o Aldo pra gente. Com conta aí como é que tá aí na Bahia, o tempo, aquela coisa toda, as prainhas, paradinha maneira, pá.
1: E por gentileza, não corte a luz das pessoas na Bahia.
0: Por gentileza, exatamente. Bahia é um negócio mais pra baixo.
1: O povo é bom, o povo é bacana, lugar bonito.
0: Desenrolado, é isso.
1: Comida boa.
0: Cheio de malemolência.
9: Bom dia, Fabiano.
0: Bom dia.
1: Olha a Day aí.
0: Tamo aí.
9: Tô por aqui pela Gardênia, vou buscar um passageiro aqui agora pro Jardim Oceânico.
0: Tamo aí.
9: Por enquanto não peguei trânsito, não.
0: Não, né?
9: Mas vambora, que a agonia começa agora. Sete horas, quer. Uma ótima quinta-feira aí pra todos vocês.
1: Valeu,
9: Deus
1: valeu.
9: Abençoe.
0: Tamo junto, Fô. Tamo junto. Amém, amém, amém, amém.
1: Mais um, mais um.
9: Ó,
1: o Fabinho.
9: Bom dia, general. Bom dia,
0: qual é, gente,
9: fechamento.
1: Como é que tá?
9: Bom dia, Maquinha. Bom dia a todos. Família de Bongô. Trânsito aí na Brasil.
0: E aí?
9: Horrível. Pelo amor de Deus.
1: Horrível.
0: É mesmo?
9: Transolímpicas, fofinho.
0: Eita.
9: Mas chegando aqui no Carrefour, Deus me perdoe. Já se encontra aquele trânsitozinho horrível.
0: Vai dar tudo certo.
9: Valeu, galera.
0: Tamo junto, irmão.
9: Quinta-feira abençoada pra geral. E
0: vai dar tudo certo. Vai dar tudo certo.
9: Supôs, né? Boquinha de veludo. Nosso amigo, parceiro.
0: Eu queria saber quem é o Osni. Quem é o Osni? Mas tudo bem.
1: Qualquer dia ele aparece.
0: Vai aparecer, eu tenho certeza. Hoje

0: sabendo? No Acorda Rio tem oportunidade. Uma última informação aqui antes da gente fechar o programa. A Enel está com 281 vagas de emprego abertas por todo o estado do Rio de Janeiro nos níveis júnior, sênior, pleno e também especialista. Destas 88 são para trabalhar na região metropolitana do Rio de Janeiro. As oportunidades são para eletricista, para linha... Eletricista de linha morta, agora sim. Viva e também de perdas. Além de vaga para operador, e além disso tudo, você pode participar como candidato no ensino médio completo, curso de eletricista de distribuição de energia elétrica, curso básico também de NR10, curso complementar de NR10, enfim... O processo seletivo segue aberto para todas as vagas e com certeza você vai ter detalhes em enel.com.br, www.enel.com.br, tá? Enel alerta todos os candidatos para ficarem atentos aos e-mails, WhatsApp e afins, né? Após a inscrição. Por quê? O contato vai seguir por essas plataformas, então se você der mole, já sabe que vai dar ruim. Então, enel.com.br, você que tem experiência ou de repente tá começando nesse ramo, fica à vontade, se inscreve lá e o resto é tudo nosso. Vic, você quer falar, meu Flor? Você
1: temos
0: quer falar?
1: Dois fale, áudios, rapidinho.
0: Fale. Vamos lá.
1: Podemos?
0: Agora.
1: Sim, então vai.
2: Bom dia. Não sei se já passaram a informação. Tô bem atrasado hoje, né? Não faz parte, mas hoje aconteceu. A Avenida Brasil, na altura da Cidade Alta, pista do meio, o caminhão passou por cima da moto. Simplesmente passou por cima da moto. Mentira. Graças a Deus, não há ferido.
0: Amém.
2: Não há ferido, amém, gravemente, né?
0: Amém.
2: Com certeza o motoqueiro deve ter dado uma raladinha no joelho.
0: Eita.
2: Ele está de pé, olhando para a moto.
0: Se for só o joelho,
2: mas aconteceu o acidente. É isso.
0: Obrigado, querido. Obrigado.

0: obrigado.
1: Sexta-feira maravilhosa.
0: Que bom. Vai dar tudo certo.
2: Fala bom dia, comigo. Fabiano.
0: E aí?
2: Bom dia, Vic.
3: Oi.
2: Bom dia, Maca.
0: Quem é?
2: Tudo bem?
0: Tudo certo.
2: Aqui é o Osni de Campo Grande.
3: Osni!
2: Tô aqui na Brasil.
0: Aí.
3: Alô, Fabinho.
2: Sentido centro.
0: Tamo junto.
2: Trânsito horroroso.
0: É tá? mesmo, é?
2: Pessoal aí com calma, pra não causar nenhum acidente, né? Manter a distância aí de segurança. Chegando na Transolímpica.
0: Como é que tá aí?
2: Como o nosso querido amigo Fabinho falou, 5.5.
0: Amém, querido.
2: Daí deixar um abraço forte aí pra ele. Pro Fabinho de Bangu, né? Mais conhecido lá na área.
0: Com o quê? Com o quê?
2: Como Sabonete de Quartel. Um abraço, tamo junto.
3: Acho que fechou brilhantemente o Acorda Rio. Depois dessa, eu digo pra vocês até já,
0: exato. No ar. Deixa eu falar aqui que a menina Derlane Rosa, olha aí que bonitinho, Derlane Rosa. O final do fone dela, deixa eu ver aqui, vamos lá, 38. Ô, Flo, é o seguinte, você vai dar uma ligadinha aqui no 97.9988, passou uma mensagenzinha só pra gente botar você na fita. O que foi que ela ganhou, Vicky? Fala aí.
3: Ela ganhou um par de inscrições, né, pro Corre Fofo, 12 de julho em Copacabana.
0: Maravilha, a gente vai botar você nessa fita aí, então manda mensagem no 97.9988 só pra trocar uma ideia aqui com a menina Gabi, que já tá na área. Daqui a pouquinho vamos botar você nessa fita e vai ficar todo mundo feliz. O Acorda fica por aqui, tô impressionado porque o sol já adentra aqui os nossos estúdios, tá uma coisa tão bonita, eu imagino que lá fora deve estar sensacional também. Então se por acaso você acordou de mau humor, dá uma olhadinha ao seu redor nesse momento sem rir. Vai, dá uma olhadinha, para, rapidinho, dá uma olhadinha pro lado. Então aí, de repente, né, a gente tenta mudar todo esse cenário pra você. Principalmente que daqui a pouquinho, após o intervalo comercial, tem um Acorda. Então já tá aqui, a nossa bancada já tá toda. A seleção chegou, hein? A seleção chegou, hein? Tamo junto, hein?
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0: Eu vou perguntar. Mas eu tenho certeza que tá tudo bonitinho. Fala um ai aí. Ai, ai, ai.
3: E aí?
0: Aí, olha aí, bonitinho. Maca.
9: Bom dia!
0: Coisa linda! Adoro isso. Você já deu uma olhadinha pro lado, Maca? Já viu aí como é que tá o tempo? Já viu como é que estão as coisas? Vi
9: solzão,
0: que...
9: tá?
3: Eu coisa achei linda. Que era pra ver a Gabi. Já olhou aí pro lado, é a Gabi que tá do lado direito de macaxeiro. Você tá vendo, amiga? Eu falo que você é o sol de nossas vidas e é assim que ele responde.
0: É isso, tá vendo? Eu vou te falar um negócio.
9: É a luz do nosso programa.
0: Tá certo ou não?
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0: Senhoras e senhores.
11: Brasil.
0: Chegamos.
11: A seleção chegou.
0: Chegamos! Chegamos com tudo, chegamos com tudo. Chegamos com tudo! Entendeu? Atura nós que nós chegamos, graças a Deus.
5: E se a gente fizer uma versão dessa com os nossos nomes? A seleção chegou,
0: não
5: aí
0: fala
5: a gente
0: assim,
5: fala.
0: Fabião, meu coração,
5: Marcacheiro, Gabriela.
0: Não, meu coração treme.
5: Riquizinha.
0: Meu. Oh.
5: Eu acho que vai ficar maneiro, tá?
0: Pô, não
5: aí
0: fala
5: a gente
0: assim,
5: bota
0: não.
5: A Gabriela pra cantar.
0: Ah.
5: Acho que temos uma ideia.
0: Olha, você tá me deixando sonhar. Você tá me deixando sonhar. Você tá me sonhando.
9: Respeita o manto, o vovô chegou!
0: Você está me deixando
5: o vovô
0: sonhar.
5: Original!
9: Tem esse detalhe aí, né?
0: E aí, meus amores, vocês estão bom? Graças a Deus? Vocês estão bom, graças a Deus? Eu tô bem, graças a Deus. Maca, meu querido, você tá bom, graças a Deus?
9: Eu tô bem, meu parceiro. E você, como é que
0: melhor
9: você tá?
0: Agora, eu fico muito feliz.
9: E você, quando... Vicky, como estamos?
5: Cara, tá melhorando minha gripe, graças a Deus.
9: Boa, isso tá, é bom.
5: Quer dizer que no domingo vamos exagerar porque o Brasil vai passar e vamos ficar felizes? Sim. Mas o que importa é que dessa gripe eu vou me recuperar. A próxima fica pra semana que vem.
0: Então, é isso que eu ia falar agora. A gente não tem que ficar pensando nessas coisas agora, não. A gente primeiro
5: cara,
0: faz.
5: Cara, porque eu tô dando tudo de mim, cara. Eu tô muito Copa do Mundo, cara.
0: Tá,
5: eu tô
0: tá.
5: Muito Brasil.
0: Tá, não tá?
5: Muito.
0: Tá.
5: Entendeu?
0: É.
5: Tô dando a minha saúde aqui pelo Brasil, cara.
0: Tua camisa já tá lavando?
5: Já lavou, irmão.
0: Pô, já botei a minha pra lavar.
5: É dedicação máxima.
9: A minha tá preparada, parceiro.
0: Tá, irmão. Ah, coisa linda, né? Então, vamos falar de coisa séria aqui agora, que a gente tem que falar do programa. A notícia bizarra de hoje.
9: É o seguinte. Falta do que fazer. O que vocês acham? É complicado, né?
0: Ô, Macaxeira.
9: É complicado.
0: Tá de
9: falta
0: sacanagem.
9: Do que fazer é complicado, né? É, pois é, né? Aqui, enfim, ó. Daqui a pouco eu vou contar uma história pra vocês que envolve, assim... Eu acho que é isso, tá? Eu
0: falta
9: acho.
0: Falta do que
9: acho.
0: Fazer.
9: É, falta
0: entendi.
9: Do que fazer.
0: Senhoras e senhores, vamos edificar aqui porque ela está aqui junto de nós, graças a Deus, a melhor que nós temos. A melhor! Já rendi minhas homenagens pra ela ontem, né? Não posso ficar falando muito não, porque senão já viu o que acontece, né?
9: Rendeu homenagens? Oh,
0: como que não? Como que não? Olha aí,
9: entendi.
0: Como que não? Olha ele.
9: Não, tá certo, assim. Tá certíssimo. Tá bom, então.
5: Fabiana agora tá da cor do, sei lá, pior que um tomate maduro.
9: Não, aqui a gente tem que falar uma coisa, gente. Antigamente os aniversários aqui era aquele bolinho, parabéns e tal. Ontem teve quase uma comissão de festa aqui, né?
5: Rapaz.
9: Gabriela elevou o nível.
0: Eu vou te falar, ela
5: aí
0: subiu a régua.
5: Aí teve pão recheado.
0: De uma... É, outra parada.
5: Docinho.
0: Ela... É, eu quero saber. Eu
9: tudo,
0: quero
9: cara.
0: Saber se quando chegar o nosso aqui, da rapaziada aqui, da Vicky...
5: Eu não posso reclamar. Meu aniversário foi no mesmo pique. Foram dois bolos.
0: É, né?
5: Pois, é, docinho que eu levei pra casa. Eu ganhei um monte de coisa.
0: Coisa linda, né? Eu quero saber se a gente vai ter esse mesmo tratamento.
9: Na verdade, okay? O nosso é junto, né?
0: É.
9: Eu, você, Gabi.
0: A gente marca uma data só, que aí,
9: né?
0: Fica mais fácil. Senão a menina vai ter muito trabalho.
5: Não, mas aí, vai sobrar pra quem fazer a festa? Porque é aniversário de vocês. Aí isso quer dizer que eu tenho que preparar tudo sozinho.
0: Ora, pois.
9: Boa sorte, Vicky. Boa sorte.
0: Obrigado.
5: Eu tenho que lidar com três aquarianos juntos, dentro de um aquário de
0: meu
5: rádio.
0: Meu amor,
5: entendeu?
0: Lute.
5: É
0: lute.
5: Isso.
0: Vamos falar do tema de hoje.
5: Bora. A Sony anunciou que a partir de 2028, os jogos para os consoles PlayStation serão vendidos apenas no formato digital, sem versões em disco.
0: Rapaz, sério?
5: Como é que o tempo passa, né, cara? A gente lembra da fitinha, do
0: verdade.
5: CD.
0: Eu lembro.
5: Quem é das antigas lembra aí de assoprar, né, a fitinha ou o cartucho pro videogame funcionar. Fabiana, então, vê o primeiro videogame do planeta surgir. Imagina você, né? Então a gente quer saber, qual jogo de videogame marcou a sua infância? 9709988. O áudio mais criativo tem prêmio no final, que é o seguinte, par de ingressos para curtir nossa feijoada com Thiago Martins e Landim. Neste domingo no bar mais belo do Rio de Janeiro e ainda assistir ao Jogo do Brasil. Que isso, hein? Ou comente lá no nosso Instagram, foto do nosso vovô garoto, @radio.globo.
0: Olha aí como é que ela... Cara, eu sofro bullying todo dia. Você entendeu ou não?
9: Já percebi.
0: Eu vi
5: é
0: o primeiro...
5: É etarismo o nome disso,
0: eu
5: né?
0: Vi o primeiro videogame. Que isso, cara?
9: Mas você viu, né, Fabiana?
5: Você viu.
9: Você viu.
5: Qual é o ano do primeiro videogame?
9: Calma. Depois vamos pesquisar.
0: Calma. Olha aí. Tá vendo aí?
9: Olha, eu não sei de quando é, mas com certeza o Fabiano entrevistou quem fez.
5: Ah, entendi.
9: Um beijo, tá?
0: Você não vale um...

0: você coloca o belo no meio, fica um negócio complicado, né? Fica difícil.
1: Fica a perna belo,
0: da...
1: né?
0: É, fica da bambeza nas pernas. É um negócio muito difícil, né? A gente precisa ter saúde, né? Precisa ter saúde. Porque se não tiver saúde, a gente não aguenta. É um negócio
1: inclusive,
0: muito complicado.
1: Inclusive, o áudio mais criativo de hoje é pro Bar do Belo, tá?
0: Mentira.
1: Quem mandar o áudio mais criativo concorre a par de ingressos pra curtir a feijoada com o Thiago Martins e Landim no domingo no Bar do Belo pra assistir aí ao Jogo do Brasil. Ah, melhor, não, né? Aí, ó, neste domingo assisti ao Jogo do Brasil, aliás.
0: Entendi. Aí, eu toda vez que eu vejo um macaxeiro rindo assim, sorrateiramente, eu já tô imaginando que ele tá fazendo alguma coisa que ele não deve.
2: Ah, rapaz.
0: Tem não. A minha... Cê, ó, rapaz, posso falar uma coisa pra você? Você faz a mesma cara que tu fazia com 3 anos, cara.
2: É mesmo?
1: Ó, vovô. Ai.
0: Tu faz a mesma cara que tu fazia com 3 anos, cara.
2: Cara, você sabe que a minha internet, ela é terrível, né? Porque eu tenho que buscar notícias bizarras, né, cara? E aí fica me mandando, o meu algoritmo já me manda
0: fica
2: coisas bizarras, realmente.
0: Entendi. Ah, e aí,
2: amanhã já tô separando do programa de amanhã. É, exatamente.
0: Mas vamos tentar aqui no detalhe de hoje. O que a gente tem pra hoje? Vamos lá, contextualizo aí.
2: Mas eu tava falando sobre falta do que fazer, né, Fabiano?
0: Exato.
2: Falta do que fazer é complicado. E olha só, quero deixar bem claro aqui. A notícia é sobre cientistas. Não são todos os cientistas que não têm nada para fazer. Muitos deles são extremamente competentes.
0: Positivo.
2: Né? Trazem grandes avanços para nossa sociedade. Mas esses aqui desenvolveram o quê? Um traje de mergulho impresso em uma impressora 3D. Para quem?
0: Para quem?
1: Tem.
2: Para baratas.
1: Ah, não.
2: Baratas.
1: Ah, não.
0: Outro já foi a história da galinha, do pato, sei lá.
2: Esse traje de mergulho permite que as baratas respirem debaixo d'água por até 3 horas.
0: Mentira.
2: Isso permite o quê? Que esses insetos explorem áreas de desastre e até mesmo se aventurem no espaço. Olha que coisa impressionante.
0: Tempo, né?
2: Traje de mergulho para baratas em 3D. Gostam da modalidade, meus amigos?
0: Ô, rapaz.
1: Barata já sobrevive a tudo. Pra que isso?
0: Exato. Você sabe que se acontecer alguma tragédia do tipo assim, soltar uma bomba atômica que pá, ou de repente, né, vem um cometa e pá, arrebenta tudo, a única coisa que sobrevive é a barata. Pra que você ainda quer fazer um equipamento da barata?
1: Entendeu?
2: Então, o objetivo, segundo eles, é o seguinte, olha, é que elas consigam vasculhar zonas de desastre. Entendeu?
0: A barata.
2: Então, exatamente. Eu só não sei exatamente como a barata pode ajudar nesse processo. Mas enfim, o objetivo é esse.
0: Cara, tu não controla a barata.
2: Enfim,
0: cara,
2: né?
0: Assim, sinceramente, com todo respeito, eles estão com tempo, não estão?
2: Estão com tempo.

0: Estamos de volta aqui com o nosso morning mais chamado do Brasil, que
1: eu
0: é o...
1: adoro essa música.
0: Você gosta? Acertei?
1: Gosto.
0: Acertei?
1: Gosto.
0: Então, eu vou te falar que meu trabalho é complicado, tá? Porque, vou te falar, eu que lute com o meu trabalho, porque eu fico ali pensando todos os dias o que a gente pode tocar aqui de diferente. Tá tão legal que
1: até
0: muita
1: porque
0: gente...
1: você inspira as pessoas, né?
0: Isso que eu ia falar agora. Tá tão legal que eu ouço, assim, as coisas que a gente faz aqui em outros lugares, eu fico feliz. Eu fico muito feliz. Aliás, um abraço pra todo mundo. Tamo junto. Tamo junto, entendeu? Mas vamos ao que interessa. Vamos ao que interessa. A gente tá falando do tema de hoje que tá gostosinho, né? Eu vou te falar, eu soprava a fita do Atari pra gente usar, tá? E o melhor jogo que eu
1: Atari,
0: joguei...
1: No Atari tu já era adulto jogando videogame. É complicado, né, cara? Né,
0: não sei o que tá acontecendo, eu não sei.
2: O Fabiano tá escondendo o jogo.
0: Eu tô achando que é pessoal a parada. E o melhor jogo era o Enduro. Era o Enduro, e River Raid. River Raid. Era o Enduro. Carrinho de corrida. Enduro. Bota aí. Uh-huh. Bota imagens pra você ver como é que era. Feio pra caramba o negócio, inclusive.
1: Era preto e branco? Era
0: preto e branco. Sim, o máximo que acontecia é ficar vermelho quando a gasolina tava acabando. Bota aí, tô falando sério.
1: Enduro. Atari,
0: isso. Coloca
1: uma modalidade de esporte radical off-road.
0: Isso.
1: Focada em resistência. Habilidade
0: isso.
1: técnica e superação de obstáculos
0: isso.
1: naturais ou artificiais.
0: Exato. Ayrton Senna era ídolo, né? Na época, sempre foi, mas sempre será. Mas tava numa fase que, tipo assim, esse joguinho fazia sentido, entendeu? Então vamos ao que interessa. 97.000, 99. Vocês hoje vão te falar, cara.
3: Que é o Felipe de Itaboraí.
0: Fala,
3: o
0: filho.
3: O jogo de videogame que marcou minha infância foi o jogo de futebol, né?
0: É, né?
3: Aí tinha. Superstar Soccer, de 96.
0: Olha aí.
3: Pô,
0: olha
3: era
0: aí.
3: Bom demais.
0: Bom demais, né?
3: Aí quando tocava, né? Toca pro goleiro. Aí vai, escanteio. Pô, muito bom. Tempo bom.
0: Não é?
3: E às vezes a fita falhava, né?
0: É.
3: Aí aqueles procedimentos, assoprar,
0: lamber.
3: Era muita luta.
0: Me respeita.
3: Mas era bom demais.
0: Então é isso, cara.
4: Bom dia, aqui quem tá falando é Rodrigo da Pavuna.
0: E aí, Rodrigão?
2: E aí, Rodrigo?
4: Deixa eu falar que saudade da época que nossa única preocupação era ir pra escola, voltar e ligar o videogame.
0: Aí, tô falando.
4: Hoje em dia a gente trabalha pra viver. Ou melhor, pra sobreviver.
0: Vai dar tudo certo, vai dar tudo certo.
4: Mas os jogos que me marcaram, assim, foi Pac-Man no Atari.
0: Pac-Man.
4: E Sonic no Master System.
0: É isso.
2: Boa lembrança.
0: Coisa linda. Joguei Mega Drive,
5: Bom dia, tropa da Globo.
1: Opa. Aqui é o Fábio. Serviço de porteiro em Ipanema.
5: Serviço de porteiro em
0: Até ele já
5: nessa área de jogos e tal, mas a minha infância foi marcada por Street Fighter.
0: Street Fighter.
5: Era ruim que só a peste, tomava dois Horyugen e um Tekkerub morria. O Cadillac Dinossauro curtia muito também, apesar de
0: anota
5: não ir muito
0: isso,
5: longe.
0: Anota isso,
5: não
0: anota
5: passava
0: isso.
5: Passava o bordão de facão. Quem jogou sabe. Mas é isso, né? Forte abraço a todos.
0: Dois Horyugen.
2: Valeu, Flávio.
6: Dia, galera.
2: Tamo
6: junto. Então, eu, Cleusa Cajueira, fui curtir videogame já com os meus filhos. Então, o primeiro jogo, assim, da época era o tal do Pac-Man.
0: Come, Pac-Man era muito maneiro.
6: Eu com as crianças, era uma briga, eu com as crianças, meu marido, para jogar o tal do Come, o Pac-Man. Então foi o jogo que marcou a minha vida por conta da infância dos meus filhos. E hoje aí, ó, vovó garoto, é muito maneiro. Eu sou bisavó, garotona, vou à praia com os meus netos,
1: olha
6: de
1: aí.
6: Igual para igual. Jogo peteca, jogo bola.
0: E tá tudo certo, né, minha flor?
6: Vôlei.
1: É bom,
6: com
1: né?
6: Eles.
1: Isso.
6: Então já tenho dois bisnetos.
1: Que
6: então,
1: legal.
6: Posso me chamar aí de vovó garota, né?
1: Bisavó garota aí.
0: É isso. Cara, eu vou te falar, hoje tá muito legal. E hoje eu vou te falar que a banca vai ter problemas sérios pra escolher o áudio mais legal.
1: Memória afetiva é um negócio, né, cara?
0: Sabe o que eu lembrei agora? Do Pitfall. Se não me falha a memória, esse jogo aí era baseado no Indiana Jones.
1: Pitfall?
0: Na época do Atari. Vê se eu tô errado.
1: Jogo eletrônico, é isso?
0: Isso, Pitfall, exatamente.
1: Caramba, eu não conhecia esse não, nunca tinha ouvido falar.
0: Meu amor!
1: Atari 2600.
0: Meu amor, respeita! Vamos lá no centro de operações, eu tenho certeza que o nosso querido Léo Vieira também lembra de algumas coisas, ou não? Será, não?
1: 82 esse jogo, tá, vovô? Vai!
7: Lógico que eu lembro.
0: Aí!
7: E ao todo tempo de ficar com a mão dura, com todo respeito,
0: opa,
7: depois de ficar umas 5 horas jogando é duro. A mão com todo respeito.
0: O meu mero dedo, mero dedo.
7: É, porque você ficava ali naquele controle que isso, só ia pra um lado, pro outro, apertando o botão.
0: Isso,
7: aí depois
0: isso,
7: você
0: isso.
7: ficava igual...
0: Positivo.
7: Pra quem tá vendo aquele filme do Toy Story, ficava igual o garra.
0: E Isso, pode crer, pode crer. Pode crer.
7: Isso. Olha só, gente, tô de olho na movimentação do trânsito na Avenida Brasil. Olha, você que tá circulando da Zona Norte em direção ao centro, respira fundo, hein? Algumas ocorrências nessa manhã ali na altura do Trevo das Margaridas, teve um acidente, o carro bateu na mureta ali próximo do Trevo das Margaridas, teve um acidente envolvendo um caminhão e duas motos ali no trecho próximo ao terminal de Irajá, e o trânsito está bem complicado para quem está na Brasil, na saída da Zona Norte, em direção ao centro. Já observo já problemas ali entre Guadalupe e a chegada ao trecho do Trevo das Margaridas. Na saída da Zona Oeste, tem problemas entre Bangu e a chegada ao trecho da Vila Militar. Então, para você que está circulando entre Zona Oeste e Zona Norte, no caminho para o centro, já dá para buscar rotas alternativas. Vou te passar a visão. Para quem está saindo ali de Padre Miguel e Realengo, Francisco Real, a Avenida de Santa Cruz e a chegada Marechal Fontenelle é uma opção. Trânsito é mais intenso na chegada sul, a CAP ali na altura da Transolímpica, mas entre Alberico Diniz, Jambeiro e Estrada Intendente Magalhães, dá para desenvolver um pouquinho. Trecho da Estrada da Água Branca, Estrada São Pedro de Alcântara e o acesso ali a João Vicente também é uma boa opção. Para quem está circulando pelo trecho da Pastor Martin Luther King Jr., trânsito só se complica entre o trecho de Tomás Coelho e a chegada em Auma, para quem está seguindo em direção Del Castilho. Quem está optando ali pela Avenida Braz de Pina, o trecho da Ibiapina, Rua Uranos e mais à frente o acesso ao trecho da Democráticos também vai fazer uma boa escolha. Dá para ganhar um tempinho por lá também nesta manhã. 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Mais próxima, já, já eu tô de volta com outro panorama do trânsito. Tá falado, meu querido.
0: Tá falado, meu querido.
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10 times já estão classificados para as oitavas de final da Copa do Mundo. Nesta quarta-feira, 3 seleções garantiram vaga. Com 2 gols de Harry Kane, a Inglaterra venceu de virada a República Democrática do Congo, 2-1. Depois de estar perdendo por 2-0 até os 40 minutos do segundo tempo, a Bélgica venceu o Senegal por 3-2, com direito a gol da vitória de pênalti nos acréscimos da prorrogação. Os Estados Unidos venceram a Bósnia e Herzegovina por 2-0 e também avançaram de fase. Os seguintes confrontos de oitavas de final já estão definidos: Canadá e Marrocos, Paraguai e França, Estados Unidos e Bélgica, México e Inglaterra, Brasil e Noruega. Nesta quinta-feira, acontecem mais 3 jogos. Às 16h, tem Espanha e Áustria, com transmissão do Futebol Globo CBN. Às 20h, Portugal enfrenta a Croácia. E à 00h, de quinta para sexta-feira, tem Suíça e Argélia. De São Paulo, Guilherme Pradella.

0: Esse é o menino gabadinho aqui na programação da Rádio Globo, dentro do Noir, hoje com um teminha bem pra frente, bem legalzinho, que eu tenho certeza que hoje vamos quebrar a banca, tá? Hoje vamos quebrar a banca, estamos falando de uma coisinha aqui que a gente gosta, que é videogame. Vou te falar que eu ressuscitei o meu há pouco tempo, entendeu? Já retomei de novo a minha conta lá que a gente tinha pra... E vou sentir falta do CD, vou sentir falta do cartucho, vou sentir falta de muita coisa. É modernidade, né? Falando nisso, Vicky, separei uma trilha aqui pra você, ó. Separei uma trilhazinha aqui, ó.
1: Olha aí, ó.
0: Olha aí, pra você acordar bem. Já
1: adoro.
0: Ficar bem na foto, olha aí. Isso aqui tem parece aquelas séries, né, de...
1: E você tá dirigindo numa estrada,
0: isso.
1: Aí tá de janela aberta, aquele bracinho pra fora,
0: tu
1: e
0: gosta,
1: vai.
0: Né? Tu gosta. Fala, Marco.
2: Não, vou te falar uma parada. Eu peguei as duas gerações, né? Tanto de cartucho,
0: sim.
2: Que era o Nintendo 64.
0: Sim, sim.
2: Pô, jogava muito 007 contra GoldenEye.
0: Sim, sim.
2: Pokémon
0: sim.
2: Stadium.
0: Sim, sim.
2: Enfim, vários jogos do Nintendo 64. E depois peguei o PlayStation, né, cara?
0: Uh-huh.
2: Daí já era o CD.
0: God
2: e
0: of
2: aí
0: War.
2: Joguei muito Bomba Patch no futebol.
0: Que
2: pô, esquece. Campeonato da escola, pô.
0: Bom demais. Winnie Leve.
2: Bom demais.
0: Olha aqui, vamos lá. 97.9988. Vamos saber o que, que o povo tá falando aí. Fala comigo. Vai. Vai.
3: Bom dia, Rádio Globo. Bom dia, Fabiano.
0: Bom dia.
3: Eu acho uma extremamente covardia vocês ficarem comentando ainda sobre a festinha de ontem. Visto que nenhum ouvinte foi convidado pra estar presente nessa resenha.
1: A Gabi não chamou.
3: Eu acho que a gente merece, né?
1: A culpa é da
3: no
1: Gabi.
3: No próximo, tem que chamar um ouvinte, pelo amor de Deus.
0: A culpa é da
3: bom
0: produção.
3: Dia. Bom dia, amigos e clientes. Vamos com tudo. Partiu Tijuca.
2: Tamo junto, irmão.
0: A culpa é da produção.
2: Quem tem que responder o ouvinte?
1: É a Gabriela.
2: Quem convida o ouvinte?
1: Gabriela.
2: Pronto,
4: é
2: isso. Tá resolvido
4: dia,
2: esse problema.
4: É Marcelo de Unha 1.
2: E aí, Marcelo?
4: Tô na farmácia trabalhando, vou falar bem rápido.
0: Ah.
4: O jogo que marcou minha infância, com certeza, foi o Need for Speed.
0: Boa!
4: O Nano.
0: Força,
4: as músicas,
0: força.
4: A trilha sonora, muito bom.
0: Força,
4: Need
0: força.
4: Need for Speed, com certeza.
0: É isso.
4: Hoje eu ainda não tenho carro. Mas um dia eu sei que eu vou ter um carro igual eu montei no Need for Speed.
0: Defeito.
4: Valeu. Rádio Globo, tamo junto.
0: Força, força.
5: Bom muito dia, bom, galera da Rádio
0: Xbox.
5: Globo. Fernando aqui da Barra.
0: Fala, irmão.
1: E aí, Fernando?
5: Ainda rouco semana passada, vou continuar rouco até domingo.
1: É isso.
5: Já não sei nem melhorar pro próximo
0: isso.
5: Jogo.
0: É isso.
2: Domingo tem mais,
5: irmão. O videogame, sem dúvida nenhuma, que mais marcou era um jogo de corrida.
0: Força.
5: Pro Atari, chamado Decathlon.
0: Oh,
5: que você espalmava a mão no controle e tinha que ficar sacudindo pra um lado e pro outro controle.
0: Lá
5: eu lembro que meu irmão ficava com bolha no fim de semana, tinha um
1: Gabriela.
5: Monte de amigo lá pra cá, ficava jogando aquilo. Ficava cheio de bolha na palma da mão de tanto jogar esse jogo. Bons tempos lembrar. Valeu,
0: com
5: galera.
0: Com certeza, um abraço pra você, querido.
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0: A gente tem que deixar esse programa um pouquinho mais sério, com credibilidade, gente.
7: Mas eu posso dar minha opinião também do jogo?
0: Bom
7: dia, gente.
0: Deve, você deve.
7: Eu sou do tempo do Odyssey.
0: Somos.
7: Tá? Que não tinha aquela grana pra comprar o Atari,
0: sim,
7: comprava
0: sim,
7: o Odyssey,
0: sim.
7: Que era mais baratinho.
0: Sim.
7: E tinha um joguinho do Ninja, eu não sei o nome, mas era um joguinho de um ninja. Eram várias fases, eu virei uma noite e consegui zerar o joguinho.
0: Aí,
7: e eu não
0: tá
7: esqueço
0: vendo?
7: Disso nunca
0: quem
7: mais.
0: Não, né? Quem
7: não deu
0: não,
7: bolha
0: né,
7: na mão, não, mas a maior felicidade do mundo foi zerar o joguinho do ninja.
0: Esse bolha aí, eu vou te falar.
1: Ó, joguei aqui no Google, Ninjago Ascensão do Ninja, pode ser?
7: Pode ser,
0: pode ser.
7: Acho que
0: pode

0: imagens, vai imagens, aí você mostra pra ela, de repente a gente tem a referência.
1: A gente chega lá, né?
0: Vamos sim. Mas vamos lá, quinta-feira, dia 2 de julho, o Extra já está nas bancas e vou dizer pra você que é o melhor jornal do Rio de Janeiro, entendeu? Até porque quando tem Mônica Pereira no meio, impossível o jornal ser ruim.
2: Obrigada.
0: E hoje nas bancas a gente tem aqui, ó, fila de espera do INSS é a menor em quase 2 anos. Mônica, bom dia, vamos lá.
2: Bom dia, gente, finalmente uma boa notícia. A gente sabe que o INSS chegou a ter 3 milhões e 100 pedidos de benefício na fila, isso no mês de fevereiro. E a coisa estava num crescimento exponencial. Só que o governo precisa reduzir essa fila, não dá para continuar como tá, e o governo também quer baixar até setembro. A boa notícia é que agora no mês de junho baixou de 3 milhões e 100 de fevereiro para junho agora 1 milhão e 800. Ainda é muito, gente? Ainda é muito. Mas em poucos meses deu uma boa reduzida.
0: Com certeza.
2: O que que acontece? Por mês eles estão conseguindo analisar 700 mil, que é um ótimo número, tá, gente? É, o tempo médio ainda tá alto, 50 dias. O ideal é que seja abaixo de 45. Por quê? Porque todo benefício que seja concedido depois de 45 dias, o INSS tem que pagar a correção monetária. Ele tem que te conceder, tem que te dar aí um plus, um algo mais pelo atraso.
0: Certo.
2: Então o ideal é que o INSS conceda em menos de 45 para que o cofre da União não tenha essa despesa. É, e aí, o que que eles estão fazendo? Estão nesse esquema de redução de fila, as reclamações dos segurados tá caindo também. Reduziu aí em 44%. Ainda tem gente reclamando, porque tem que reclamar mesmo, o serviço não é 100%. Mas já deu uma diminuída, que é uma boa notícia. A gente sempre fala tão mal do INSS, né? A gente hoje tá aqui para falar de uma coisa boa.
0: Amém.
2: E a gente explica quais as medidas que o INSS tá tomando na edição que tá nas bancas de hoje do Extra.
0: Né? Pois é. Vamos pro site aqui? Professores da UERJ decidem voltar ao trabalho.
2: Outra
0: notícia
2: boa
0: interessante,
2: notícia,
0: né?
2: É, gente. O que que acontece? Eles estão em greve desde março. Ou seja, esse período letivo os alunos não tiveram aula. Reivindicações justas, a gente não está questionando aqui reivindicação de trabalhador não, mas os alunos estão sem aula desde março. E aí o que acontece? Decidiram ontem sair dessa greve, mas manter o estado de greve. O que que é isso? Vão voltar ao trabalho no dia 13 de julho agora, tá, gente? A data importante.
0: Certo.
2: Só que eles conseguiram algumas reivindicações, a gente está explicando tudo que eles conseguiram no site do Extra, e só que eles diziam o seguinte: vamos ver se o governo e se a reitoria da universidade implantam o que a gente combinou. Se não, a gente volta à greve. Então o estado de greve é uma alerta, olha só, se o que foi combinado não for cumprido, a gente suspende de novo as aulas.
0: Perfeito.
2: Agora, um detalhe, o pessoal técnico administrativo que entrou em greve em abril, essa turma continua, tá, gente? Essa turma não vai voltar, mas os professores, aí boa notícia para os alunos, vão voltar e vocês podem ver lá no site do Extra tudo que eles conseguiram.
0: Isso que eu ia perguntar agora, como é que a gente faz? Como é que digita aí?
2: É,
0: o quê?
2: É fácil, fácil. 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
0: De novo.
2: Extra.globo.com.
0: Mônica, obrigado pela sua participação. A gente vai ficar aqui agora fuçando pra achar o seu joguinho de videogame, tá?
2: A gente vai achar.
0: Espero você na próxima terça-feira, linda e bela novamente,
2: muito
0: tá bom?
2: Obrigado.
0: Vamos juntos? Agora, vamos lá no Centro de Operações? O Centro de Operações da Prefeitura tá chamando a gente porque Léo Vieira, o olho que tudo vê, tem informações do trânsito. Como é que tá aí? E a greve? Acabou mesmo, meu querido? Acabou?
3: Acabou, meu querido. Já tem ônibus circulando já em vários pontos da cidade. BRT tá bombando. Hoje o negócio tá animado. E pra quem tá saindo de casa agora, bem tranquilo que tá suave. Olha só, tô de olho na movimentação do trânsito na zona norte da cidade. Quem tá circulando ali pelo trecho de saída do Grande Meier em direção ao centro. Trânsito já pesado ali no trecho entre a General Beregard, Marechal Rondon, na ligação entre o Engenho Novo e São Francisco Xavier. O motorista perde tempo. Quem tá optando pelo trecho da Arquias Cordeiro, até chegar no trecho da rua Silva Freire, o motorista também vai encontrando dificuldades, mas na Ananeri o panorama é um pouco melhor, o trânsito é mais intenso apenas entre a estação do Riachuelo e a chegada à estação São Francisco Xavier dos Trens. Para quem está circulando pelo trecho da Barão do Bom Retiro e o acesso à Vila Isabel, tem dificuldades ali para quem está pela Teodoro da Silva, tem sinais de trânsito apagados ali na altura do cruzamento com a Barão de São Francisco, e aí tá daquele jeito, tudo parado na Barão do Bom Retiro, José do Patrocínio, tá afetando inclusive a autoestrada Grajaú o Jacarepaguá, desde o complexo do Lins, o motorista tá perdendo tempo. Para você que circula pela região do Maracanã, tem dificuldades também entre o estádio e a chegada à Praça da Bandeira pela Avenida Rei Pelé. Quem tá optando pela Visconde de Niterói, Bartolomeu Guzmão, vai fazer um bom negócio nesta manhã ensolarada na cidade maravilhosa. 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Já, já eu tô de volta com outro panorama do trânsito. Tá falado, meu querido.

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0: tem uma notíciazinha de um acidente ali na Jansen de Melo, Nikite, tá? Perto ali do Guanabara, acidente com moto. E parece que já tem uma galera ali prestando socorro, mas pra você que tá colado no trânsito e não se atrasar, é isso. Meu parceiro Guga mandou aqui o videozinho já com todos os detalhes. Então, acidente com moto ali na Jansen de Melo, é pra ficar ligado. Falou? Senhoras e senhores, estamos de volta aqui com o Luar, 8h10 no Rio de Janeiro, coisa linda. Temos prêmios.
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1: Olha só, é uma informação aqui, achei o jogo que a nossa querida Mônica Pereira jogava no Odyssey. Se chama Ninja Gaiden.
0: Ninja Gaiden, ok.
1: Ou Gaiden, não sei qual seria o correto não, aí é com vocês.
0: Não tem problema, o povo tem que entender. O povo
1: é isso,
0: entender,
1: mas ela falou, é um joguinho de ninja que não tem lá aquela resolução fantástica, porque era ali nos anos 80, e ela passou a madrugada jogando e aí conseguiu zerar. Foi a história que ela contou pra gente há uns minutos atrás.
0: Enduro também não tinha, assim, aquele gráfico muito bonito não, mas tá tudo certo. Qual que é o jogo mesmo que você jogava? Eu esqueci, perdão.
2: 007 contra GoldenEye.
0: E o que mais?
2: Rapaz.
1: Bomba Patch.
2: Bomba Patch, Mega Eleven. Poxa,
0: PlayStation 2, eu jogava God of War. Muito
2: boa.
0: Bom também. Você,
2: boa lembrança.
0: Você.
1: Ó, eu gostava muito do Nintendo, sabia?
0: Nintendo 64.
1: Muito bom. Mario Kart, Mario Party. 007 do Nintendo 64, muito maneiro.
2: GoldenEye. Exato. Oh. Pokémon Stadium, cara. Eu era muito viciado em Pokémon Stadium.
1: Muito. E tinha aquele de corrida também, acho que era Rush.
2: Rush.
1: Muito,
2: cara,
1: legal.
2: Muito bom, Rush.
1: Rush. Era muito bom. Aí ficava sempre eu e meu irmão, era sempre a tela de baixo e a tela de cima, né? Fazer
0: maravilha.
1: O quê? Mais velho, sempre no topo.
0: Não entendi. É. Entendeu? Puxando aqui pro.
1: Não, é porque ele mandava. Ó, meu irmão dormia na cama de cima. Meu irmão era o player 1. É muito chato ser irmão mais novo, cara. É sempre o que sobra.
0: Aí tu dá uma escovada no irmão mais novo e ainda toma os tapas da tua mãe depois. É um negócio muito doido.
1: Não, mas... em casa quem batia no meu irmão era eu, pô. Era. Me respeita.
0: E aí?
1: Ó, o meu tamanho. Meu irmão é 2 de mim, mas eu que batia.
0: E fala alguma coisa pra ver. O que você jogava, Gabi? Você jogava videogame?
3: Super Mario?
0: Maneiro. Além. Quem?
1: Quem?
3: Bomberman.
0: Tá.
1: Não conheço.
0: Não conheço.
1: Bomber. Jogar
0: Man.
1: Um Google
0: DC,
1: aqui, peraí.
0: Não, também não lembro.
1: Bomberman.
0: Bomberman.
1: Ah, tá aqui, bonequinho bonitinho.
0: É?
1: Aham.
0: Uh-huh. Entendi.
1: Nintendo Switch, pô, mas isso aqui é moderno, né?
0: É, muito moderno, é por isso que eu não conheço.
1: É. Opa! Ah, não, o jogo original foi lançado em 83, tá?
0: Ah, então rolou um remake.
1: É uma série de jogos de estratégia inicialmente desenvolvido para a fabricante Hudson Soft.
0: Não entendi. Aí. Não entendi.
2: Aí, não, então.
0: Aí.
2: É, da época aí, ó.
0: 9709988. Manda lá.
4: Uau! Dia
1: é isso, bom dia.
4: Isso. Robson Uber. Um jogo que marcou minha infância foi Donkey Kong.
0: Donkey
4: porque eu ficava
0: Kong.
4: Jogando o dia todo e minha mãe, sai daí, eu, não, sai daí, não. Um dia ela pegou a fita, jogou na minha testa, ela vai fazer alguma coisa. Então esse jogo me marcou. E quebrando aí o mito que falava que se assoprasse as fitas, pegava melhor. Não era, menina Vic, porque eu faço coleção de videogame antigo. O que fazia a fita pegar era você ficar colocando e
1: né?
4: tirando ali do
1: tá.
4: videogame, porque limpava os contatos. E
1: o assoprar
4: era pior,
1: cuspe.
4: Porque saia gotícula de cuspe, então molhava. O que fazia a fita pegar, ficar colocando e tirando.
1: Passar no
4: mas
1: cabelo.
4: Mas o soprar é gostado, que é muito bom isso aí.
0: Bom
4: dia, família Rádio Globo!
0: Valeu!
5: Bom dia, Rádio Globo.
0: Bom dia.
5: Os melhores jogos, não tem jeito, é Donkey Kong, Super Mario, que era tradicional. Um jogo que eu jogava muito no Nintendo 64, era o 007.
0: Bom demais.
5: Era muito maneiro, que cabia quatro pessoas jogando, né? Que era quatro controles.
0: Sim.
5: E o Bud 4D. Pô,
0: olha
5: muito
0: aí.
5: Maneiro.
0: Irado.
6: Bom
0: irado.
6: Dia, Vicky. Bom dia,
1: bom
6: Fabiano.
1: Dia.
0: Você tá bom?
6: Fábio. Bom dia, Fabiano. Bom dia, Vicky.
0: Eu,
6: bom dia, Maca.
0: Aí, bom dia.
6: Primeiro, que é o Atari, né? Que a gente tinha.
0: Melhor
6: aqui,
0: que nós temos.
6: Pra...
0: Melhor que nós temos.
6: Ainda continuo jogando, tá? Vovô garotão aqui.
1: Olha aí, vovô garotão.
6: Continua jogando, né? Xbox. E estamos aí dentro.
0: Boa,
6: gosta
0: é isso.
6: Do jogo.
0: É
6: na
0: isso.
6: Na margem de batalhas.
0: É isso.
6: Um abraço aí, um bom dia pra vocês.
0: Tamo junto, irmão. Tamo junto.
6: Tô aqui só arrumando as plantinhas.
0: Valeu.
6: Para
1: boa.
0: Olha, boa.
6: Sexta-feira.
2: Falar pra você, Fabiano, tem um jogo que eu jogava muito, lembrei agora, mas era num computador. Futebol Manager.
0: É mesmo?
2: É. Championship Manager, Futebol Manager. Quem gosta de futebol com certeza conhece. Você não joga com bonequinho, você é só o treinador.
0: Entendi.
2: Então você escolhe ali a tática, você escolhe jogadores de bola, campo e tal.
0: Mas aí tem que usar, você usa o teclado?
2: É normal, assim. Você, na verdade, é o técnico do time.
0: Sim.
2: Você só observa o jogo. Beleza. E aí você pode fazer substituição.
0: Eu vou te falar que eu tenho nenhuma destreza pra jogar essas paradas no computador, tá?
2: Não? É um jogo de tecla, estratégia, plenamente.
0: Negócio
2: estratégia.
0: De tecla, negócio de mouse, essas coisas aí não funcionam. Tinha que ser o joystick mesmo.
2: Ah, entendi.
0: E na época do Atari, quando lançaram o joystick com dois botões, três botões, quatro botões, foi a sensação do momento. Mas aí vocês não lembram, né? Tá. Entendi.
1: Cara, minha memória mais recente agora é do Nintendo Switch, que é só por movimento, imagina. É a Switch? É, né?
0: A cara de vocês é impagável, aí vocês não lembram, né? É que eu tô

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1: Brasil! Ô, Marca!
2: Oi!
1: Vou trazer aqui um assunto interessante pra gente discutir.
2: Claro.
1: Você, como sempre, aquela cirúrgica. Aquele cirúrgico comentário. É, Ivan Zamorano, lembra dele?
2: Lembro dele.
1: Zamorano, ex-Real Madrid, aquela coisa toda.
2: Atacante do Chile, né?
1: Isso, cara muito bom, aquele cara que, tipo, jogou naquela época de ouro, né? Né? Rapaziada que tinha contra ele ali, a favor dele, era outro nível. Ele andou falando mal do Brasil aí, bicho. Falou
2: sério?
1: Que o Brasil não encanta mais, que o Brasil não tem mais os jogadores da época, né? Ronaldo Fenômeno, Romário e afins. Isso tudo vai servir de combustível, certamente, para a seleção, para o próximo jogo domingo. O que que você acha?
2: Com toda certeza, meu amigo. Na verdade, já havia acontecido isso no jogo contra o Japão, né?
1: Uhum.
2: Que o atacante reserva lá, japonês, falou meia dúzia de besteira. Enfim, até o Matheus Cunha respondeu ele depois do jogo, apontou lá 5 estrelas para ele, aquela coisa toda e tal. Enfim, eu acho que serve sim de combustível. Mas se o Brasil não é mais a mesma coisa, o Chile também não
1: isso
2: é mais a mesma
1: agora,
2: coisa
1: né?
2: Da época dele, né?
1: Há
2: o Chile foi
1: tempo,
2: em último,
1: né?
2: Na última eliminatória, amigo. Foi
1: exatamente.
2: Último. Então, enfim, o Zamorano tem uma carreira muito bonita, né? Chegou na Copa do Mundo, jogou a Copa do Mundo de 98.
1: Sim.
2: Você deve se recordar. O Chile, inclusive, eliminado pelo Brasil, tomou um 4-1 nas oitavas de final.
1: Uhum.
2: Enfim, mero detalhe, né? Acho que tem... O futebol tá muito diferente, né, Fabiana? A verdade é essa. Hoje a seleção francesa, na minha avaliação, tá um passo à frente, tem ótimos jogadores. O restante tá todo mundo mais ou menos no mesmo bolo, tá? É a Argentina, é o Brasil, é a Espanha. A Inglaterra ontem passou sufoco pra ganhar do Congo. Enfim, acho que o pessoal também tá falando muita groselha do Brasil, né?
1: Muita groselha.
2: Eu, por exemplo, eu tô com 34. Eu nunca vi o Brasil cair na primeira fase da Copa do Mundo.
1: Certo.
2: É muita gente falando que, o Brasil isso, o Brasil aquilo. Beleza. Talvez não tenha mais um Ronaldo, um Rivaldo, mas continua no altíssimo nível, tanto é que tá sempre chegando nas fases decisivas da Copa do Mundo.
1: E vou te falar uma coisa, quem tem boca fala o que quer.
2: É, exatamente.
1: Né? Então, ele ganhou o quê?
2: Pois
1: pra
2: é,
1: ficar
2: né?
1: falando.
2: Enfim.
1: Então, ele ganhou o quê?
2: Não, aqui, só um detalhe que a gente, pra trazer sobre a seleção brasileira, rapidinho. Rafinha já tá treinando com o grupo novamente, tá?
1: Olha aí.
2: Ele que se machucou contra o Haiti, deve ficar à disposição de Ancelotti pro jogo de domingo contra a Noruega. Não deve ser titular, até pela questão física, né? Ele não teria condições de jogar um jogo completo, mas já fica como opção para o técnico da seleção brasileira, que não terá Lucas Paquetá, não deve voltar mais na Copa do Mundo, mas o Rafinha, uma opção ali de ataque, canhoto também, volta a ser opção de Ancelotti, beleza?
1: Maravilha, eu só sei de uma coisa, lá na casa da Vicky já tá tudo certo.
2: Tá tudo certo?
1: Já tem o manager
2: já tá tudo resolvido, né?
1: Já tem o menino aí pra resolver, o menino todo aí.
2: É o Pablo, né?
1: O Pablo, né?
2: Inclusive já tô
3: aqui
2: pensando.
3: Não, agora foi muito bom, vou até calma aí, só um minutinho que eu vou até filmar, quem é?
2: Não, o Pablo. Não, falar com o Pablo, inclusive, quando ele quiser organizar os eventos aqui da nossa equipe, ele pode ficar à vontade também.
1: Fique à vontade.
2: Não, as referências são ótimas, a gente sabe que ele é um ótimo organizador, enfim, fica aqui o convite ao vivo.
1: Exato.
2: Para que ele organize também os nossos eventos aqui.
1: Eu já me sinto pronto. A hora que ele quiser, é só falar que a gente tá aqui. Tudo certo.
3: Eu duvido vocês assistirem ao jogo do Brasil no domingo comigo. Botei a aposta.
1: Olha.
4: Sabe o que é que ela tá interessada? Sabe o que é que ela quer?

0: centro de operações da prefeitura, saber do menino Léo Vieira como anda as coisas aí, tudo bonitinho. Saber como anda o trânsito do Rio de Janeiro, porque hoje é aquele dia que tá todo mundo tentando voltar, né? Tá todo mundo, será que vai? Será que não vai? Enfim, eu acho que vai, agora vai, né? Vai, Léo, vai!
1: Vai sim, Fafá. Olha só, tô de olho na movimentação do trânsito para quem tá pelo trecho da ligação entre São Gonçalo e Niterói e chegar na ponte. Niterói Manilha com dificuldades para quem tá a partir do trecho do Gradim até a chegada da Avenida do Contorno. Você que sai de São Gonçalo e tá optando pela RJ-104, rodovia Amaral Peixoto, panorama é melhor, mas há dificuldades entre Alcântara e o trecho Columbã B. Dá para ganhar um tempinho circulando por São Gonçalo através do Dr. Pio Borges e Dr. Porciúncula. O trânsito é apenas intenso na chegada ao viaduto do Barreto. Quem está pela Benjamin Constant e General Castrioto, trânsito de intenso alento. Alameda São Boaventura com problemas entre o Getulinho e o alço de acesso à ponte. No centro de Niterói, teve um acidente ali na Marquês de Paraná, na altura da rua São João. Trânsito pesado para quem se desloca em direção à ponte. Isso já causa impactos na saída da Doutor Paulo César, Noronha Torresão e também na Roberto Silveira. Quem está por Icaraí, dá para ganhar um tempinho pelo trecho da Orla. A chegada Feliciano Sodré, o acesso à ponte por lá é melhor. Para quem está na ponte em direção ao Rio, trânsito mais intenso no trecho da Retrocais. Segundo a concessionária que administra a ponte, o tempo de travessia neste momento em direção ao Rio vai ficando em torno de 15 minutos. Um caminho para Niterói, talizinho, 13 minutos é o tempo de travessia. 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Já eu tô de volta com outro panorama do trânsito. Tá falado, meu querido.
0: Tá falado, meu querido.
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0: que momento. A conta de luz vai continuar um pouquinho mais cara esse mês, tá? Olha aí, que momento. A Agência Nacional de Energia Elétrica manteve a bandeira amarela, que significa o custo extra de R$ 1,89 a cada 100 kW consumidos. Esse acréscimo começou a valer em abril. A bandeira amarela fica ativa, geralmente, quando o país passa por um período seco. Com essa redução do nível de reservatórios das hidrelétricas, a coisa tá ficando um pouquinho complicada, por isso, vai subir mais R$ 1,89, Vic.
1: Pois é, e por causa disso é necessário adicionar usinas termoelétricas, que têm um custo mais alto. Quando a situação fica muito grave, aí entra a bandeira vermelha, que é ainda mais cara que isso. A solução para evitar muitos gastos é antiga, você sabe, né? Economizar na energia elétrica dentro de casa.
0: Maravilha, dá aquela olhadinha também se você não tem nada ligado ali de bobeira, né? Porque tem muita gente que já deixa o aparelho ligado por conta de comodidade mesmo. Ah, eu tô com preguiça de ir lá tirar da tomada. Mas é nessa hora aí que consome um pouquinho mais, né?
1: Ou aquela luz que fica ligada naquele cômodo onde você não está.
0: Isso.
1: Né? É. Aquele ventilador esquecido. Exatamente. Essa semana aí fez calor, né? A galera ligou o ventilador.
0: Opa!
1: Já sabe que vai vir um pouquinho mais caro do que costuma vir pro inverno.
0: Exatamente. Daqui a pouquinho a gente volta com aquela rodadazinha de áudios. Daqui a pouquinho tem Caete Marinho também. Daqui a pouquinho tem muito mais aqui no Noir.
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0: Quando entra essa trilha, já sabe de quem estamos falando.
1: Hora,
0: né?
1: De brilhar.
0: É hora de brilhar, porque você
2: Vamos
0: sabe
2: brilhar,
0: que ela não chega assim de qualquer jeito. Ela chega chegando, entendeu? Com o toque-toquezinho dela.
2: Ai, entendeu? Gente, vocês são demais. Bom dia, amores de
0: Bom
2: My Life.
0: Dia.
2: Bom dia, meu Rio.
1: Bom dia.
0: Coisa linda.
2: Como tá o clima aí? Me conta.
0: Meu amor, o melhor. Calor. Meu amor, o melhor possível.
1: Maçarico.
0: Coisa linda.
2: Maçarico. Então hoje vai todo mundo pra praia.
0: Meu amor, a
1: todo
0: gente...
1: Todo mundo é muita gente.
0: Muita gente. A gente tinha... Sabe o que acontece? As pessoas, principalmente o povo de São Paulo, acham que a gente trabalha na praia. Do tipo assim, eu tô estressado. Aí eu vou ali, tomo um banho. Ah, eu vou ali, tomo outro banho. Não, infelizmente não.
2: Se bobear, quase não vão, né?
0: Não dá.
2: Assim, uma vez ou outra, porque a gente acha que não tem praia aqui, que todo dia, no final do dia, vocês vão lá dar um mergulhinho.
1: Confia.
0: Não é assim.
1: Eu chego lá e a mãe já fala, minha filha, quanto tempo?
0: Exato. Cuidado, você pode vir e não voltar.
1: A senhora ainda sabe nadar? Cuidado.
0: É verdade. Eu vou
2: gente,
0: te falar.
2: Eu tô chocada.
0: É verdade. É mais fácil a gente se dar bem em BH do que aqui no Rio. Sabe por quê? Aquela quantidade de barzinho que tu tem aí.
2: Bom, tá. Meu amor, aqui realmente não tem mar, a gente vai pro bar.
0: Não é?
2: Esse é o nosso lema. Já que Minas não tem bar, mar, vamos pro bar.
0: Exatamente.
2: Entendeu? E comidinha boa, tira gosto bom. Aquelas estufas gostosas com aquela carninha de panela.
1: Fala um tira gosto aí que sempre tem na mesa do bar.
2: Olha, fígado com giló. Nossa,
1: bom, hein?
2: E tem um aqui famosíssimo, já ganhou o prêmio internacional, Bar da Lura.
0: É mesmo?
2: Fica dentro do Mercado Central, o fígado com giló.
1: É lá mesmo que eu vou, hein?
2: Tradicionalíssimo. Ana Maria já teve lá, todo mundo pra experimentar o fígado dela. É uma loucura.
0: É mesmo,
2: E não tem mesa, não. Tá em pé ali no cantinho do balcão.
0: E tá tudo certo, né?
2: E tá tudo certo. Cervejinha gelada dentro do Mercado Central de BH. Uma
0: e vem
2: loucura.
0: Cá, aí perto da rádio, aí perto da rádio. Onde que é bom? Aí perto da rádio.
2: Aqui perto da rádio tem uns barzinhos no entorno aqui, viu, gente?
0: É mesmo.
2: Espetinho. Belvedere, que é um sucesso, cheio de espetinho gostoso.
1: Espetinho. Agora.
2: Tem o Tradição de Minas, que é um restaurante mineiro. Parece uma fazendinha aqui perto da rádio.
0: Coisa linda, meu amor.
1: O que eu tenho vontade de experimentar é a feijoada. Porque tem esse duelo aí, se a feijoada é daqui ou é daí.
0: Porra, de lá.
1: Entendeu?
2: Vou te levar numa feijoada aqui maravilhosa. Só dentro. Só vem, né?
0: Meu amor. Ô, Caete, a gente tá falando hoje de videogame. Sabe, videogame, aquela coisa que a gente jogava na infância e tal. Qual que é o jogo que te marcou? Qual que é o jogo que você mais jogava?
2: Não
0: você
2: levem
0: tinha mais
2: ao pé da letra, mas eu adorava o Come Come.
0: Gente.
1: Eu não tenho nem mais o que falar.
0: Gente.
2: Tinha aquele bocão querendo comer a gente, aí o bichinho corria, você, não,
0: entendi.
2: Socorro, não, socorro.
1: Aí você ia igual uma camponesa,
2: não,
1: né, Cacá?
2: Eu ia igual...
0: Soltando flores.
2: Ai, me deixa, gente. Vocês gostam, vocês
0: videogame,
2: me conhecem.
1: A gente adora.
0: Com certeza, meu amor, com certeza. Ó, a Vicky tá saindo de férias esse mês. Já é esse
2: pois
0: mês?
2: É, Vicky.
1: Já é esse mês.
0: Caramba.
2: Ai, Caete Marinho, não recebi ainda suas férias pra assinar aqui, não, minha linda.
0: Meu amor.
2: Tô achando que nós vamos receber um e-mail aí hoje ainda, hein?
0: Olha aí, faz isso não, pelo amor de Deus. Olha aí, pelo amor de Deus, não faz isso não.
2: Perdeu o brilho.
0: Não, o quê? A menina chegou até a respirar fundo ali, ficou com a boca branca, tadinha.
1: Fiquei até mal. Poxa, não, eu tô indo aí te ver, cara, na sua casa.
2: Você vem mesmo me ver?
1: Eu vou, eu tô falando. Meu, casa, minha
2: tá
1: prima
2: liberado.
1: Vai casar, eu não posso não ir,
0: exato.
1: Entendeu? Eu vou tirar férias pra isso. Pra isso.
0: Então, a fechou. Mala já tá pronta.
1: Eu vou pra Minas. Eu vou pra... Todo mundo sabe. Todo mundo aqui já sabe. Minas mesmo.
2: Ô, quero Caete. Datas certinhas depois, hein, pra organizar tudo aqui.
0: Eu vou
1: fechado.
0: Te pedir uma gentileza, Caete. Manda, por favor, pela Vicky, caso você não venha, mande doce de leite, tá? Por favor.
2: Nossa, mano, eu mando.
1: Mas a Caete vem também, que ela tem show aqui no Rio, rapaz.
0: É verdade.
1: A gente
0: pode
1: vai
0: crer.
1: Se ver, tipo, um dia, talvez, porque aí ela vem pro Rio e eu vou estar em BH.
3: Ô, Fabiano, Caete pode trazer
2: gente,
3: e Vic pode trazer também.
0: Não tem porquê, não tem porquê. Exatamente, gente. Não tem isso.
2: Eu preciso dar uma notícia pra vocês: o show foi adiado.
0: Isso, eu, tá
2: é, porque o Profeta vai ter que gravar uns conteúdos, assim, pra carreira dele, vai ser muito bom. E vai ser exatamente na semana que a gente tinha marcado a peça. Então a gente vai passar novamente uma nova data em breve, depois que ele fechar as datas dessas gravações dele, entendeu?
0: É.
1: Então a gente vai se ver em BH com certeza.
2: Vai ser um bom motivo. Por um bom motivo, ele merece. Então,
1: merece.
2: Ele fechar a agenda dele lá, a gente refaz uma nova data, tá?
0: Caete. Manda um abraço pro Profeta.
2: Mano, ele é maravilhoso, né?
1: A Cacá, olha, Cacá, não dá ouvido pro Fabiano, Cacá.
2: Esse Fabiano é o ó.
1: Você entendeu, né?

0: maca, você acertou lindamente no tema de hoje, hein? Acertou lindamente no tema de hoje. Parafraseando aqui a menina Gabi, não que você tenha errado nos outros. Entendeu? Porque ela quer me derrubar. A ideia dela é me derrubar. Compreendeu? Não que você tenha errado nos outros, mas hoje achei interessantíssimo. A participação dos ouvintes aqui tá sensacional. Inclusive, o áudio mais criativo vai se dar bem. A nossa bancada hoje de... Quantos tem aí, Vicky? Não sei.
1: 12.
0: 12 pessoas hoje vai fazer, com certeza, milagre, escolhendo o áudio mais criativo, porque tá sensacional, né? Enfim.
1: E o áudio mais criativo vai levar par de ingressos, mais duas feijoadas pro Bar do Belo.
0: Mentira. Feijoadinha, Aliás, amanhã já é sexta,
1: agora.
0: Né?
1: É.
0: Amanhã
1: vou
0: já
1: te falar,
0: é sexta,
1: tô com saudade,
0: né?
1: De comer uma feijoadinha. Boa, aquela
0: também.
1: Magrinha, boa, boa.
0: É o quê?
1: Aquela magrinha, pô.
0: Como é que come feijoada magra?
1: Ah, cara, sei, pô, tu pega carne seca, que tem mais gordura que carne seca, não dá, né, irmão?
0: Pô, mas peraí.
1: Tem que ser a carne seca, pô, não, só a carne, não, sem aquele patacão de gordura. Não, ah, tá maluco, não, que não. Isso?
0: Eu tenho que ter substância, viu?
1: Não, eu passo a gordura. Eu gosto da carne seca, carne.
0: É carne,
1: gosto,
0: né?
1: Do lombo, o lombo, não a gordura do lombo. Pô.
2: Gordura faz parte, né, gente? Eu acho. Eu acho.
0: Cara, vocês estão tudo na quinta série.
1: Eu não, nem peguei a quinta série dessa vez. O que, que a gordura tem a ver? Daqui a pouco vou mandar lá ele, gordura. Meu irmão, olha.
0: Ai, Vicky, vamos no resultado da promoção?
1: Eu vou, né?
0: Vamos,
1: não entendi nada. Gabriela de Azevedo! Final do telefone 09, levando 2 Rosa Fantasy.
0: Oh.
1: Nos Jardins do Mã, beleza? Dá um alô aí na Gabi que ela vai te mandar seus ingressos.
0: Tá bom. Aí agora é o seguinte, a gente vai botar pra jogo depois, 10 horas da manhã, o áudio mais criativo, tá bom? Maravilha. Tamo indo pro intervalo comercial, paradinha rápida, daqui a pouco tem mais músicas. 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
3: 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E a hora certa.
0: Pode olhar no relógio aí, 9:02 do Rio. A gente volta já já. Segure seu pagode.
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0: João Gomes cantando pra menina Caiete. Nós todos cantando aqui em coro. Em coro. Olha aí, meu amor. Você tá vendo? Você tá bom, né?
1: Gente do céu.
0: Olha aqui.
1: Vontade de tomar um quentão, comer uma canjica.
2: Gente, hora dessa, Brasil.
0: Que susto, meu Deus do céu. Calma, pelo amor de Deus. Calma, ainda tá cedo. Tá cedo ainda.
1: Tem muita festa junina aí no Rio?
0: Meu amor, eu vou te falar, eu tô tenso de não ter conseguido até agora aproveitar um negócio desse aí, tá? Tô tenso, mas tem.
2: Não foi tem porque bastante. Não quis, falo aí, mesmo. Mas aí. Teve uma aqui na firma, a gente fez.
1: Que dia?
0: Exatamente.
1: A nossa foi ontem aqui.
2: Deve ter umas 3 semanas aqui, não tem,
0: Gabizinha?
2: A festa junina?
0: Início do mês?
2: Foi dia 11 de junho, 11 de junho.
3: É, foi.
2: Que foi a estreia da Copa.
3: É verdade.
2: Todo mundo ficou vendo o jogo e comendo.
1: Entendeu? A nossa foi ontem. Teve até quadrilha.
0: É, percebemos, né? Tava animada.
2: Fomos convidados?
0: Não. Mas tudo bem.
1: Mas, gente, é que vocês estão longe. Mas a gente vai.
0: A gente percebeu,
2: Eu vi o arroba que foi marcada também, já dei uma olhada.
0: É, entendeu? A gente percebeu.
2: A gente já vai fazendo pesquisa.
0: Exatamente. E a gente tá atento,
3: Não parece, mas estamos.
0: A gente faz o truque da, da galinha morta.
2: Como é que é?
0: Vamos edificar, minha gente. Vamos edificar.
1: Bora.
2: Atriz ganha novo desafio e comemora.
1: Gente, essa pode comemorar. Que fase está vivendo Tata Werneck, viu?
0: É mesmo?
1: Ela teve a sua primeira sinopse de novela aprovada pela TV Globo. Olha isso que legal. Ela mandou uma sinopse, ela foi aprovada. E agora a Globo vai ver, né? Os 3 primeiros capítulos, como é que vai funcionar. Deve ser uma novela bem ambientada no estilo Tata Werneck, com muito humor, com certeza. E mais, agora é a história, ninguém sabe o que é, tá mantida a 7 chaves, mas é aquela coisa, é segredo de estado, mas a Tata já tá comemorando que o pior é ter uma, né, é ser aprovada a sinopse. E ela já conseguiu, então deve se rolar mesmo, deve ser uma novela das 7 com muito humor e um elenco daquele jeito, né? Só o comediantes, aquela coisa leve que a gente precisa pra dar uma descansada, gostei da ideia, viu?
0: Então,
1: achei legal.
0: Já tô percebendo que daqui a pouco vai chegar uma mensagem no seu celular, cuidado. Olha.
1: Senhor, sua filha tá pronta.
0: Vamos lá, Maca.
3: Reality show é cancelado?
1: Ué? Ai, gente, olha, tem gente que tem falta uma amizade sincera, né? Vamos falar de Vitube e Eliezer, que fizeram
2: Glória,
1: um reality
2: foi cancelado.
1: Show chamado As Patroas, com 11 funcionários que trabalham na casa deles. Aquela questão de humilhação. É o prêmio 20 mil, mas pode chegar a 60. A prova é jogar a coisinha no vaso pros funcionários se enfiarem a mão dentro do vaso.
0: Que?
1: Provas horrorosas. E aí, gente, a crítica aqui fora detonou esse reality. Já mal começou, já foi detonado. Ontem eles tiraram do ar, viu? Aí o pessoal, mas eles estão fazendo porque quer. Seu chefe fala assim, aqui, vou fazer um reality show. Você vai falar, não vou fazer? Trabalhando, precisando de dinheiro. Às vezes você faz por necessidade, mas não tá querendo fazer. Não sei se é o caso deles. Mas teve uma funcionária, a Leinha Santana, que gravou um vídeo ontem, mandando a turma da internet cuidar da vida deles. Que elas recebem dia.
0: Eita.
1: Que é maravilhoso trabalhar na casa da Vitube, do Eliezer. Que tava todo mundo feliz com o reality. Que o povo acabou com a alegria deles. Vocês acreditam?
3: Eita, nós, hein?
0: Se é verdade, a gente não sabe, né?
1: É.
0: Mas, se é verdade, a gente não sabe. Mas tá lá o depoimento.
1: Que falta de noção, né? Tá, a gente ama reality, ok. Quer fazer uma coisa? Faz uma coisa bem feita, com coisa legal. Agora fazendo. Falta um senso, né, gente?
2: Jogar no vaso pra pegar as coisas?
0: Não existe.
2: Dá um tempo.
0: Né, não existe. É legal.
2: Por que não faz um reality em que elas vão sugerir que eles façam as coisas de casa?
0: É isso.
1: Exatamente.
0: É isso.
2: E aí é um aprendizado compartilhado, né?
0: Não é?
2: Elas pegam a expertise que elas têm, ensinam pra eles mostram todo o conhecimento audiovisual deles.
0: Bem interessante.
1: Pois é. E aí o tiro saiu pela culatra, o reality está cancelado, tá bom?
2: Eu não sei se eu fico mais surpresa com quem deu a ideia, quem aprovou a ideia, quem achou uma grande ideia, entendeu? Mas a funcionária, de coração, cara, eu fico feliz que ela esteja feliz, sabe? Que seja um lugar legal pra trabalhar, mas não é porque o seu lugar é legal pra trabalhar que isso vai virar um reality também, né? Não é bem por uma coisa, uma coisa, outra coisa, outra coisa.
1: E submeter muitas vezes as coisas que você não quer, mas você tá ali precisando trabalhar, você vai fazer o quê?
0: Exato.
1: Né? Então tem muitas camadas nisso aí, gente. A gente não tá falando que ela não queira fazer, mas tem situações e situações, né? Então o público não gostou. E como eles vivem de internet, preferiram tirar o reality do ar.
0: Caete, pede esse pessoal pra fazer uma reunião com você logo, pra resolver logo isso aí.
1: Ah, milagre eu não faço, não, querido.
0: Não, você tem roteiros, mas você tem roteiros. Você tem roteiros.
1: Falta um amigo ali, tá, gente? Tá faltando amigo sincero. Volto já.

0: De volta com ela, nossa musa diva. Coisa linda de papai, Caiete Marinho, né?
1: Tô aqui, meu amor, prontíssima.
0: Vamos então pra segunda rodada.
2: Podemos? Cantora fala sobre família e divide opiniões.
1: É, gente, pois é. A gente às vezes é aquela cantora feliz, né? A pessoa tá feliz, tá com dinheiro, tá bem, mas nem sempre é assim, não, tá, galera? A gente vê a pessoa, todo mundo tem problema, todo mundo tem situações, né, difíceis. E a Luísa Sonza fez esse desabafo. Ela se emocionou falar da família e amigos no programa, né? No podcast, desculpa alguma coisa. Ela se emocionou e vamos ver esse trechinho. Olha só a cantora Luísa Sonza.
3: Quem que é a sua família que tá perto de você hoje?
4: Meus amigos.
3: Não, não, você tem irmão, você é próxima
4: da sua...
3: Tenho
4: uma irmã mais nova e uma mais velha. Uhum. E tem... Ela mora longe, né? A Sofia minha, e a Cássia.
3: Suas irmãs?
4: É.
3: E dos seus pais, você é próxima?
4: Nossa, esse é um assunto bem delicado, por isso eu tô mais sensível.
3: Tá. Você não quer falar? A gente não fala.
4: Não, é...
2: Eita.
4: Ai, fui tocar num lugarzinho aí.
2: Caramba.
4: É, essa parte tá difícil, mas não por mim.
3: Uhum.
4: Me dói muito. Não, eu prefiro não tocar porque envolve outras pessoas.
3: Tá
4: só que
3: bom.
4: É algo que tem sido muito difícil pra mim, assim, como pessoa. Mas não tem nada a ver necessariamente comigo, porém, tem. Mas é uma briga deles dois, né? Então, entendi.
1: Olha isso.
0: Olha
1: gente.
0: Isso.
2: Olha.
1: Difícil, né? Abrir o coração. Uhum. E a gente às vezes não imagina o que, é que a pessoa passa, né?
0: Exatamente.
1: É complicado.
0: Cada um tem a sua batalha, né?
1: Isso
2: total.
1: Aí, você falou.
2: Nossa,
1: tudo.
2: É verdade.
0: Cada um tem a sua batalha. Às vezes a gente vê a pessoa rindo,
1: uhum.
0: Brincando, né? Levando a vida leve, aquela coisa toda, mas a gente não sabe dos bastidores.
1: Ai,
0: bastidores,
1: babado.
0: Aí é um negócio muito complicado. Vamos lá, Maquinha.
5: Bora. Vídeo curioso viraliza na internet.
1: Eita. Gente, vocês lembram do povo que fazia previsões dos jogos na Copa?
2: Uhum.
1: Agora nós temos um gatinho, o Milu.
0: Ah, Milu.
1: Já viu o Milu?
2: Já.
1: O Milu acertou, né, o palpite do Japão. E como é que é feito, né? Ele virou um vidente, tem divertido a galera lá nas redes sociais. Para as previsões, o Milu, o tutor dele, o Natan Pinheiro, deixa dois potes de ração no chão. Aí uma com a bandeira do Brasil e outra com a bandeira adversária. Né? No caso agora, a Noruega, não é isso?
0: Isso.
1: E aí o Milu escolhe onde ele vai comer a raçãozinha e o time ganha.
0: Oh.
1: Ele escolheu novamente o Brasil.
0: Ó...
1: Então, se o Milu estiver acertando aí, nós vamos vencer e passar pela Noruega.
0: Há pouco,
1: tomara,
0: tempo,
1: né,
0: há pouco tempo era um polvo, né?
1: Era
0: polvo,
1: um polvo, lembra?
0: Aí agora veio o gato. Tô bem.
2: É. A única coisa que eu me pergunto é se nos potes tem exatamente as mesmas coisas.
5: Tá aí uma verdade. Questão que merece
1: boa.
5: Reflexão, sabia?
0: Você trouxe um ponto, você trouxe
1: pois
0: um ponto.
1: Pois é. E o gatinho Milu e o Natan Pinheiro, seu tutor, já estão passando aí de 200 mil seguidores em menos de 24 horas com essa questão que virou uma febre.
2: E depois que ele posta o gato, aí o gato vai e escolhe o lugar. Aí comeu. É. Depois que termina isso, que é ali sorte, enfim, ou então um feeling do gato, vamos chamar assim, né? Ele termina falando, Jesus é o caminho, a verdade e a vida.
0: Eita.
2: Eu não, assim.
0: Tô confuso.
2: Eu tô confusa.
1: Joga me perdi. Pro universo, Vicky.
0: É. Me perdi.
2: Ele gente, ora bota Jesus, ora ele bota o gato, eu não sei.
0: Gente,
2: eu não sei.
0: Eu vou fazer isso
2: e
0: com
2: e ainda bota o Jesus, ai. Pra mim a questão é, assim, ó, eu sou uma pessoa de fé, religião. Ele bota Jesus no meio desse negócio do gato escolher a comida. Eu fico muito confusa,
0: que
2: juro
0: loucura.
2: Pra você.
0: Lá em casa tem a pipoca, minha gata.
2: Ai,
0: será que pipoca,
2: tenta.
0: De repente, pode
2: tenta.
0: Ser vidente também?
1: Tenta, tenta pipoca.
5: Tem que tentar, vamos... Fabiana.
0: É verdade.
1: Filma lá, filma a pipoca pra gente. Bota duas tigelinhas, bandeirinhas dos países.
0: Pois
1: tenta
0: é.
1: Pra ver onde é que a pipoca vai.
0: Pipoca faria um sucesso na internet, que ela tem olho
1: pois
0: azul,
1: é.
0: Né? Ela tem olho
1: então,
0: azul, é uma coisa linda.
1: Filma pra gente postar, tá bom?
0: Tá bom, tá bom, meu
1: Se
0: amor.
1: Se for pra Noruega, não precisa mandar não.
0: Beijo, meu amor. Até amanhã. Tchau, tchau.

0: Ai, papai, estamos de volta com o Luar aqui nos 98.1 da Rádio Globo, ao vivo, pela sua Alexa, pelos 98.1 no Dial, pelo seu canal aí da sua TV preferida. Estamos em todos os lugares, olha aí, no seu canal, né? Por áudio.
1: Estamos aqui e agora.
0: Não é verdade?
1: Ai, que lindo.
0: Quero chamar você que tem aí gosto por podcast, que mais tarde teremos aqui um podcast
1: mais
0: lindo.
1: Tarde.
0: Mais tarde, igual o Carioca fala.
1: Mais tarde.
0: Mais tarde teremos um podcast lindo, belo, cheiroso e pomposo no seu agregador preferido. É o podcast Trends Rádio Globo, não é isso, Vicky?
1: Exatamente. A gente fala dos assuntos mais comentados na internet, nas redes sociais, um papinho rapidinho ali. Coisinha de 10 minutos, a gente troca uma firula, eu e Fabiano Melo. Aí a gente pega os assuntos mais comentados, fala um pouquinho. E aí fica disponível aí no seu agregador de podcast favorito pra você ouvir quando você quiser, onde você quiser. Eu, por exemplo, gosto muito de ouvir no trânsito. Uhum. Eu geralmente faço trajetos pequenos assim, aí eu escuto, fico por dentro do que tá acontecendo. Claro que a gente grava e a gente sabe o que tá falando, mas eu curto esse papinho, é um papinho leve, descontraído. Enfim, pra você que gosta de um bate-papo aí enquanto dirige ou no intervalo do trabalho, é bem legal. Só procurar por Trends Rádio Globo.
0: Olha aí, que bonitinho. Fora isso, direto pro Centro de Operações da Prefeitura, a gente vai passar aqui as últimas informações de hoje do trânsito com meu querido Léo Vieira, o olho que tudo vê. Fala comigo, meu querido!
2: Oi, meu querido, tô de olho na movimentação do trânsito para quem tá circulando pelo trecho da ligação entre Barra da Tijuca e a Zona Norte da cidade. Quem tá pela linha amarela, olha, o negócio tá complicado para você que tá seguindo em direção Fundão, trânsito pesado a partir do trecho ali da saída de Del Castilho até a chegada à Avenida Brasil no trecho Bom Sucesso. No sentido contrário, quem tá seguindo em direção à Barra da Tijuca também observa problemas. Já começou aquele protocolo da operação túnel livre e fechamento momentâneo do pedágio no trecho Água Santa. Congestionamento tá grande entre a freguesia e o acesso à Avenida Ayrton Senna, para evitar que os motoristas fiquem presos ali dentro do túnel da Covanca no congestionamento. O pedágio é fechado momentaneamente e o motorista vai ter que ter um pouquinho de paciência. Essa ligação entre Zona Norte e Zona Sudoeste, prefira a autoestrada Grajaú Jacarepaguá, onde o panorama é bem melhor. Tô de olho na movimentação do trânsito para quem tá pelo trecho de Jacarepaguá, ali no acesso à linha amarela. Quem está optando pela estrada do Pau Ferro, o panorama por lá melhorou, mas tem dificuldades na Jeremário Dantas entre o Largo do Pechincha e a chegada ao acesso à linha amarela, mas o trânsito é pesado lá nos dois sentidos, tá? Quem está pela estrada do Tindiba também vai encontrando trânsito pesado. Pela estrada dos Bandeirantes, lentidão entre a saída da Nelson Cardoso e a chegada ao trecho ali da altura da estação Merck do BRT, trânsito por lá de intenso alento. Para quem está seguindo ainda pelo trecho da estrada dos Bandeirantes, situação melhora na chegada Coronel Pedro Corrêa e a chegada Embaixador Abelardo Bueno, já no trecho da Barra Olímpica. 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Galera, tô ficando por aqui, mas amanhã eu tô de volta daquele jeitinho. Até amanhã!
0: Valeu, querido Leozinho, um grande abraço para você, meu garoto, meu querido! A gente tá no intervalo comercial, paradinha rápida, daqui a pouco tem mais músicas aqui no Noir. Fica ligado aí.
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0: não sei de vocês, mas eu começo a ficar meio entristecido quando vai dando assim 15 par 10, aquele negócio todo, já começa a me bater um entristecimento aqui na alma, mas tudo bem. Passa muito rápido, né? É um negócio muito louco, o programa já tá na reta final. Daqui a pouquinho a gente vai soltar o áudio mais criativo aqui, que vai levar o quê hoje? Perdão, com todo respeito?
1: Hoje?
0: É, hoje.
1: Brinde do áudio mais criativo, par de ingressos, mais duas feijoadas, Bar do Belo.
0: Oxi. Ô, menino maca, feijoadinha... Acho que é amanhã, né? Amanhã é sexta.
2: Ah, bom, tá.
0: É aquele diazinho,
2: bom,
0: né? É.
2: Bom.
0: A gente podia ir aqui no Dedé, não, no Zezé. Como é que é o nome que ela fala? Eu queria lembrar o nome que ela fala aqui do menino aqui do lado.
2: No China aqui?
0: Não é bem no China, mas ela...
2: É no Zezé, não é no Zezé?
0: É no Zezé. Pra gente é Zezé, mas ela fala outro nome, menina Gabi. É.
2: Ah, Gabi, ó. É.
0: Inclusive, ela queria comer uns negócios diferentes lá.
1: Ela queria comer tulipa.
2: Tulipa?
1: Tulipa é onde bota o chope.
0: Aí eu perguntei, não, mas o mais engraçado foi o seguinte, todo mundo reunido na mesa e ela falando serinho pro dono do bar.
1: É tilápia.
0: Exatamente, exatamente. A tulipa, a gente não tem
1: a tulipinha. Tem a tulipinha, dá pra fazer o pedaço do frango que é a tulipinha.
0: É.
1: Mas ela tava pedindo tulipa pra pedir tilápia.
0: Exato. Mas tu quer comer o copo?
1: Tema, coisa que você fala errado. Pode ser um bom tema.
0: É isso.
2: Verdade.
0: Exatamente. Ah, o tulipa quer comer o copo? Não. É aquele peixe, a tilápia.
1: Ah, tá.
0: Ok, mas tudo bem. Mas hoje o lance aqui é videogame, senhoras e senhores. A gente tá falando aqui a respeito dos jogos de videogame que marcaram uma época, que marcaram sua infância, adolescência e tal. Até vida adulta mesmo, porque eu fui ter videogame depois de velho. Então, porém, depende. Porém, depende.
1: Mas,
0: então.
1: Será que você já é um senhor há um tempinho, né? Você já tem há bastante tempinho também.
0: É verdade.
2: Eu só pensei, não falei, tá?
0: Olha,
2: só pensei.
0: Como você é sujo, cara. Como você é sujo.
1: Eu sou transparente. Veio e saiu.
2: Eu só pensei.
0: A Vi que ela não tem filtro, né?
2: Total.
0: Exatamente.
1: Eu
0: ela
1: só
0: pensa, logo fala. Então. Mas eu conheço as suas caras. Eu conheço as suas caras. 97.9988, fica à vontade, manda lá.
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0: Opa, bom dia.
3: Número 1 do Brasil.
2: Bom dia.
3: Ah, o que eu mais gostava de jogar era Superstar.
2: Bom demais.
3: É, muito bom. Só da musiquinha já de quando você ligava, ficava com super empolgado, montava aquela seleção.
2: Tu não lembra? Internet no Superstar só que.
3: E aí
2: que
3: ficava isso? O dia inteiro jogando videogame. Era
2: bom demais.
3: O Super Nintendo, né? Tamo junto, rapaziada.
0: Eu não tive
3: pra
0: Super
3: cima.
0: Nintendo. É isso. É, então tá explicado.
4: Bom dia, Rádio Globo.
0: Ô, bora, tudo bom?
5: Uma quinta-feira abençoada pra nós.
0: E aí?
5: É, eu nunca tive tempo pra curtir esse negócio de prestígio, não, entendeu?
0: De quê?
5: Porque eu sempre fui filho de mãe pobre. Trabalhei muito quando era criança.
1: Olha aí, é isso,
5: entendeu?
1: Cara.
5: Hoje eu posso dar pros meus filhos, mas
0: amém.
5: Infelizmente eu não curti muito, não.
0: Amém.
5: Mas se vocês
0: amém.
5: Puderem dar um feliz aniversário pro meu filho Matheus,
1: claro.
5: Que faz 31 anos hoje de idade, meu filhão maravilhoso.
2: Parabéns, Matheus.
5: Agradecer de coração.
1: Parabéns, Matheus.
0: Tamo junto.
1: Saúde, felicidade.
5: Aí. Uma ótima quinta-feira e um bom trabalho, galera.
0: Tamo junto.
4: Bom dia, Rádio Globo.
0: E aí?
4: Sou aqui de Campo Grande.
0: Beleza, irmão?
4: O jogo que marcou a minha infância foi Enduro, lá ele.
0: Entendeu?
4: É um jogo de corrida de carro.
0: É isso, do Atari.
4: Muito bom, tempos bons.
6: Bom dia, galera da Rádio Globo. Daniel do Recreio.
0: Fala aí, Daniel.
6: Os
0: e aí, Daniel?
6: Dois jogos que marcaram minha infância foram Alex Kidd.
0: Alex Kidd.
6: E
0: sim.
6: Castle of Illusion com Mickey.
0: Lembro.
6: No Master System.
0: Lembro.
6: Eu devia ter 7, 8 anos de idade. Valeu, galera.
0: Valeu, irmão.
1: Valeu.
0: Tamo junto.
7: Bom dia, Rádio Globo. Bom dia. Aqui é o Marcos de São Gonçalo, Marcos Fera. Então, na minha infância eu não tinha videogame, não. Quando comecei a trabalhar numa loja que vendia videogame, eu pedia pra ficar depois do horário, falava que ia arrumar a sessão pra ficar jogando videogame depois que a loja fechava. Eu jogava muito Nintendo 64.
0: Maneiro.
7: Então era isso. Bom dia.
0: Valeu, irmão.
8: Falar comigo, faixa preta.
0: E aí, ouça!
8: Vamos que vamos naqueles piquem, acorda, aí. Rio.
0: É isso.
8: Daquele jeito, Vic, Fabiano.
1: Bora.
0: Tamo junto.
8: Pra cima, hein?
0: Sempre.
8: Vamos pra cima, hein?
0: Vamos.
8: 5.5, hein? Daquele jeito gostosinho, pra Teresópolis.
1: Aí, ó.
8: Quem disse Silva de Nova Friburgo.
0: E aí?
1: Léo Bravo, tá sempre com a gente desde cedinho.
9: Bom dia, Rádio Globo.
0: Acordou
9: bom dia a todos.
0: De onde tu tirou esse áudio, Gabi?
9: Sobre o tema, jogava River Raid no Atari.
0: River Raid, sim. Um aviãozinho.
9: Antiga, hein?
0: Aviãozinho.
9: River Raid no Atari e hoje, atual, jogo Forza.
0: É isso.
9: E... E Tomb Raider também.
0: Isso, tá falando comigo. É isso aí.
9: 007 também. Só sucesso.
0: Maravilha.
9: Igual a Rádio Globo.
0: É isso. Tá vendo?
2: Ô, Fabiano, se você jogar na internet, o River Raid é considerado o pai dos jogos de tiro onde o jogador anda verticalmente.
0: É isso.
1: Olha.
2: É o pai.
0: É isso.
2: A gente tem o vô, o River Raid é o pai, entendeu?
0: Vida, né?
1: Ah, é uma família linda.
0: Eu vou te falar um negócio, né, cara? É um excesso de bullying. Meu Deus do céu, eu não sei o que eu fiz pra merecer esse negócio. Me disseram
2: assim... Muito amor, Fabiano, aqui, ó. Muito amor.

0: Então a gente já gera um entretenimento pra você todos os dias. Eu tenho certeza que você sobrevive melhor. Concorda, Maca?
1: Com toda certeza, amigo.
0: Aqui uma geração de entretenimento que eu vou te falar uma coisa.
1: Todos estamos na expectativa por domingo, né? Jogando no Brasil.
0: Exato. Ô, Vicky, eu acho que eu vou pedir o Baloco pra ligar as câmeras aqui do estúdio. A gente pode fazer um reality das coisas.
2: Acho, boa.
0: Não é, não?
2: Boa.
0: É muito melhor do que muita coisa que a gente vê por aí na internet. O que você acha?
3: Eu acho que vai ficar legal.
0: A gente gera um entretenimentozinho?
3: A Gabriela não vai se aguentar e todo mundo vai ver quem é a Gabriela. Vocês tinham que ver o palpite do jogo dela agora. O que, que ela quer? Qual é a estratégia dela pro jogo de domingo?
0: Então, eu já vou fazer o seguinte. Você faz um storyzinho, entendeu? E o povo que tá curioso pra saber o que foi que ela falou, entra lá no story de
1: boa,
0: Vicky.
1: Boa.
0: Não é? O que, que você acha da ideia?
3: Se ela resolver falar a estratégia dela, tudo
0: mas
3: bem.
0: Tem que
3: mas
0: falar
3: é muita...
0: na mesma vontade que você usou enquanto
1: exato.
0: Eu estava gravando.
1: Exato.
0: Aí sim,
1: sem
0: é filtros. Nesse nível, sem filtros. O áudio mais criativo, por gentileza aí, com todo o respeito.
4: Bom dia, aqui é o Marcelo de Inhaúma.
0: Fala, Marcelo.
4: Tô na farmácia trabalhando, vou falar bem rápido. O jogo que marcou minha infância, com certeza, foi o Need for Speed.
0: Aí.
4: Viajava naqueles carros.
0: Aí.
4: O Nano.
0: Aí.
4: As músicas, a trilha sonora, muito bom. Need for Speed, com certeza.
0: Muito bom.
4: Hoje eu ainda não tenho carro, mas um dia eu sei que eu botei um carro igual eu montei no Need for Speed.
3: Ah, que
0: valeu, Deus te abençoe, Deus te abençoe, Deus te abençoe,
1: boa,
0: Deus te abençoe.
1: Boa.
3: Ó, vai
0: o áudio
3: vir,
0: foi de quem?
3: Vai, esse carro vai vir, mas por enquanto a gente garante pra você, Marcelo Soldado, final do telefone 68, par de ingressos, mais duas feijoadas, Bar do Belo pra
0: olha
3: ele.
0: Olha aí, coisa linda, querido, já vai jogando pro universo, vai dar tudo certo. Estamos com o tempo estourado, senhoras e senhores. Obrigado pela participação de todos. E aí é o seguinte, como é que é?
3: A partir da próxima hora, voucher com R$100 em consumação pro Bahamas Deck Bar, no centro de Nova Iguaçu.
0: Eu gosto de todo mundo sorrindo aqui.
3: Cara, eu não entendi a piada de novo, a segunda
0: fica
3: vez
0: tranquilo,
3: hoje.
0: Tranquilo, vai dar tudo certo, vai dar
3: cara,
0: tudo certo.
3: Eu tô excluído, isso é bullying.
0: Não,
3: eu vou,
0: para,
3: eu vou
0: para.
3: Lá na RH.
0: Ah, olha quem é que tá falando de bullying. Olha quem é que tá falando.
3: Vou lá na RH.
0: Eu tô aqui todo ferrado, todo dia. Fala sério, olha lá ele. É, Maca, um beijo, tá? Fica com Deus até amanhã.
1: Um beijo, amanhã tem mais, tá?
0: A sua serenidade sempre aqui é presente no programa.
1: Se alguém pode reclamar de bullying nesse programa é o Haaland, tá?
0: É verdade. É verdade.
1: É o Haaland.
0: É verdade. Fique um beijo, até amanhã, tá? Até amanhã.
3: Beijo, meus amigos, até amanhã. Sextou amanhã, hein?
0: Ô, Gabi,
3: não esqueçam um casaquinho, porque vem a frente fria amanhã.
0: Exato. Gabi, por favor, tá? Se controle no próximo horário.
3: Respira.
0: Camis, beijo, tá, meu amor? Obrigado.
5: Beijo.
0: Beijo,
5: até
0: beijo.
5: Amanhã.
0: Então, fica com Deus. Ô, esse menino, dá uma alôzinha aí, opa.
6: Oi.
0: Alô.
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0: 10 horas em ponto no Rio de Janeiro, a gente volta amanhã. Tchau.

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0: Ótimo dia pra você ligado aqui na Rádio Globo, na rádio que vibra com você. Eu sou a Camila Gomes, chegando pra comandar o Conexão por aqui até o meio-dia. E não tô sozinha não, tô com a minha tropa. Bom dia, Maca. Bom dia, Gabi. Bom dia, soldado Ryan.
3: Bom dia.
4: Bom dia, bom dia.
3: Chegamos. E aí, meus amiguinhos, tudo
0: tranquilo,
3: beleza?
0: Vamos que vamos, meninos. Quinta-feira, já consigo ver o final de semana daqui, que delícia.
3: Tá pertinho, tá chegando, hein? Coisa
0: pertinha,
3: linda.
0: Ansiosa já.
3: Quinta-feira do TBT. Adoro.
0: É isso. E a gente vai falar sobre o que hoje, Maca? O que tá rolando aí?
3: Sylvester Stallone. Assunto,
0: ele é assunto
3: na internet.
0: Nos trends.
3: 79 aninhos, tá? Daqui a pouco eu conto por que tá todo mundo falando sobre ele. Enfim, vai ser legal, vai ser divertido.
0: É um vovô garoto?
3: É.
0: É, né?
3: Não tão vovô garoto quanto o nosso, né?
4: É, nem tão original também, porque estão dizendo por aí que já tem a vovó garota.
0: É mesmo?
3: É. Ah, é, né?
0: Tem vovó garota então, por aí?
4: Dizem que tem.
0: Eita!
4: Tem. É o Ctrl-C e o Ctrl-V.
0: Então, conhece? Em homenagem à vovó e o vovô garoto, Sorriso Maroto, 80 anos.

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2: 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Vamos que vamos, de volta com Conexão. E hoje a resenha tá boa. A gente vai falar de Sylvester Stallone.
3: Exatamente.
2: É ele, é o brabo.
3: É o nosso vovô, vovô garoto.
2: É o nosso vovô garoto internacional, né?
3: Exatamente.
2: Porque o nacional a gente já tem aqui na Rádio Globo.
3: Sim, temos o prazer, né? De ter
2: Fafazinho.
3: De ter o Fafá aqui com a gente. Olha, Sylvester Stallone revelou o segredo da longevidade. Aos 79 anos, ele explicou o que ele come no café da manhã. Ele diz que faz toda a diferença pro físico dele, pra energia dele. Vamos lá, ó. 3 claras ovo. De ovos.
2: Eu sabia que tinha ovo no rolê.
3: Meia gema. Quem é que come meia gema, né?
4: Ah, muita frescura, mano.
3: Aveia em flocos, mamão e figos.
2: Figos.
3: É um café da manhã diferente, né, o soldado?
4: Eu prefiro o meu.
2: Exótico, né? Exótico.
4: O joelho com a Coca Zero.
3: É. E aí?
4: Eu tô indo também.
2: Cariocão.
3: Tá bem, né?
4: Quando eu não sei, mas.
3: Tá bem, né?
2: Você é carioca, menino?
4: Graças a Deus.
3: Não, e tá bem, né, Rian? E tá bem, pô. Tá.
4: É, só que eu tô com 32, né? Ele tá com o quê? 60 e pouco?
3: 79.
4: Aí, 79?
3: 79.
4: Então tem que mudar meu café. Pra ontem.
3: Eu quero saber no 97.9988 a sua dica de café da manhã.
2: É mais que o dobro, tá? Só pra te avisar, mais que o dobro da sua idade.
4: Não, mas eu vou chegar lá
3: pois
4: também.
3: É. Eu quero dicas de café da manhã no 97.9988. A do Sylvester Stallone a gente já sabe. Quero dicas.
2: O que que você come no café da manhã?
3: É, pode ser isso. Docinho também. Tem povo aí comendo docinho no café da manhã, né? Que não para de comer docinho. Mas enfim.
2: Como?
3: Soldado já deu a dica dele.
4: Tá? É, eu vou num salgado no China e uma coca.
2: Daqui a pouco eu dou a minha também. Até já. A dica. Pra você ficar.

0: Cleiton e Romário, Zé Neto e Cristiano, não namora.
1: Vocês que a gente não namora.
0: 10h25 aqui na Rádio Globo, vamos com a gente, conexão rola até o meio-dia. Chega mais, Maca, que a gente tá falando hoje sobre Sylvester Stallone e tá falando também sobre café da manhã. Vou começar falando o meu café da manhã, porque são coisas distintas. Se o café da manhã for na Rádio Globo, aí é salgadinho, docinho, bolinho, mais o quê? Cachorro quente. É, que mais que teve ontem, gente? Aquele enroladinho lá do negocinho que eu não sei o que
2: é. Pão recheado.
0: Jesus amado, dieta aqui não rola, tá?
2: Pra
0: agora,
2: quê?
0: Se for na minha casa, é um leitinho vegetal com uma frutinha e um cafezinho preto.
3: A gente vê que a pessoa mora do outro lado do túnel, Rebouças, assim.
2: É,
3: toma café, leitinho vegetal com fruta e chá.
0: É indicação da nutricionista.
3: Entendi. Galera tem dinheiro, é outra parada.
2: É outra parada.
3: Graças a Deus, que Deus abençoe a todos nós.
0: E
3: também.
0: O seu, soldado Ryan, conta pra nós, o que que é?
3: Cara, dificilmente eu tomo café, mas quando eu tomo...
0: Cafezinho preto não rola pra você.
3: É difícil, eu prefiro um pãozinho com morte lenta e a Coca-Cola tá lindo.
0: Pão com morte lenta.
2: Aquele pãozinho mortadela. Francês é na moral, né?
3: Porra, esquece, porra, é bom ali demais, do outro, né? Ali, igual a gente fez aquele dia ali, pra mim é... Ou então um pãozinho com manteiga mesmo, tá lindo.
2: É
3: tá
2: isso,
3: lindo, pra
2: é
3: mim
2: isso.
3: Tá chique.
2: Ou então o que sobrou do dia anterior, né? Às vezes sobra um pastel, sobra um pizza, sobra
0: o café da manhã, tá? Que seu café da manhã é pior que o meu nesse sentido.
2: Pior?
0: É.
3: Toma leitinho de manhã, Maca?
2: Não, nada a ver. Pelo amor de Deus, lá
3: vegetal.
2: Sai fora
3: ou
2: disso.
3: Integral.
2: Pô, pelo amor de Deus. Pô, 10h27 os caras falando isso, pelo amor de Deus. Sai fora.
0: Conta
2: é
0: pra
2: Copa
0: gente.
2: Copa do Mundo, amigos.
0: O que você toma de manhã?
2: Lá ele, né, Camila? Pelo amor de Deus, vamos pro ouvinte aqui, né? 97.9988.
3: Nós já descobrimos.
4: Bom dia, Márcia. Bom dia, soldado.
2: E aí, Dê?
3: Bom dia.
4: Denise Ribeiro do Estácio. Meu café da manhã é normal. É um balde de café.
0: Um balde de café.
4: Um pão com ovo. E aí vai. Beijo, galerinha.
0: Beijo. E aí vai, né? Continua.
2: E aí vai.
5: 98, meu nome é Urubatã. Moro na comunidade do Morro da Mina aí, Olinda.
3: Fala, Urubatã.
5: Meu café da manhã é pau com ovo e um cafezinho bem forte, né? Acho que desse que é uma beleza. A Mina aí, Olinda.
0: Pão com ovo, gente.
5: Café da manhã é pau com ovo e um cafezinho bem forte, né? Acho que desse que é uma beleza.
2: Entendi.
5: Tem coisa melhor.
0: É pão com ovo, gente. Não tem ovo direito.
6: Vai nessa. Mais uma vez aí pra tropinha da Rádio Globo.
0: É a tropa.
6: Brasil. Então, dica de café da manhã, como que tem vontade. Porque minha avó lá no Ceará comia torresmo, buchada, sarapatel, mucunzá, carne de porco, tudo.
0: Seu
6: e tem
0: brunch.
6: 102 anos. E tá lá, a longevidade dela tá a toda, entendeu? Então acorda de manhã, como cuscuz com ovo, cuscuz com bacon, pão com manteiga, margarina, como que der na telha. Entendeu? Toma um café com leite, ou então toma uma Coca-Cola, pão com mortadela.
3: Pô, tu é dos meus.
6: E segue isso. Bom dia a todos, Luciano Caxambi.
3: Valeu, tá vendo? Caxambi, raiz.
7: Bom dia a todos, bom dia, meus amores.
2: Bom dia.
7: Meu café da manhã é metade de mamão e dois ovos com manteiga e ponto.
0: Gostei do café da manhã.
8: Bom dia, rapaziada. Aqui é o Gabriel de São Gonçalo.
3: É, Gabriel.
8: Bom, a dica aí pro café da manhã é maneirão. Café preto com gosto de ódio, entendeu? Um pão na chapa e problema na cabeça. É uma vontade enorme de pedir demissão. Todo mundo do CLT, vamos que vamos.
0: Bom dia.
9: Cara, sabe o que eu gosto mais do café da manhã? Há muitos anos já, desde criança. É sucrilhos, mano. Sucrilhos é muito bom, mano. Com leitinho
0: tá
9: quente.
0: Tá muito americana, hein?
3: Lá
9: é, complica, né? Mas sucrilhos, pô, sucrilhos é muito bom.
3: Não come não?
9: Não é saudável nada, mas é muito bom.
0: Não é saudável. Sucrilhos não é saudável, crianças.
3: Eu como sucrilhos puro, tá?
2: Ah, não, aí, né?
3: Puro, igual biscoito.
0: Aí pô, tudo bem, mas que é saudável não é não, hein?
3: Ah, não.
0: Participa com a gente no 97.9988.
2: Tem um ponto saudável, né, cara?
0: O que que você come no café da manhã? Conta pra gente, a gente quer saber, quer dar palpite também.
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0: Esse é um som super legal do Pixote, Insegurança, aqui na Rádio Globo. Você tá ouvindo Conexão, bora junto até o meio-dia por aqui, viu? A gente curtiu também Cleiton e Romário, Turma do Pagode, Dilcinho, Neo e muito mais. Deixa eu dar um recadinho pra você. 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
1: Alô, encontrinho. Vitor Lima, Cotri, que honra.
2: De propósito.
1: Obrigado pela presença de vocês e pela voz de vocês aqui nesse momento.

0: gente corre atrás.
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3: A partir das 5 horas, se vencer a Noruega no domingo, a partir das 5 horas da tarde, no horário de Brasília, no MetLife Stadium em East Rutherford, Nova Jersey, o Brasil vai enfrentar nas quartas de final da Copa do Mundo o vencedor do jogo entre México e Inglaterra. Depois, passando para a semifinal, a seleção brasileira pode ter pela frente as seleções de Argentina, Cabo Verde, Egito, Austrália, Suíça, Argélia, Colômbia ou Gana. O Brasil inicia os treinamentos para o jogo de domingo contra a Noruega nesta quinta-feira, a partir do meio-dia no horário de Brasília. Será o primeiro dos três treinamentos que separam a seleção do jogo do próximo domingo. A principal questão a ser resolvida nessas atividades é a substituição de Lucas Paquetá, que saiu machucado no jogo contra o Japão. Um dos candidatos é Endrick, escolhido para entrar no segundo tempo da última partida e que vai conceder entrevista coletiva nesta quinta após o treino. De Morristown, Leonardo Dai.
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0: Paulo e o Fabinho. Você não me merece. Faltando 4 para as 11 da manhã aqui na Rádio Globo. Obrigada demais pela sua sintonia. Vamos junto com a gente, hein? A gente vai fazer esse reloginho passar rapidinho até o meio-dia por aqui. Vamos nessa, meninos. A gente tá falando hoje sobre o Sylvester Stallone, que deu a dica sobre a longevidade dele, né? Como que ele consegue manter aquele... Ai, aquele... Aquele corpo bonito.
1: Tem três claras de ovo, meia gema.
0: Meia gema, gente.
1: Mamão.
0: Eu acho que não mantém aquele corpo todo só com isso, né? Eu achei pouco.
1: Tem. Tá tomando outras coisas ele também, né?
2: Então, como é que é? Três claras, meia gema.
0: Mamão, figo, aveia.
2: Aí, se pô, fizer isso, pode tomar cerveja à vontade, Coca-Cola à vontade o dia inteiro.
0: E ele não falou nada o que ele faz na academia, né?
1: Pois é, não contou essa parte da história. Mas a gente quer saber também de cafés da manhã. O que você gosta de comer? Qual é a dica? Vamos ouvir esse povo aí?
0: Bora! Bora.
3: Oi, bom dia. Meu nome é Ayla.
1: E aí, Ayla?
3: Café da manhã. Eu gosto muito de comer iogurte com granola. Às vezes misto quente com Nescau. E eu moro na chácara.
0: Ah, que bonitinha!
1: Delícia!
0: Que audiência qualificada, né, da Ayla?
4: No Rio de Janeiro. E meu café da manhã, ele é sagrado. Eu como 2 ovos de manhã. Tem dias que eu como 80 gramas de cuscuz. Tem dias que eu como 2 fatias de pão com ovo. E um mamãozinho e uma linhaça junto.
0: Você foi na nutricionista, né?
5: Bom dia a todos. Mais bom dia. De caminhão. O café da semana é um cafezinho preto com um pãozinho com manteiga.
0: Não pode faltar.
5: Durante a semana dá uma melhorada. Um pãozinho com ovo, um queijinho, entendeu? Mas durante a semana aí é só o que tem mesmo. E na rua a gente come alguma besteira.
0: Na rua é o que dá, né?
5: No dia a dia da estrada é isso. Valeu, fica com Deus.
0: Não, na rua não tem jeito. Na rua é o que dá. Quando a gente tá na rua, é um pãozinho de queijo, é um pão na chapa, é o que dá. É o que dá, o que tá na frente a gente come.
6: Bom dia, Rádio Globo. Aqui é a Fabiana de Ramos.
0: Oi, Fabi.
6: Ah, o café da manhã pra mim, todo dia, de lei, é certo, não pode faltar o pão francês, né?
0: É.
6: Pãozinho francês quentinho. Pô, que isso, eu como 3 pães todo dia de manhã.
0: Três
6: pãozinhos com manteiga, um café preto. É o básico, e vambora.
0: É o básico, né?
1: É o básico que funciona.
6: É isso aí, Rádio Globo.
1: É sobre, boa.
7: Bom dia, meus amores.
0: Oiê.
1: Bom dia.
7: Aqui é Rosélia Belfo Roxo. O meu café da manhã, né?

0: frutas, às vezes eu boto morango, às vezes eu acrescento a banana junto também. Mas boa, é o café da manhã.
1: Que é bem aí,
2: saudável. Saudável. Aí, soldado, anota aí.
3: Bom dia, galera da rádio, tudo bem? Fabi da Venda Velha. Então, o tradicional café CLT, que é pingado, pão na chapa.
1: É o melhor que tem.
2: Pô.
1: Não tem coisa igual, cara. Um pãozinho com manteiga na chapa. Ou se estiver fresquinho, não precisa nem ir à chapa, né?
2: Não precisa.
1: É, a manteiga já vai de ralo.
2: Ah,
1: coisa
2: que
1: linda, adoro. Já tô pensando no almoço.
2: 97.9988, participa com a gente. Bora trocar ideia aqui até o meio-dia? Então vem.
4: Eu tava.

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1: 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E a hora certa.
0: Rádio Globo, 11:03. Daqui a pouco a gente volta, fica aí.
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0: música é uma terapia de graça, tá? De graça. Agora que eu tô quase te odiando, não volto nem pagando. Você tá louco?
1: Que lindo. Poético.
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0: Você não concorda, soldado Ryan?
1: Eu concordo, óbvio que eu concordo. Vou discordar.
0: Na hora que tá quase odiando, na hora que tá quase tipo assim, ó, sai da minha frente, aí vai voltar? Não pode.
1: Acontece muito isso, tá?
0: Acontece
1: Opa,
0: muito.
1: Muita coisa.
0: É por isso que eu tô falando, acontece demais.
1: Não deveria, né? Mas, enfim.
0: Mas vamos voltar pra resenha do dia, a gente tá falando sobre café da manhã e, cara, a galera gosta, né?
1: Muita coisa.
0: Fez muito sucesso essa resenha de hoje, esse bate-papo de hoje gostoso da gente aqui, muita gente mandando dicas aqui de café da manhã, porque hoje a gente tá falando sobre o Sylvester Stallone, que deu a dica da longevidade dele, né, soldado? Uhum. A gente vai continuar com esse assunto ou a gente
1: Bora,
0: muda?
1: Bora, continuar com esse assunto. Vamos, e a galera tá falando, hein? 97.99.
0: Em time que tá ganhando, não se mexe.
1: Jamais.
4: Bora. Fala, galera, conexão aqui, é Paulo Lopes da Taquara.
1: Fala, Paulo.
4: Aí, todo dia de manhã, uma caracu, dois ovos, cruz e uma colher de sopa de guaraná em pó. Bate no liquidificador e pronto.
0: Eu tô rindo com respeito, tá?
4: Trabalho.
1: Boa, Paulo.
0: Soldado ficou vermelho, não entendi por quê.
1: Cara, com uma cerveja.
5: Então, se eu pudesse, meu café da manhã seria sopa.
0: Sopa, sopinha.
5: Eu sinto que eu tô comendo pão, biscoito, bolo, fruta, danone.
0: Eu também amo a sopinha, tá?
5: Mas o bom e o velho pão com manteiga ou pão com mortadela e aquele cafezinho preto.
0: Raiz.
5: Já tá de bom tamanho, que é o que nos resta. Forte abraço a todos aí. O Stallone tá fresquinho com esse café dele também, né? Esse Rambo aí tá meio... sei não, hein?
0: É, eu também achei,
1: meio
0: cara.
1: Nutella, né?
6: Bom dia, minha galerinha da Rádio 98.
0: Bom dia!
6: Tem um tempinho que eu não falo com vocês. Aqui é a Ivinda de Oswaldo
1: Cruz. Tá sumido,
0: não faz isso, não.
6: Camilinha linda.
0: Oiê.
6: Eu também tenho uma filha chamada Camila.
0: Nome lindo!
6: Minha linda. Minha filhota maravilhosa que está na Marinha agora.
0: Obrigada pelo carinho.
6: Eu, meu cafezinho da manhã é sempre uma tapioca com recheio de bem gostoso de requeijão, um ovinho mexido, cafezinho não pode faltar.
0: Não, cafezinho
7: Fala,
0: nunca.
7: Fala, galera!
1: Opa!
7: Lucas na voz.
1: Fala, Lucão.
7: Então, o meu café é aquele café CLT, né?
0: Como que
7: Pingado,
0: é? Pingadinho?
7: Corre e vai embora pro trabalho. Agora, já o do meu filho, esse sim é recheado.
0: Tem tempo, tem tempo.
7: É frango desfiado. É purê de batata, é abóbora, é brócolis,
1: academia.
7: Beterraba, é fruta, o moleque é desse.
0: Ele tá sarado, né?
7: É uma draga.
1: Bravo.
7: Valeu, um abraço.
1: Valeu! Olha, ainda dá tempo de você mandar seu áudio, hein? Não é, Camila?
0: 97.99.98. A gente quer saber o que você gosta aí no seu café da manhã. O Sylvester Stallone gosta de meia clara de ovo, né? Como é
1: meia,
0: que é?
1: Três
0: meia
1: claras.
0: Três claras, meia gema.
1: É.
0: Aveia.
1: É meio, sei não.
0: Não, muito não pode
1: Nutelinha,
0: criticar. Muito não pode
1: Nutelinha.
0: Criticar o café dos outros.
1: Não, Nutella.
0: 11:19.

0: 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Agora 11h29, você tá ouvindo Conexão, bora junto até o meio-dia, trocando uma ideia muito legal por aqui. Hoje a gente tá falando sobre o Sylvester Stallone e a gente quer ouvir os nossos ouvintes, mas antes disso, deixa eu mandar um beijão pra Cássia. Cassinha, minha amiga lá do futebol, camisa 10. Cara, joga muito, tá? Não mais que eu, mas ela joga muito. Você tá gravando isso? Coloca lá no nosso grupo de futebol. Eu jogo mais que você, mas você também não é ruim, não. Será que ela vai ficar puta?
1: Tá humilde, hein? Tá humilde, hein? Gostei, Camila. Assim que você...
2: Olha, quem joga faz bola aqui é o soldado Ryan, tá? Não sabia de você,
1: mais que a Camila, né?
0: Eu jogo. Não mais que eu, tá? Porque meu negócio é fazer aqui gol.
1: É a nossa Marta, artilheira, brocadora.
0: Olha aí. Bota esse áudio aí lá no grupo de futebol, por favor. Levantar minha moral. Cara, eu sou ruim pra caralho, essa é a verdade.
1: É ruim mesmo?
0: Eu sou ruim pra caralho.
1: Faz parte.
0: O importante é suar, não é?
1: Jogar. Tá ali se disputando, se divertindo, é o que importa.
0: Verdade.
1: Bora ouvir?
0: É muito boa essa brincadeira. Vamos nessa, gente.
3: Fala, galera, conexão, aqui é Paulo Lopes da Taquara.
0: Fala,
3: aí,
0: Paulo.
3: Todo dia de manhã, uma cara cu.
1: Não, esse já foi. Calma aí, rapaz. Se...
0: Caracu de novo.
1: Bom é esse
4: dia,
1: aqui, ó.
4: Rapaziada do Conexão, Fernando Cafu.
1: Olha a Gafuringa.
0: Fala, Cafu.
4: É por isso que o Sylvester está longe.
0: Está longe.
4: Está longe.
1: Amém.
4: Pô, com essa dieta aí, com esse cafezinho aí, pô, meia pouco.
0: Ele vai
4: aí
0: até os 130,
4: pô. Se pudesse,
0: pô,
4: eu botava um pão com pernil todo dia.
1: Pô, meu sonho.
4: Um pão de Nescau, tá ótimo. Vamos pra dentro. Um abraço, meus
0: Bravo.
4: Amigos.
1: Valeu, Cafu.
5: Bom dia, galerinha. Camila, sua linda. Missão. Oiê. Vamos fazer o soldado Ryan correr conosco.
0: Vamos.
5: Café da manhã aqui é raiz, guerreira. Aquele
0: Como é
5: copinho
0: que é?
5: Americano que o nego toma uma cerveja. O cafezinho preto vai ali. E um pão francês com manteiga. Vamos pra
0: com
5: cima.
0: Com açúcar, sem açúcar.
5: Soldado, meu bruxo, tamo junto.
1: Sempre, molecão. É nóis, Tadeuzinho.
6: Bom dia, pessoal da Rádio Globo. Aqui é a Eliane, do Porto Velho.
0: Eliane.
6: Não troco meu café preto por nada. Posso tomar iogurte, comer uma fruta, mas tem que ter o café preto.
0: O dia nem
6: um
0: começa,
6: cafezinho,
0: né?
6: Com pão e ovos.
1: Fique bem.
4: Bom dia, galera. Bom dia a todos aí.
0: Se não tiver um cafezinho preto.
4: É. Bom dia, galera. Bom dia a todos aí. Arthur de Caxias.
1: Meu
4: café da manhã, o médico recomendou duas frutas. Eu como uma melancia e uma jaca. Abraço a todos aí.
1: Só isso, né? Tá bom, né? Tá bom.
0: Duas frutas.
1: É, errado ele
0: duas
1: não tá.
0: Frutinhas.
1: Bom, 97.9988, continue falando aí qual café da manhã perfeito pra você.
0: Bom gosto.

0: Costa aqui no Conexão. 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
1: Como assim?

0: para o meio-dia, tchê! Eu lembro de tudo!
1: Eu juro que lembro de tudo!
0: Estamos de volta com Conexão para ouvir diretaço nossos ouvintes sobre os gostos, né, de café da manhã. Bora lá, soldado?
2: Bora! 97.9988, hein? Posso?
0: Pode!
2: No 1. É quinta-feira, galera. Véspera de sexta.
3: Então, o meu café da manhã favorito é um pão com manteiga e salame.
2: Porra,
3: e
2: tá
3: uma Coca Zero bem gelada. Pô, mas um pão na chapa a gente não dispensa, né? Com cafezinho.
2: Nunca. Tá louco.
3: Mas eu acho que o melhor café da manhã é o que sobra do dia anterior.
0: Uhum.
3: Aquela pizza que tá na geladeira, aquele cachorro quente do dia anterior, pra gente acordar e comer, né? É muito bom. Valeu, Rádio Globo.
4: Bom dia, meus amigos, minha galerinha.
0: Bom dia.
4: Tudo bem?
2: Bom dia.
4: Há tempo já o meu café da manhã tá sendo um iogurte zero com uma banana.
0: Foi na Nutri.
4: Problemas de saúde, porque a minha vontade mesmo
0: era comer uma
4: pizza. De comer um pão com ovo, pão com bacon, morte lenta e
0: não
4: aquela
0: é.
4: Coca-Cola. Mas já não posso, tem que ser esse.
0: É.
4: E vamos que vamos.
0: Então, na vida
5: dia,
0: é assim, né, o soldado Ryan?
2: Vale a pena cuidar da saúde.
5: É.
2: Admilson.
5: Estou na Paraíba ouvindo vocês no...
0: Oba!
5: Na internet. A internet, o aplicativo. Meu café da manhã todo dia é dois pão com ovo e mortadela junto.
2: Opa, coisa linda,
5: e
2: garoto.
5: E um copo de café preto e vou trabalhar. Aí sim. É até meio-dia.
2: Vai na disposição.
0: Gostoso, gostoso. Gostei.
5: Já tô com 57 anos, peso 80 quilos, não sinto uma dor na unha. Bora.
0: Nada. Sente
2: boa.
0: Dor
3: dia,
0: nada.
3: Rian.
0: Eu sinto em
3: bom
0: tudo.
3: Dia,
2: eu não sinto não. Tudo não, é muita coisa.
3: De manhã eu acordo com fome de uns 20 milhões. Eu como 7 pães.
0: Não, mentira. 7 você não come,
3: duas
0: não.
3: Duas canecas de café.
0: Zoeira.
3: Ainda instalo uns 5 ovos e cai bonito.
2: Cai bonito.
3: Moro do lado de uma padaria, aquele pãozinho quente toda hora.
0: Mas 7?
3: Show. Parabéns aí pelo programa. Um abraço.
0: É sério isso? 7? Gabi, você também come 7?
3: Pro meu amigo Felipe.
0: 3?
3: De Campo Grande.
0: 10.
2: Valeu, Filipão.
3: Melhor
2: pedreiro
3: da Zona Oeste.
2: A Gabi tá dizendo aqui que já comeu 10 pães franceses?
0: Não, não existe isso,
2: gente.
0: De
2: uma vez, Gabi?
0: Não tem como comer.
2: Rapaz,
0: isso.
2: Rapaz, benza a Deus, hein? Vai tudo pra onde?
0: Gente, 10?
2: Que isso, varão?
0: Era mini, né? Era mini. Não tem como, soldado.
2: É, não, não tem como. Tem, eu acredito. Eu acompanho ela aqui. Eu fico com ela aqui o dia inteiro, que é Gabi, eu vejo.
0: Você acompanha, você acredita.
2: Dá pra comer até 12. 10 acho que era pouco.
0: Essa é a última aí, pra fechar. Matheus e Cauã.

0: mais um Conexão. Amanhã a gente tá de volta aqui na Rádio Globo por ali pelas 10 horas, tá bom? 10 e 2, 10 e 5, a gente já tá no ar, então você tem um compromisso comigo. Amanhã a gente volta a se falar aqui na Rádio Globo no Conexão, tá bom? Mas eu fico aqui até as 2 da tarde, deixa comigo. 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É a promo da hora. Daqui a pouco a gente volta. Fica aí.
1: 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E a hora certa.
0: Rádio Globo, 12:01.
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0: ótima tarde pra você ligado aqui na Rádio Globo. Tá na hora de recordar, hein? Vai começar o Rebobina. Só Camila, vem comigo.
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0: Hoje e muito mais. Está na hora de recordar aqui na Rádio Globo. Vem que vem.
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0: Molejão chegando. Brincadeira de criança. Meio dia e seis. Bora.
3: Vai. Vamos.

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0: HP, fechando o primeiro bloco do Rebobina. A gente curtiu também MC Marcinho, Catinguele, Swing, Simpatia e muito mais. Meio-dia e 32, o Rebobina rola até a 1 da tarde aqui na Rádio Globo, tá? 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

0: Rebobina. Fechamos Rebobina, hein? A gente curtiu também Tenta Samba, Exalta Samba, Tony Garrido, Pique Novo, Soeto, Inimigos do HP e muito mais. Foi Rebobina de hoje que volta amanhã a partir do meio-dia aqui na Rádio Globo. Fechado? Parabéns pra Jennifer Almeida, final de telefone 42, faturou ingressinhos pra curtir o Mundo Pixar. É, parabéns, tá bom, Jennifer? Jennifer Almeida, final de telefone 42. A partir de agora tá valendo um voucher de R$100, mais acesso VIP pra curtir o Varandinha no dia 10 com Gustavo Lins. Daqui a pouco tem 100 para, fica aí.
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0: Rádio Globo, faltando um minuto para uma.

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1: Bora lá, soldado Ryan.
2: Vamos, Camila, minha parceira, falar no hashtag Globo do transporte normalizado aqui no Rio de Janeiro. Falar também do Botafogo, comunicando aí o afastamento de John Textor e o ator e cantor Xamã postando fotos aí ao lado da amada. Tudo agora no hashtag Globo.
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2: Hashtag transporte normalizado. Após a suspensão da greve dos rodoviários, pontos e terminais aí do Rio de Janeiro, hoje pela manhã, tinha uma alta oferta de ônibus e poucas filas, viu? A Prefeitura do Rio alegou que 100% dos BRTs estavam circulando, assim como 98% dos veículos comuns. Haverá uma nova negociação, Camila, e os profissionais pedem reajuste salarial, melhores condições de trabalho, plano de saúde, entre outros benefícios.
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2: Hashtag afastado. O Botafogo comunicou ontem à noite que em Assembleia Geral Extraordinária foi decidida a destituição imediata de John Textor do Conselho de Administração da SAF. Além dele, outros dois parceiros foram embora, viu? Textor foi afastado do controle da SAF em 23 de abril, né? Desse ano pelo Tribunal Arbitral da Fundação Getúlio Vargas e ele estava tentando desde então reverter essa situação na justiça e agora foi totalmente destituído do cargo.
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2: Hashtag tá na rede. O ator e cantor Xamã postou uma foto com a namorada, a Sophie Charlotte, durante um passeio de barco após o casal reatar o namoro. Acho que pela 50ª vez, viu? Discretos aí desde que retomaram a relação, eles costumam manter o romance longe dos holofotes e tudo mais, mas apareceram curtindo as férias aí após o fim da novela Três Graças, substituída pela atual das nove. Quem ama, cuida. É isso, Xamã. Então cuida, hein? Camila, vou ali almoçar e volto já. Um beijo pra você e até lá. Tchau, tchau.
1: Valeu, soldado. Daqui a pouco tem Sem Parar, hein? Fica aí.
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4: 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Anota aí, 3 músicas ou 3 artistas na sequência.
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4: 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Vamos! 1 e 7, boa tarde.
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Agora, eu quero pedir um favor pra vocês. Muito importante. Pra cantar bem alto comigo a música que mudou demais a minha vida. Comigo bem alto, geral assim, com o coração.

minuto para as duas, Maguzinho aqui na Rádio Globo. Esse é o Sem Parar, são 2 horas diretaço de música sem intervalo comercial por aqui. 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Tem resultado de promoção saindo. Parabéns pro Ronaldo Rosendo, final de telefone 67. 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É a promo da hora. E o Sem Parar continua com o Projota. Yeah. O Mola tá na área e vai comandar tudinho a partir de agora. Chegou. Beijo, amanhã a gente se fala a partir das 10 aqui na Rádio Globo.

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1: Para de postar as coisas pra me convencer que você tá bem, viu?

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0: Fechando sem parar de hoje, 2 horas de música diretaço do jeitão que a gente gosta, né? E antestão, também rolou um Jennifer Lopes com Jarruz, com Zassem, Suel e Ferrugem, Gamadinho. Ó, seguinte, a gente vai pro break, daqui a pouquinho tem mais música, mas antes eu quero falar uma boa pra você, hein? Pois é, temos resultado de promoção. Parabéns, Stephanie Carolina. Final do telefone 59. Vai curtir aí o restaurante Bauru. Mais detalhes sobre o nosso parceiro, siga lá o arroba Bauru Oficial no Insta, tá? Bom demais. 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A gente vai pro break, daqui a pouquinho tem mais, beleza?
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0: Rádio Globo, 2 minutinhos para as 3.
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0: Salve, soldado Ryan, fala boa pra mim, meu irmão. Diz aí, dá o
6: papo. Bora lá, falar de operação da Federal hoje aqui no Rio de Janeiro, pegando uma galera, hein, meu parceiro. É, falar da Copa do Mundo daqui a pouquinho tem, hein? Inclusive com transmissão do Futebol Globo CBN. E falar também de uma das profissionais que trabalham na casa da Viih Tube, desabafando sobre aquele reality que ela tá fazendo lá com os funcionários, hein? Vou te contar tudo agora, parceiro. Solta a vinheta aí, mola. Vai, tá no ar, hashtag Globo.
0: Tá na mão, bora.
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6: Hashtag Operação da Federal. O pastor Márcio Pôncio foi preso hoje pela Polícia Federal na quinta fase da Operação Unha e Carne. Também há mandados de prisão contra o bicheiro Adilson Oliveira Coutinho Filho, o Adilcinho, e contra o ex-deputado estadual Rodrigo Bacelar. Os dois já estão presos, tá? Bom, essa etapa investiga pagamentos do jogo do bicho e da máfia do cigarro a agentes públicos.
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6: Hashtag Copa do Mundo. Hoje temos mais jogos de mata-mata, na verdade mata, né? Que é um jogo só da Copa do Mundo. Daqui a pouquinho, às 16h, teremos Espanha e Áustria com transmissão do Futebol Globo CBN. E por isso a gente até reforça aqui, né, Mola? Que hoje nós não teremos
0: verdade.
6: O É Nós.
0: Verdade.
6: Às 20h, Cristiano Ronaldo e companhia entrando em campo por Portugal para enfrentar a Croácia, valendo vaga aí nas oitavas de final da Copa do Mundo.
0: Maravilha.
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6: Hashtag tá na rede. A Leinha, que é uma funcionária que trabalha como governanta na casa dos influenciadores Viih Tube e Eliezer, quebrou o silêncio e se manifestou após o reality show As Patroas, criado aí pelos patrões com os funcionários, gera polêmica nas redes sociais. Nessa atração, os trabalhadores precisam cumprir desafios para ganhar prêmios financeiros, folgas, benefícios aí e tudo mais. Enfim, era uma brincadeira, né? Mas pelo visto, nem todo mundo gostou.
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6: Já pensou, Mola, criar um reality show aqui dentro do Rádio Globo, meu parceiro?
0: Dá problema, né? Melhor não.
6: Mola, meu parceiro, vou ficando por aqui, hein? Como eu disse, não tem É Nós hoje, então
0: verdade.
6: Eu volto amanhã na programação da Rádio Que Vibra com você. Um beijo pra você, Mola, um
0: valeu,
6: beijo
0: irmão.
6: Pra geral. Tchau, galera!
0: Valeu, tamo junto!
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0: tá aí, Vitinho, Não Te Mereço. Também rolou João Gomes, Endoideceu Meu Coração, Pura Adrenalina. E chegou agora aquele momento que a gente gosta, né? Pois é, vou falar com ela agora, Fabi Travaginha. E aí, Fabi, tudo bem?
1: Boa tarde, Mola, tudo certo, e você?
0: Tudo bem também, Fabi. Tá no ar o É da Sua Conta, nosso papo diário sobre finanças em parceria com o PicPay, seu próximo banco. Ô, Fabi, você sabe o que é certificado digital e qual a importância dele pro seu negócio? A Fabi Travaginha, na verdade, sabe, ela vai explicar pra gente, né, Fabi? 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O que que é um certificado digital e pra que que serve?
1: 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Esse documento é essencial no dia a dia da sua empresa. Primeiro porque sem ele você não consegue emitir nota fiscal. Além disso, o certificado digital agiliza a assinatura de documentos e contratos digitais, diminui burocracias e garante o mesmo valor legal de uma assinatura registrada em cartório, por exemplo.
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1: Exatamente. Amanhã a gente volta, Mola, com muito mais. Aliás, amanhã a gente volta de manhã, viu? Isso. Às 11h40 da manhã tem o É da Sua Conta aqui na Rádio Globo.
0: Maravilha, Fabi. Então, até segunda-feira comigo aqui.
1: Até segunda, Mola. E você que tá ouvindo aqui a Rádio Globo, às 11h40, amanhã a gente se encontra.
0: Beleza, fechou. Então, isso foi o É da Sua Conta com o Fabi Travaginho.
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0: Massa, muito boa noite. Por aqui o Mola, tá chegando o Top Hits, são as 5 músicas mais queridinhas por você aqui na Rádio Globo. Já aproveita e segue lá no @radio.globo pra poder pedir o seu som à vontade, fechou? 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Quinta posição, Ferrugem Arrependidaço.
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0: No Top Hits de hoje, Magozinho Lei do Coração. 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Quem sabe aí no final do mês com o cartãozão com 10 mil reais. É isso aí. Daqui a pouquinho tem mais o Top Hits, não sai daqui não.
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4: Você sabia que um goleiro que sequer foi campeão da Copa do Mundo recebeu o prêmio Bola de Ouro no mesmo ano? Mesmo tendo o prêmio Luva de Ouro, que foca em goleiros, o alemão Oliver Kahn também foi premiado com a Bola de Ouro em 2002, o que causou surpresa. Naquela edição, a Alemanha foi derrotada pelo Brasil na final por 2-0. Com 2 gols de Ronaldo Fenômeno. Em um dos gols, o Oliver Kahn falhou.
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0: fechando o Top Hits de hoje, Vitinho, Suel, Mega Sena. É isso aí, daqui a pouquinho tem a Voz do Brasil, mas a música continua, tá no nosso aplicativo Rádio Globo. Então já sabe, não sai daqui não, que já já tem mais.
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1: Antes tarde do que mais tarde ainda, hoje é comigo, 7:05, muito boa noite para você ligado nesse Globo Esportivo em 98,1 FM na Rádio Globo, você acompanhando a gente no aplicativo, no site, em todas as plataformas, nessa quinta-feira, dia 2 de julho de 2026, Copa do Mundo rolando, tem amistoso do Flamengo, Vasco, Fluminense, Botafogo também se movimentando, você sabe tudo sobre Copa do Mundo aqui no Globo Esportivo e também sobre o seu time de coração. Já chama a sua participação. DDD 21 97.099.88. DDD 21 97.099.88. Eu quero ver a sua participação. Eu quero saber de você. Jogo do Brasil, domingo, tá tranquilaço? Ou acha que a Noruega pode dar algum problema? Tá tranquilo com o Brasil? Tem gente que pergunta se tá com medinho, tem isso, Presuntinho? Eu vou copiar. Tá tranquilaço com o Brasil ou tá com medo da Noruega? É medinho? Ah, é medinho. Tá tranquilo ou tá com medinho? DD 21 97.099.88. 7:07. Vamos girar. Faria.
2: Flamengo adota cautela na abertura da janela de transferências. Enquanto a equipe faz a intertemporada em Portugal, a diretoria prioriza a manutenção do elenco, recusou a proposta do Aston Villa por Emerson Royal e também descartou, neste momento, negociar o atacante Luiz Araújo. Zico é citado por jornal americano como um dos grandes nomes do futebol mundial, sem ter conquistado a Copa do Mundo.
1: Guilherme Pradella.
3: Fernando Seabra é aguardado no Rio de Janeiro na madrugada desta sexta-feira para iniciar sua trajetória no Vasco da Gama. O treinador deixou o Coritiba para assumir o Cruz Maltino. A nova comissão técnica deve contar com mais 4 profissionais, que ainda estão em fase final de negociações. Botafogo!
1: Thalita Jujus.
4: Botafogo espera que Danilo ganhe mais minutos em campo no mata da Copa do Mundo, visando uma valorização do jogador no mercado da bola. Com John Textor destituído, SAF recebe aporte milionário e a movimentação dá uma esperança de estabilidade nos bastidores.
1: Fluminense! Volta, Guilherme Pradella.
3: Fluminense se prepara para a sequência de amistosos durante pausa da Copa do Mundo. O primeiro será neste sábado contra o São Cristóvão. Depois tem duelos contra o Nova Iguaçu no dia 8 e contra o Bahia no dia 12 de julho, ambos no estádio do Maracanã.
1: E depois desse giro, 7:09, vamos trocar uma ideia.
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1: Bom, que prazer enorme tá de um lado, um. Do outro lado, outro. Francisco Aiello, que prazer, Nena, tenho nem roupa pra estar com você nessa noite, meu amigo Francisco Aiello. Tá animado com a Copa, Chico?
5: Não posso dizer a mesma coisa. Olha aqui, ó. Na hora que você imitar alguém, você copiar alguém, você dá o crédito, cara. Tem que dar o crédito, cara.
1: Mas entendeu? É porque quando falam de tá com medinho, o Brasil já sabe que eu tô falando de
5: Francisco Aiello. Mas tem que acreditar, cara. Tem que acreditar, tem que dizer quem criou, tem que dizer quem usa. Sim. Entendeu? Porque senão fica feio, cara. Fica feio.
1: Desculpa.

0: desculpa.
1: Entendeu?
0: Me perdões. Não vai acontecer de novo.
1: Você tá com medinho da Noruega ou não tá com medinho da Noruega?
0: Eu tô um pouquinho, confesso.
1: Tá com um pouquinho?
0: Eu tô com um pouquinho de medo.
1: É mesmo,
0: um
1: pouquinho. O Haaland daquele tamanho é medinho, não é medão, não, é isso?
0: É claro. Então bicho, tá bom. Feio pra caramba.
1: Tá tudo bem, você é lindo. Tá tudo bem, obrigado. Né, Carlos?
0: Tudo tranquilo, tô até com um potinho de caneta novo aqui que me deram.
1: Entendi.
0: Uma caixinha de caneta nova que me deram, eu tô feliz.
1: Beleza, então. Então tá legal.
0: É isso. Gigante Carlos Eduardo Éboli do outro lado da mesa. Você tá animado com a Copa, Gigante?
2: Fala, Carlão.
0: Esse microfone ficou muito baixo pra você, não?
2: Não. Eu queria achando... dizer que o prazer...
0: Ficou legal, não. Ah.
2: Que o prazer é todo seu, realmente.
0: Eu sei disso. É. E a gente vai...
2: Não quero subir, quero ficar aqui.
0: É, porque ficou muito desconfortável esse microfone pra
1: demora
0: você.
1: Demora a chegar, cara. Ah. Aí, assim, quando chega, quando demora a aparecer. Quando aparece, cara, é isso.
2: Há quanto tempo, Chiquinho?
1: Quanto tempo, Carlos Eduardo Éboli. Estivemos juntos no jogo da Espanha com a Áustria.
2: No jogo não, no passeio da Espanha.
1: No passeio. E virou passeio. Como é que é, assim... Carlos? Como é que é, Carlos?
0: Passeio, amigo.
1: É isso.
0: É. Bom, 7:11 falando de Copa do Mundo.
2: Ai, de Copa?
0: De Copa do Mundo, a gente vai direto pros Estados Unidos. É, ó quem tá com a gente, ó. Direto dos States, direto da terra do Tio Sam, com as informações da seleção brasileira. Boa noite, Dai!
3: Tudo bem, Carlos? Boa noite aos companheiros, aos ouvintes também. Seleção brasileira fez hoje o antepenúltimo treino antes do jogo contra a Noruega, debaixo de um sol extraordinário. 36 graus estava aqui em Morristown no treino da seleção brasileira. A Nova Jersey vive uma onda de calor, Nova York também, né? Na escala Fahrenheit, hoje a temperatura ultrapassou 100 graus em Nova York, o que dá aí uns 36, 37, 40 graus praticamente aí, na nossa escala de graus Celsius. Então, sensação térmica beirando os 45 graus e essa onda de calor vai permanecer até sábado. A tendência é que domingo, dia do jogo do Brasil contra a Noruega, a gente tem um pouquinho menos calor no MetLife Stadium, mas ainda assim, possivelmente, o jogo de maior temperatura para a seleção brasileira nessa Copa, já que na primeira fase o Brasil jogou duas vezes às 18 horas e uma vez às 8:30 no horário local, e na segunda fase contra o Japão jogou meio-dia, mas num estádio climatizado, né? Então agora vai jogar às 16:00 no horário local, 17:00 em Brasília contra a Noruega, que vai sofrer mais que o Brasil nesse aspecto, evidentemente, né? Aliás, os jornalistas noruegueses que estão aqui em Morris, estão acompanhando a seleção, já estão sofrendo muito com essa questão do calor, mas é um elemento a se considerar, porque realmente tá muito sol, tá muito quente aqui essa semana em Nova Jersey. E a seleção, nos minutos em que a gente pôde acompanhar o treino, evidentemente não deixou nenhuma brecha, né, sobre quem vai ser o substituto do Lucas Paquetá, que está machucado e não joga esse jogo. Hoje, dos jogadores que estão à disposição, apenas o Rayan não foi a campo, né, fez um controlezinho de carga na parte interna do centro de treinamento de Columbia Park aqui em Morristown, mas nada que preocupe para o jogo de domingo. E a seleção brasileira tem aí várias opções para essa vaga do Lucas Paquetá, né? Uma delas o Endrick, que é um pivô aí do... talvez seja o maior meme do Brasil nessa Copa do Mundo, que é aquela coisa do técnico da seleção não gostar dele, do técnico não querer escalar ele, que o Brasil inteiro quer, mas o técnico não deixa e tal, aquela coisa toda. E hoje ele falou que está muito sossegado quanto a isso e que, acima de tudo, confia demais no timing do técnico da seleção para colocá-lo em campo, como já aconteceu no Real Madrid.
4: E ele sempre falava para mim: fica tranquilo que a sua hora vai chegar, que o seu momento vai chegar. E lá na Copa do Rei foi onde ele me colocou um pouco mais, me deixou iniciar. E eu sempre fiquei tranquilo, porque o Mister, vocês sabem, é um dos treinadores mais vitoriosos do futebol, um dos melhores treinadores do mundo, então ele sabe muito bem o que fazer. Ficou claro, acho que nesse último jogo você vê ele mexendo ele bem. Quem faz o gol é um cara que veio do banco, foi o Martinelli. Então acho que vocês poderiam ficar muito tranquilos que o Mister sempre vai fazer o melhor para a equipe. Eu fico muito tranquilo com ele e sempre fico seguindo os conselhos dele e também do staff, que é um staff muito importante para a nossa equipe, onde a gente também busca muito apoio por eles.
3: Todos tranquilos, pois quando chegar a hora, o Endrick estará em campo, viu?
0: Bom, 7:14. Tem que ligar normalmente.
2: É o plano do Mister.
0: É o plano
2: do Mister, né?
0: É, tem um plano.
2: Ele pede paciência para a utilização do Estevão. Do Hendrick. Agora, se a gente olhar hoje para a seleção brasileira, já tem um encaixe ali, né? O Hendrick não é mais uma situação emergencial.
0: Então, é isso que eu ia falar. Nesse jogo contra o Japão, ele perde o Paquetá no final do primeiro tempo, né? Segura a substituição para fazer no intervalo e tinha que virar o jogo. E aí você coloca o Hendrick. Para um jogo inteiro, diante de uma seleção que tem uma força ofensiva maior que a do Japão, acho eu... Ele vai botar alguém ali com a característica parecida do Paquetá, ou seja, alguém que possa construir e alguém que também possa defender, né?
2: É, o jogador que é da posição, é que domina o setor, é o Danilo Santos, né? Então pra você botar o Hendrick, você mexe em duas peças. Porque você bota o Hendrick na frente e puxa o Matheus Cunha pra trás.
0: De 10, né?
2: Ah, não vou fazer isso, mexer em duas peças. Então você pode botar o Martinelli, né? Que faz também aquele lado esquerdo. Mas é diferente da movimentação, não vai fazer a mesma coisa que fez o Paquetá, que vinha inclusive aqui atrás para começar a jogada.
0: Pegando os zagueiros, né?
2: Aí vamos olhar pro Danilo Santos, que é do setor, mas não tem as mesmas características, né? O Paquetá é um cara de passe, o Danilo Santos é um condutor de bola. É um jogador que chega muito forte na área, pisa ali sempre nas proximidades da área. Mas é um condutor de bola, um cara que rompe marcação, que tem até uma veia bem ofensiva, mas não é aquele cara para controlar jogo, como inclusive foi assim que definiu o Ancelotti quando ele falou sobre o Paquetá. O Paquetá me ajuda a controlar jogo. Danilo Santos não tem essa característica, mas é do setor. Então, aí você mexe um pouquinho também ali com as funções dele e do Bruno Guimarães, né? O Bruno, inclusive... Com o Paquetá, o Bruno tava chegando mais à frente que o Paquetá. O Bruno tava pisando mais próximo da área que o próprio Paquetá. O Paquetá jogou mais próximo ao Casemiro que o Bruno Guimarães. Com o Danilo Santos, como é que vai ser isso? Né? Isso vai se inverter? O Danilo Santos vai ser um meia mais avançado do que o Bruno Guimarães? E o Danilo Santos vai ter que jogar também aqui pela esquerda, uma vez que o Bruno joga pela direita. Não acredito numa inversão de lado. Mas me parece, eu acho a melhor opção, o Danilo Santos.
0: Ô, Aiello, você acha que faltou na convocação ele ter um jogador ali de meio campo com uma característica mais parecida com o Paquetá ou não tinha? E se você concorda também que é o Danilo o nome mais indicado para essa substituição?
1: É assim, essa coisa agora da gente falar, né? Ah, porque teria o fulano de tal. Assim, é difícil. É difícil analisar isso.
2: Não adianta
1: isso.
2: Nada.
1: É verdade.
2: Não adianta nada.
1: Assim, jogador com a característica do Paquetá, por exemplo, assim, né? Você começa a pensar em jogadores que têm a capacidade do passe, né? Jogadores que têm essa característica. É difícil encontrar um jogador assim hoje no futebol brasileiro. É difícil, né? O que eu acho, o Éboli, assim, eu acho que deveria ser o Danilo. Mas o Éboli tocou num ponto que eu concordo demais, que é o meu pensamento. O Bruno Guimarães, para mim, é o jogador mais regular do Brasil na Copa do Mundo. Não tô dizendo que ele é o melhor, tô dizendo que ele é o mais regular. O Vini tem feito ótimos jogos, constrói ótimas jogadas, mas em alguns momentos ele erra. A margem de erro do Bruno Guimarães... é menor do que o Bruno Guimarães tem uma margem de erro menor do que o Vini Júnior. Ah, mas o Vini faz gol, o Vini é atacante. Sim, claro, né? Mas acho que o Bruno Guimarães, se a gente for olhar o desempenho dele, ele é um jogador que tem uma média alta, ele erra pouco no jogo. E eu acho o seguinte, poderia ser interessante continuar deixando o Bruno Guimarães mais liberado. Ou seja, com mais liberdade para jogar. Eu acho que o meio-campo da Noruega é mais forte que o meio-campo japonês. Né? Você tem o Odegaard, que é um jogador, né, que é um jogador que organiza o time ali no setor de meio-campo. O Casemiro é um jogador que já está pendurado, já tem um cartão. Eu não sei se de repente poderia, se não for o Danilo, eu iria de Danilo. Mas se não for o Danilo, ele pensar no Ederson, por exemplo, e liberar mais o Bruno Guimarães, né? Deixar o Bruno Guimarães com menos responsabilidade defensiva. o Bruno Guimarães se aproxima mais do Matheus Cunha, do Vini, do Rayan. Então, assim, a entrada do Martinelli, eu não acho que seja o jogo para isso. Não acho. A entrada do Martinelli foi pertinente, e você já pontuou isso, Carlos, no jogo contra o Japão. Tomei a entrada do Hendrick. O Brasil perdia o jogo. 1-0 Japão e 50-0 Japão, o Brasil estaria eliminado. Então, assim, ali se fazia, de repente, necessária a entrada de jogadores com características mais ofensivas. Agora, começar o jogo com Martinelli, começar o jogo com Hendrick, eu não vejo o porquê disso. Eu iria de Danilo ou então de Ederson para jogar junto com o Casemiro ali e liberar mais o Bruno Guimarães.
2: Agora, mesmo jogando com o Paquetá, né, que é o jogador que tem o melhor passe longo, né? O passe longo, aquele passe para aproveitando o campo dado pelo adversário, ninguém tem, é o Paquetá. Mas o passe curto, aquele passe diante de um adversário com linhas mais próximas, o que a gente chama de passe que quebra as linhas, o cara que vem fazendo isso na seleção é o Bruno Guimarães. E o gol, inclusive, contra o Japão foi mais um exemplo disso.
5: Ele acha então, um passe dentro da
1: área. Por isso que eu acho que ele poderia jogar com mais... Porque, assim, ele é esse jogador,
2: mas... Mas ele vem jogando com uma certa liberdade.
1: Sim, mas aí, assim, mas liberar mesmo, entendeu? Porque aí ele vai olhar pra trás, tem dois jogadores ali de marcação, sabe?
5: O Ederson...
2: Ederson não acredito.
5: Enfim, mas é quem tem essa característica... Mas o Danilo
2: Santos tem essa pegada também de marcação.
5: Mas não perde passe. Não perde passe se botar o Danilo?
2: Não, cara. Também o Danilo não é assim. Um cara que não sabe dar passe. Ele sabe, mas ele é muito mais um condutor. Ele é muito mais um rompedor. Sim. Mas eu gosto muito do Danilo Santos.
5: Ô, Léo, você que tá aí nos Estados Unidos, em relação a sentimento, você consegue ter uma percepção de pra que lado o Ancelotti tá atendendo? Você tem outros jogadores correndo por fora. Você tem Fabinho, até Neymar, mas que não tá inteiro fisicamente.
2: Né? Neymar, não.
6: Assim, se você pensar que o Neymar estava sendo, a minutagem dele estava sendo controlada a conta gotas para jogar meia hora exata contra
5: na
6: o Japão, se fosse,
5: né,
6: necessário, uhum, exatamente, não teria muita lógica pensar nele para 120 minutos, talvez, né, se ninguém sabe quanto tempo vai ter o jogo contra a Noruega. Mas, assim, para mim a grande questão, a grande chave que eu estou tentando desvendar daqui até domingo é saber se a comissão técnica vai privilegiar a manutenção do sistema de jogo ou se vai escalar o time, ou se vai reorganizar o time a partir da ausência do Lucas Paquetá, uma vez que você não tem esse jogador na seleção. E aí eu queria só lembrar um pouquinho como é que foi o desenrolar dessa história, né? Porque em março o Paquetá não está na lista de convocação da seleção brasileira e o Brasil basicamente não tem nenhum meia de armação no time. O Brasil vai para os jogos contra a França e Croácia sem essa figura no seu time, né? O camisa 10 da seleção ali é o Matheus Cunha, mais ou menos, né? Ou o Rafael às vezes, mas enfim, isso não existe. Quando o Paquetá vem para a lista de convocados, ele vem como reserva. E ele vem, o Brasil com três homens no meio de campo vira uma alternativa, uma variação. E aí acontece aquele jeito, e acho que até por isso a gente não tem um outro Paquetá na convocação, porque o Paquetá já é a alternativa, né? E aí quando vem aquele primeiro tempo ruim contra o Panamá e no segundo tempo o time melhora, aí sim você tem a virada de chave ali para essa formação atual. Por que que eu tô dizendo isso? Porque não me parece que essa formação, esse losango, né, esse 4-4-2 losango que o Brasil tem no meio de campo com quatro meio campistas, com quatro jogadores fazendo essa função, então Casemiro como primeiro volante, aí você tinha ali o Bruno Guimarães e o Lucas Paquetá e o Matheus Cunha como uma quarta peça ali com o Rayan e o Vinícius Júnior pelos lados. Não me parece que esse esquema esteja consolidado o suficiente para que a gente diga com certeza que o jogador que entrar vai entrar ali. Então, porque se for esse o raciocínio, me parece que não tem muito para onde correr. É o Danilo Santos, não tem muita alternativa. Você pode tentar uma variação com o Martinelli ali, mas seria uma coisa muito diferente. Então, o que já foi testado pela seleção brasileira a não ser esse esquema até agora, é uma formação com quatro atacantes, que não deu certo muitas vezes, mas que a comissão técnica muitas vezes viu com bons olhos. Foi o time que, por exemplo, ganhou da Croácia em março, jogava mais ou menos assim. Então, para mim a questão é essa: vai querer manter esse losango, e aí o Danilo é o grande favorito, e isso me chama muito a atenção também, porque o Danilo, sempre que entrou, ele entrou bem, ele entrou resolvendo o jogo, ele resolveu o jogo contra a Croácia em março, ele resolveu o jogo, ajudou a resolver o jogo contra o Panamá, mas ele nunca teve essa condição de brigar por titularidade, por algum motivo, nesse time da seleção brasileira. Mas se a opção for essa, ele é o favorito. Se o raciocínio for o contrário, ou seja, pensar no jogador primeiro para depois pensar no esquema, aí ele vai lá pro final da fila. Aí os favoritos seriam principalmente o Endrick e o Martinelli. Então eu acho que essa é a chave, é saber o que vai ser privilegiado pela comissão técnica, se é a manutenção do esquema ou se é a qualidade individual do jogador, e a partir disso reorganizar o time. Já que não tem o Paquetá mesmo, vamos reorganizar o time, que foi mais ou menos o que foi feito, não em termos de mudança de esquema, mas em mudança de característica de jogador, foi mais ou menos o que foi feito quando o Rafinha machucou. Não se procurou um outro Rafinha, se colocou o Rayan, porque você não tinha um outro Rafinha na escalação, então você colocou o Rayan com uma característica diferente. Acho que vai passar muito por aí essa substituição do Paquetá no jogo de domingo.
2: E pela manutenção do esquema, aí mesmo é que não dá para discutir Neymar, né? Porque vou voltar lá na entrevista da convocação da seleção, quando o Ancelotti falou: eu enxergo o Neymar como um atacante centralizado. Então, para pensar num cara para construir jogo desde lá de trás,
7: gente, pelo amor de Deus,
2: ter liberdade,
7: Éboli, no perdão,
2: meio de campo, nem adianta discutir Neymar, pelo amor de Deus.
7: Perdão, Éboli, não é nem questão tática, é questão física, pelo amor de Deus,
2: sim,
7: gente.
2: Sim, mas a minha abordagem aqui é a questão tática.
7: Não, aí, esquece.
2: A gente vai esbarrar primeiro na ordem física, na questão física. Né?
7: Nossa, assim, hoje o Neymar, pra começar um jogo, ele não tem a menor condição, seja qualquer tipo.
2: Um jogo de intensidade, esquece.
7: É zero.
2: Tá pedindo intensidade, a exceção da Espanha.
7: Começar todo mundo do zero no jogo, ou seja, todo mundo com 100% de gás, zero pro Neymar começar um jogo, gente. É zero. Não tem a menor possibilidade. Uma coisa é jogar 35, entrar aos 30, 35 do segundo tempo, ou jogar 30 minutos de uma prorrogação, como de repente deveria acontecer, poderia ter acontecido no jogo com o Japão. Agora, entrar no jogo, na rotação que ele está jogando, né, na baixíssima rotação que ele está jogando desde o início, cara, ele não vai tocar na bola. Ele não vai conseguir tocar na bola.
5: Bom, 7 horas e 27 minutos, eu quero a sua opinião, DDD 21 97.99.88. E aí, quem você quer no lugar do Paquetá? Qual jogador deve entrar no lugar do Paquetá? É o Danilo Santos, é o Ederson, é o Anderson, né? É o Fabinho, é o Neymar. Você fala pra mim, DDD 21 97.99.88. Aí, alô, você que é um cara que gosta de praia, você que é um cara que caminha, está sempre caminhando pelas arborizadas ruas ali da Grande Tijuca, onde as pessoas paparazzi já te viram muitas vezes caminhando por ali.
7: Verdade.
5: Você é um cara que está acostumado com sol. Que está acostumado com sol, né?
7: Sim.
5: E eu estava olhando aqui a previsão do tempo.
2: E ele sempre usa o bonezinho para se proteger.
5: Bonezinho. Filtro solar, bebe muita água, sempre hidratado.
2: Sempre.
5: E aí, previsão do tempo de 30, no momento do jogo, até a informação que o Dai trouxe pra gente: 34 graus, mas a sensação térmica de 39. É ruim pra todo mundo, mas é algo que o Brasil pode levar alguma vantagem, Chico, ou não?
7: Sim, é melhor assim. Assim, eu acho que isso aí pode tirar a intensidade do jogo, tá? A gente pode ter um jogo mais lento por causa do calor. Assim, a gente vê muito isso acontecer no futebol do Rio de Janeiro, né? No campeonato estadual, por exemplo, né? Quando tem jogo em janeiro, em fevereiro, que tem jogo, por exemplo, que começa às 4 da tarde, com temperatura acima de 40 graus no Rio de Janeiro. A gente está acostumado a ver isso no futebol do Rio de Janeiro. E obviamente isso torna o jogo o quê? Mais lento, mais cadenciado, de menos intensidade.
2: Estraga o jogo.
7: E aí, obviamente, né, isso é um fator que vai interferir. Agora, em termos de resistência, há uma tendência natural, né? Por mais que hoje, né, um monte de jogador e de Brasil, de Noruega, a maioria dos jogadores joga no futebol europeu, mas a gente sabe que o brasileiro está mais acostumado, né? A jogar com a temperatura mais alta do que propriamente um jogador que é da Noruega e joga, por exemplo, em um clube da Premier League, um clube alemão, enfim, de uma grande liga do futebol europeu. Então, assim, mas isso para mim estraga o jogo. Estraga o jogo. Eu não vejo benefício algum para Brasil e Noruega, porque vai tirar a intensidade do jogo.
2: Mas se a gente pegar o time, titular, só o Danilo, que hoje é submetido às temperaturas no futebol brasileiro. O resto só pega esse calor na praia de férias, quando vem ao Brasil.
7: Mas a base deles, eles começaram o dia jogando. Eles começaram o dia jogando com temperatura de 40 graus.
5: Vini Júnior fez jogo 10 horas da manhã na Gávea.
7: E jogador da Noruega, jogador da Noruega, não viveu isso quando começou a jogar futebol.
2: Criança casca, isso?
7: Exatamente.
2: Tá no DNA.
5: Vini Júnior cria de São Gonçalo, amigo. Verão
7: jogava
5: canto,
7: pelada meio-dia, amigo.
2: Jogava.
5: Mas tem uma resistência nada. Já conviveu mais com o calor. Tá
7: claro que
5: do
7: sim.
5: Que o jogador da
7: claro que sim.
2: Não, tá
7: Vini
2: bom,
7: Júnior cansou de fazer jogo preliminar.
2: Absorvendo conhecimento de vocês.
5: A questão até de DNA.
2: Vamos pro sol, que vai todo mundo deitar rolar com 40 graus na cabeça.
5: Não vai, mas a resistência vai ser.
6: Só lembrando uma coisa: a final da Copa do Mundo vai ser duas semanas. A gente não sabe qual vai estar o calor exatamente daqui duas semanas, né? Mas a final da Copa é duas semanas depois, no mesmo estádio, no MetLife Stadium, e até uma hora mais cedo, 3 horas da tarde no horário local,
5: 4 da tarde
6: no horário de Brasília. Então, aí ela falou de estragar o jogo aí, nesse aspecto, estão correndo um risco enorme de estragar a final da Copa também, com essa questão do horário.
7: Vai lembrar Brasil e Itália, gente.
2: Fizeram isso em 94.
5: Foi meio-dia,
7: Brasil e Itália.
2: Meio-dia
7: em Los Angeles.
2: No deserto.
5: Tem 55% de chance de chuva. Quando? Pro jogo agora Brasil-Noruega.
2: Agora, 55%
5: de chance.
2: E lá a parada é séria. Lá você tem 55, é 55
5: mesmo. É 55 mesmo.
2: Não é aqui que a previsão fala que vai chover e daí faz sol, né? Então você tem que sair com tudo, na mochila, na bolsa, preparado para todos os cenários.
5: Uma crítica forte, Carlos Eduardo Ébola, ao sistema de meteorologia brasileiro.
2: Mas, só tomara que não tenha alerta, né?
5: Então, se tiver raio, né?
2: A mala do alerta também.
5: Léo, você olhando para cima aí, olhando pro céu.
2: Podemos ter aquele Leonardo Dai.
5: Aquele delay gostosinho no próximo domingo.
6: Hoje, se o jogo fosse hoje, nenhuma chance de chover, porque assim, não tem uma nuvem no céu, assim, é só o calor mesmo, é só o sol, mas sim, a previsão, e até quando eu falei que a temperatura vai dar uma diminuída de leve no domingo, também tem isso, né, sai o calor e vem a chuva no domingo também, como possibilidade. E pela experiência que a gente teve no primeiro jogo no MetLife Stadium, se chover, dificilmente vai chover pouco, e dificilmente vai chover sem raio. Na véspera da estreia do Brasil contra o Marrocos, eu até cheguei a falar aqui que eu tava todo ensopado porque eu peguei uma tempestade no entorno do MetLife Stadium, não tinha para onde se esconder, e o sistema de alerta lá automático disparando e mandando as pessoas se esconderem, não tinha ninguém, porque não era dia de jogo, era dia de coletiva apenas. Então, assim, é uma possibilidade sim que esse jogo seja interrompido em algum momento, tenha o começo atrasado por conta do alerta climático, que é basicamente é isso. Se tem chance de chuva, tem chance de parar o jogo. É muito raro ter uma chuva que não pare o jogo dentro dessa lógica legislativa, digamos assim.
2: Mas a gente só teve, me corrijam se eu estiver errado, só teve 2 episódios até agora na Copa, né? O jogo da França, que o jogo parou 1 hora ou 2 horas, e o jogo do México começou atrasado.
7: Mas o México foi bom senso. O México não foi lei.
5: Não é lei no México.
2: O México não foi lei, foi bom senso.
7: Foi bom senso.
2: O jogo atrasou em 1 hora. Mas alerta meteorológico nos Estados Unidos.
5: Sol da França.
2: Sol da França.
5: Sol da França.
2: Capricharam, por sinal.
5: O jogo que durou muito tempo. E assim, agora
2: falando. Melhor do que no Campeonato Mundial de Clubes.
5: Na Copa do Mundo de Clubes foi bem mais.
2: Nuvem cinza, para tudo. Chato pra caramba isso.
5: Mas é lei, e lei a gente.
2: É lei chata.
5: É chata, mas lei a gente obedece.
2: Exagerada.
5: Também acho. Jogamos muita bola com raio, com chuva. Tranquilo, pô. Tranquilaço. Só não pode levar espelho, essas coisas.
2: É isso.
5: Porque senão o raio atrai, né? Tomada, cobrir tomada.
2: Século XXI, né? Tantos mecanismos, né?
5: Alô, falando um pouquinho da Noruega em si. É só o Haaland que a gente tem que temer no time norueguês, Chico Ayala?
7: Não, não acho. Não acho que é só o Haaland, não. Acho que a Noruega tem uma construção no meio campo muito boa, já citei aqui o Odegaard, é um ataque que tem um jogador que atua pelo lado esquerdo, que para mim fez um dos gols mais bonitos até agora dessa Copa do Mundo, que é o Musa, né? É o gol dele diante da Costa do Marfim, o primeiro gol da Noruega. É um time que tem uma defesa consistente. Então, assim, eu acho que a Noruega não é. E o Haaland, ele é muito ponto fora da curva. Muito ponto fora da curva. E pra mim, ele é um fenômeno, sabe por quê? Porque um jogador de 1,95m, teoricamente, seria aquele jogador desengonçado, aquele jogador sem velocidade.
5: A lá Peter Crouch.
7: Jogador sem tempo de bola, jogador que só funcionaria na bola aérea. Ou seja, aqui embaixo ele teria muita dificuldade. E não é desse jeito. Não é desse jeito. Pelo lado direito, joga o Sorlot, que é jogador do Atlético de Madrid. No segundo tempo, o Bob é outro jogador que é um quebrador de linhas, que joga também pelo lado direito, mas costuma entrar somente no segundo tempo dos jogos. Não acho que a Noruega seja
2: só. Mas a zaga é dura, hein? A zaga é tudo de cintura dura, hein? É isso que a gente tem que explorar. Tudo de cintura dura. Vai pra cima. Vai pro um contra um. Tem que explorar isso, velocidade, habilidade.
5: Eu vi uns vídeos na internet de alguns jogos na Premier League entre Arsenal e Manchester City, aí pegaram lá os melhores momentos do Gabriel Magalhães marcando o Haaland. É o cara que vai marcar o Haaland mesmo, vai ser o Gabriel Magalhães. Que tem se destacado, inclusive, pelos passes, né? Aquele passe que quebra a linha. Mas a defesa brasileira tem alguma coisa a se fazer para parar o Haaland ou não?
2: Não, acho que tem que ter esse cuidado.
5: É só rezar
2: cobertura
5: mesmo
2: de espaço. Não, não é rezar, é cobertura de espaço. É um cara muito esperto, que tem um posicionamento incrível dentro da área. Os dois melhores finalizadores do mundo são Harry Kane e Haaland, no futebol mundial, na minha opinião. Com características distintas também. Por exemplo, o Harry Kane é um jogador que tem mais recursos técnicos fora da área, arruma mais ataque, né? É um organizador de ataque mais do que o Haaland. O Haaland é realmente mais um finalizador, mas é um baita finalizador. É de um nível de precisão incrível, uma força física, 1,95m, mais de 90kg, mas com mobilidade dentro da área. E a seleção norueguesa, ela procura muito a jogada com o Haaland, mas não é totalmente dependente do Haaland por todos
5: não
2: esses...
5: Não há uma Haaland dependência.
2: Não há uma Haaland dependência, mas há um jogo que olha muito e não poderia ser diferente. Você tem no seu time um dos melhores finalizadores do mundo e não vai jogar olhando sempre pra ele, tem que jogar, tem que fazer isso mesmo.
5: Ô Dai, e você aí conversando com os jornalistas noruegueses, que você até falou que estavam sofrendo com o sol, tá um sentimento de... como a gente diria aqui na América do Sul, se puede, ou é um sentimento de que...
2: Não, mas norueguês não fala assim,
5: não, então, aqui na América do Sul, como se fosse aqui na América do Sul, tá. Que você não presta atenção no contexto.
2: Mas como é que fala o norueguês?
5: Vou pesquisar, trago na próxima aula. Ou tá aquele sentimento de que, cara, a gente vai pegar o Brasil, vamos ver o que a gente consegue fazer. Como é que tá esse otimismo norueguês, Léo?
6: Não, eu acho que, assim, o que eu conversei hoje, eles acham que é possível, assim, que vai ser um jogo muito duro, evidentemente, mas que a Noruega tem condição de disputar com o Brasil. Eles perguntam muito, assim, a pergunta que eu mais ouvi hoje é se os brasileiros estão com medo da Noruega.
5: Se estão com medinho, eles perguntaram isso? Se estão com medinho.
6: Isso, exatamente. Mas é por causa da história lá de que a Noruega nunca venceu, de que o Brasil nunca venceu a Noruega e tal. Então eles estão muito nessa linha, assim, eles confiam na seleção, eles estão querendo saber se o Mind Games lá do Estado Solbakken, né, o técnico da Noruega, que deu uma provocada no técnico da seleção, se isso tem algum, se a gente pegou ar, como se diz, né? Então eles estão muito nessa linha, assim. A questão deles é muito mais saber se a gente tá, como a gente enxerga a Noruega, do que propriamente eles estarem enxergando o jogo, né? Então é claro que eles veem esse jogo de baixo para cima, mas acho que com a intenção de que é possível, vencer. E sobre essa questão da defesa, é só lembrar, né, que não tem sido fácil para os adversários construir jogo para entrar na área do Brasil e encontrar suas referências ofensivas. É claro que nenhum time dessa sequência aí tem um ataque tão bom quanto da Noruega, né? Mas se você pensar dos amistosos, dos amistosos pré-Copa para cá, né, Panamá, Egito e os quatro jogos da Copa, O Brasil não tomou nenhum gol que tenha sido de jogada construída, digamos assim, né? Porque contra o Panamá foi um gol de falta e um gol de fora da área. Contra o Egito foi uma bobagem do Brasil num recuo de bola errado do Marquinhos. Contra o Marrocos foi uma jogada que a defesa do Brasil estava toda aberta, né? Numa saída de bola errada. E contra o Japão a mesma coisa. Então, quando a gente pensa assim nas formas como a Noruega tem para encontrar o seu centroavante, né? O Brasil não tem cedido tantas oportunidades assim nos jogos contra as outras seleções, e até quando a gente, que não era centroavante, né? Mas quando a gente enfrentou uma seleção que tinha uma referência muito clara, que era a Escócia com o McTominay, né? Ele conseguiu criar basicamente em jogadas aéreas, né? Ele cabeceando e tal, mas mesmo assim só uma cabeçada perigosa. O Eda do Japão, por exemplo, sumiu no jogo, né? No jogo contra o Brasil. Então tem essa questão também, saber se a Noruega vai conseguir explorar a defesa do Brasil de uma maneira que os últimos adversários da seleção não conseguiram. Em geral, quando o Brasil está tomando gol, é porque o Brasil está fazendo alguma besteira ali, está expondo a defesa, ou correndo para trás, ou mais aberta, enfim.
5: Aí, alô, melhor jeito para jogar contra essa... Oh,
2: como é que o norueguês fala, ó?
5: Como é que o norueguês fala aí?
2: Se pode,
5: por favor.
2: Em norueguês...
5: Ah. Perdeu a aba, 512 abas abertas também?
2: Já, de Camvi.
5: Olha só, hein?
2: Não sei se essa pronúncia, mas.
5: Não é, você tá lá. Perfeito. Tá meio francês, eu tô falando.
7: Mas é essa sim. É do sul da Noruega. Essa pronúncia sim, senhor.
5: Entendi.
7: É do sul da Noruega. Que perfeição, gente.
5: E como
7: que perfeição.
5: Entendi, do sul da Noruega.
7: É assim que se fala no sul da Noruega.
5: Perfeito.
7: Parabéns, Éboli. Parabéns, perfeito.
2: Obrigado,
7: perfeito.
5: Como é que é obrigado em norueguês? Depois procura para agradecer em norueguês, por favor. Ele tá procurando mesmo. O melhor jeito pra gente jogar contra a seleção norueguesa é por cima...
2: Tac,
5: obrigado. É por cima ou é por baixo, hein, o Chico?
7: Pra jogar contra a defesa? Eu acho que é embaixo.
5: É por embaixo,
7: com habilidade. Habilidade dos jogadores brasileiros, sobretudo do Vini. Eu tô com o Éboli. Quando eu disse que é uma defesa consistente, é no sentido de posicionamento. Agora, na boa, pegar a bola, balançar no um contra um, fazer o X1, eu acho que o brasileiro tem muito mais chance de levar vantagem, assim, e é embaixo. Não é levantar a bola na área, entendeu? Os atacantes brasileiros não são jogadores altos, a não ser bola parada, tá? Bola parada é diferente. Ah, mas o Casemiro fez um gol, enfim, o Casemiro fez um gol porque ele tem essa característica. Mas não é toda hora jogar a bola na área... pra tentar explorar Vini Júnior, né? Que não é um jogador de altura.
5: Fez gol de cabeça, né? Contra a Escócia.
7: Sim. Mas assim, mas aquela bola veio uma bola lenta, né?
5: Sim.
7: Foi uma bola lenta.
2: Foi uma roubada de bola, né? Roubada de bola e...
6: A defesa da Noruega é quase o oposto da defesa do Japão, né? Porque a defesa da Noruega tende a marcar melhor por cima do que por baixo, até pela questão da altura. O time que jogou a segunda fase tinha 5 jogadores com mais de 1,90 no time titular, né? Uma coisa completamente absurda.
7: É verdade, ó. Parece mesmo. A galera lá de Olinda, rapaz. Aqueles bonecões de Olinda, né, cara?
5: Cadê o pessoal de Olinda?
7: Parece, cara. Parece bem lembrado, Presuntinho. Bem lembrado mesmo isso. Abração pra todo mundo lá em Olinda.
5: Ih, terra boa.
7: Cada boneco maneiro pra caramba, né, Carlão?
5: Pô, muito maneiro, cara. Muito maneiro. Carnaval em Olinda é um negócio de louco.
2: Ah, não sei, não conheço.
5: Não conhece.
2: Mas, pelo que eu vejo, é bonito.
5: É muito bom. Vem cá, você concorda com a Elo que é pegar a bola e balançar?
2: Com velocidade.
5: Ir pra cima do norueguês.
2: Vertical, usar muito velocidade nas proximidades da área, não ficar dialogando muito com a bola, não.
5: Bom, 7:43. Daí, seu destaque final aí sobre seleção brasileira pra te liberar também nessa noite de quinta-feira, faltando 3 dias pro jogo da seleção brasileira, Daí.
6: Que faltam 2 treinos agora pra gente ter essa seleção pronta pra esse jogo e que a seleção brasileira, se passar, né, pras quartas de final, permanece aqui em Morristown, no CT de Columbia Park. O CT está entregue à FIFA já, porque a partir das oitavas de final as seleções, elas perdem, digamos assim, o CT e todos eles passam a ser controlados pela FIFA, mas como o Brasil se classificou para as oitavas de final para jogar em Nova Jersey, o Brasil vai continuar em Nova Jersey para esse jogo e passando, fica aqui na sua base até a véspera ou antivéspera, isso vai ser definido ainda, mas até a véspera ou antivéspera do jogo das quartas de final em Miami, e aí pega as coisas e vai embora, né? De Miami vai para Atlanta, se passar para jogar a semifinal, e aí passando para a semifinal e jogando a final, de repente ainda volta para Morristown, porque aí a FIFA vai escolher as duas sedes aí de treinamento dos dois finalistas, e o Brasil, de repente, até volta para Morristown. Mas, em teoria, o Brasil, passando pelas quartas de final, tem seus últimos dias em Morristown até a véspera ou antevéspera do jogo das quartas de final contra ou a Inglaterra ou contra a seleção do México em Miami.
5: Valeu, Dai. Dai, daqui a pouco eu vou te mandar uma mensagem com a listinha de compras pra você trazer uns negócios pra mim aí, tá? No Outlet, por favor, tá? Obrigado.
6: Tá bom.
5: Aproveitar que o dólar tá baixando um pouquinho. Obrigado, valeu. Valeu, Éboli. Sei que tem que ir pra próxima estação, né?
2: Tem que ir.
5: Mas é sempre um prazer, cara. Eu vou mandar uma carta, carta lá pro 013.
2: Uma carta
5: pro 013, isso, pedindo pra você ficar comigo e com o Chico, pelo menos quando eu tô aqui. Concorda, Francisco Aiello?
7: Não concordo, não.
5: Mas por que, Francisco Aiello?
7: Porque eu não concordo. Ué.
5: Tá bom. Não tem motivo plausível.
7: Você não pediu a minha opinião? Eu estou dando. Não
5: agora
7: concordo.
5: Eu tô pedindo um embasamento da sua opinião.
7: Eu me sinto suficientemente possível ficar aqui de 8 às 9.
5: Entendi. Então tá bom. Obrigado. É isso. Valeu, Carlos Eduardo Éboli. Faltando 15 minutinhos para as 8 da noite. E como é que o Brasil chegou nesse jogo de oitava de final? Como é que foi a classificação da seleção brasileira? Se você tava no espaço, não sabe como o Brasil se classificou, na bacia das almas.
7: Como é que é?
5: Na bacia das almas. No apagar das luzes.
7: Ai, meu Deus do céu.
5: No frigir dos ovos.
7: Ai, meu Deus do céu.
5: Como o Brasil se classificou diante do selecionado
7: japonês? É muita modernidade, cara. É muita modernidade.
5: Como foi a classificação do Screte Canarinho?
7: Meu Deus do céu.
5: O bom de bola. Contou assim.
8: Vem coisa boa aí, Brasil perto do empate, Brasil cerca a grande área, a bola sai da área, volta pra Vini, hora da área, pelo lado esquerdo, devolveu de novo, vai lá, Magalhães, a bola testada, bingo! Casimiro!
9: Brasil!
8: Na busca pelo gol de empate que afinal aconteceu na cabeçada do Casemiro. Boa, boa, boa, Casemiro. Faz dancinha, seleção. Festeja, é samba, é dança, é futebol. É bala do Brasil, finalmente no fundo da rede para empatar. E bola no fundo da rede tem aquele barulhinho bom. Aquele barulhinho bom, Casemiro. Meteu essa em Casemiro e ele foi lá e deu recado pro goleiro, tem que respeitar. E agora tá lá
9: Brasil,
8: o Casemiro, um sano. Faz a tabelinha, jogada é boa, vai Danilo pela direita, devolve a bola para Endrick, na meia lua dormiu Endrick, é desarmado, Ayan retoma pelo Brasil, devolve a bola, Bruno Guimarães na meia lua, devolveu Martinelli, chutou, bingo!

0: bola no fundo da rede, tem aquele barulhinho bom, aquele barulhinho bom, Martinelli, desempata o jogo, Brasil, uma jogada do Rayan, do Bruno, e afinal, Martinelli de pé direito, bota a bola pro Brasil desempatar, vibrar, destravar essa seleção e garantir a passagem para as oitavas da Copa do Mundo. Boa, boa, boa, Gabriel Martinelli, meteu essa em Martinelli, e ele foi lá e deu recado pro goleiro, tem que respeitar, e agora tá lá,
1: Brasil.
2: 7 horas e 49 minutos, é de arrepiar, né? De arrepiar. É de arrepiar a narração do Bom de Bola desse gol da virada do Brasil pra cima da equipe japonesa. E domingo tem mais. A caminho do Hexa, é claro. 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DD21979988. Eu tô esperando a sua participação. Qual é o time ideal? Pode escalar o time do goleiro ao ponto esquerda. Pode escalar o time. Eu quero que você monte o seu time. Agora você é o Ancelotti. Não posso oferecer o mesmo salário, mas você tem a chance de escalar o time do Brasil para esse jogo contra a Noruega. Faltando 10 minutos para as 8, uma rápida parada, a gente já volta aqui no Globo Esportivo.
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1: E aí, tá animado? 7 horas e 52 minutos. E tá naquela hora que eu sei que você gosta. Vamos dar uma rapidinha?

0: Bruno Faria.
1: Mesmo sem levantar a taça da Copa do Mundo, alguns craques entraram para a história do futebol. Em uma reportagem publicada pelo jornal americano The Athletic, colocou o brasileiro Zico no topo da lista dos maiores jogadores que nunca foram campeões mundiais. O ranking ainda reúne Johan Cruyff, Eusébio, Sandor Cortiz e Michael Ballack. A publicação destaca a genialidade de Zico, lembrando sua visão de jogo, capacidade de decidir partidas e o papel central na inesquecível seleção brasileira de 1982, considerada uma das melhores equipes que jamais conquistaram o Mundial. Vasco!
0: Guilherme Pradella.
2: Fernando Seabra levará uma comissão técnica com 4 profissionais para o Vasco da Gama. 3 deles já estão apalavrados. Os auxiliares Vinícius Rovares e Álvaro Martins, além do preparador físico Fábio Eiras. O treinador também terá um analista de desempenho na equipe. Um nome cotado é o de Henrique Américo, atualmente no Cruzeiro. Botafogo!
0: Thalita Gildice.
3: O zagueiro Bastos pode deixar o Botafogo. O angolano não se reapresentou com o grupo na data marcada pela diretoria alvinegra no fim de junho e a situação não foi justificada. O contrato encerra em dezembro de 2026 e, como soma apenas 6 jogos no Campeonato Brasileiro, ele pode vestir a camisa de outro time aqui no Brasil.
0: Fluminense. Guilherme Pradella.
2: Thiago Silva usará a camisa número 3 no retorno à equipe do Fluminense. Hoje, o número pertence ao zagueiro Gêmeos, mas ele disse que irá ceder gentilmente a numeração ao companheiro, que assinou o contrato com o Flu até dezembro desse ano para a sua 4ª passagem.
0: Bom, 7:54, a gente falou muito sobre seleção brasileira, sobre Copa do Mundo, a gente falou sobre como o Brasil vai jogar, agora tá na hora de falar sobre o seu time do coração e tá na hora de falar do Mengão. Flamengo! Boa noite, Bruno Faria.
1: Boa noite, amigos. Boa noite a todos. O Flamengo aproveita esse período de intertemporada que está sendo realizado em Portugal para ajustar a equipe visando a sequência da temporada. Mas além dos treinamentos comandados por Léo Jardim, outro assunto ocupa espaço nos bastidores do clube: a próxima janela de transferências. A diretoria trabalha com cautela e tem uma prioridade muito clara. Antes de pensar em contratar, o objetivo é preservar a base do elenco e evitar perdas que possam comprometer o desempenho da equipe no segundo semestre. O clube sabe que ainda algumas vendas podem ser importantes para equilibrar as finanças e abrir espaço para novos investimentos. Ainda assim, a estratégia é negociar apenas quando as condições forem realmente favoráveis, sem enfraquecer setores considerados essenciais. Foi exatamente isso que aconteceu, por exemplo, no caso recente de Emerson Royal. O Aston Villa da Inglaterra apresentou uma proposta de 9 milhões de euros, cerca de 53 milhões de reais. Mas o Flamengo avaliou que o valor ficou abaixo do esperado e decidiu encerrar as conversas. Com vínculo até dezembro de 2028, o lateral continua nos planos da comissão e também da diretoria. A decisão também passa pela importância do jogador dentro do atual elenco. Emerson Royal é hoje a principal alternativa para a lateral direita, substituindo Varela quando necessário. Além disso, o uruguaio pode atuar pelo lado esquerdo, posição que o Flamengo ainda observa no mercado. Então, perder Royal agora significaria criar uma nova necessidade de um setor que exige atenção. Por isso, somente uma proposta considerada fora dos padrões poderia mudar esse cenário. Outro atleta que desperta interesse é Luiz Araújo. O atacante recebeu consultas do futebol árabe, mas o Flamengo descartou qualquer negociação neste momento. Internamente, a avaliação, viu, amigos, é de que ele tem um papel importante na rotação do elenco. O Cruzeiro também monitora a situação, porém o rubro-negro não pretende fortalecer um adversário que será seu rival nas oitavas de final da Copa Libertadores. Valeu, um abraço a todos e até a próxima. Tchau!
0: Valeu, valeu, Bruno Faria. 7:57. Ô, aí, alô, acho que o Flamengo acerta, você acha que o Flamengo acerta ou erra em não ceder o Royal, não vender o Royal, até por um preço inferior ao que o Flamengo comprou, o Emerson Royal, e essa cautela do Flamengo nesse momento em relação a essa janela de transferência, Chico?
4: O que que eu acho? Eu acho que o Emerson Royal da época do Felipe Luiz, o Flamengo erraria em não liberar, porque ele não jogava bem, ele não vivia um bom momento, era criticado pela torcida, ele não apresentava, ele não justificava o investimento feito nele. O Emerson Royal do Felipe Luiz, da era Felipe Luiz. O Emerson Royal de Leonardo Jardim, eu acho que é um jogador que melhorou demais. Melhorou demais. Tem jogado bem, tem contribuído, tem jogado mais vezes, né? Ou seja, não só em quantidade, mas também em qualidade. Então eu acho que nesse exato momento, o recorte do momento é, na minha opinião, não vender o Emerson Royal. Até porque, além de estar jogando bem, você vai encontrar lateral direito onde? Onde? Quem é que tem lateral direito para vender? Não tem. Não tem. A seleção brasileira não tem lateral direito. Não tem lateral. A seleção brasileira não é o Palmeiras, o Fluminense, o Grêmio, o Santos, não. A seleção brasileira, o técnico da seleção brasileira poderia convocar qualquer jogador brasileiro no mundo. No mundo. E não tem lateral direito a seleção brasileira. Teria o Wesley, que se machucou. Então, assim, acho que o momento não é realmente para vender o Emerson Royal, sobretudo ainda mais com valor abaixo daquilo estipulado para ele sair do Flamengo. E essa cautela é totalmente normal, natural. O Flamengo não é um time que está necessitado, desesperado de ter jogadores. O Flamengo tem um bom time e tem um elenco hoje que é também de qualidade. Não há desespero. Calma, segura, espera acabar a Copa do Mundo, monitora o mercado e antes de fechar a janela, vai lá e contrata.
0: 8 horas em ponto, vamos falar do gigante? Vasco! Tudo bem, Guilherme Pradella?
2: Tudo bom, Carlos Alexandre, Aiello, boa noite para vocês, para quem acompanha o Globo Esportivo, Fernando Seabra será o novo técnico do Vasco da Gama e, embora o anúncio oficial ainda não tenha acontecido, o acerto entre as partes está fechado e ganhou um novo indício, digamos, público, na madrugada desta quinta-feira. Uma postagem nas redes sociais do empresário do treinador, o Hugo Magalhães, denunciou uma possível ou aparente comemoração entre os dois. Uma negociação que já vinha avançando desde a reunião entre as partes realizada na quarta-feira, quando o Vasco e o Seabra deixaram alinhados os principais pontos do contrato, que deve ser válido até dezembro de 2027. Ainda não foi anunciado de forma oficial, mas isso é questão de tempo. Inclusive, ele é aguardado no Rio de Janeiro na madrugada desta sexta-feira para iniciar a trajetória pelo clube. O treinador também vai levar uma comissão técnica formada por 4 profissionais que irão trabalhar com ele no dia a dia. 3 deles já estão apalavrados: os auxiliares Vinícius Rovares e Álvaro Martins e o preparador físico Fábio Eiras. O treinador também terá um analista de desempenho na equipe e um nome cotado é o de Henrique Américo, que atualmente atua no Cruzeiro. Para tirar o Fernando Seabra do Coritiba, o Vasco vai ter que arcar com uma multa rescisória na casa de 4 milhões de reais. Ele assume aos 48 anos o cargo deixado pelo Renato Gaúcho, que saiu no início de junho, e passa a ser a aposta da diretoria para reorganizar o time na sequência da temporada. Lembrando que o Vasco hoje está na zona de rebaixamento do Campeonato Brasileiro. A escolha pelo nome do Seabra passa também pelo trabalho consistente que vinha desenvolvendo no próprio Coritiba, principalmente nesse primeiro semestre, quando em 28 partidas na temporada somou 11 vitórias, 9 empates e 8 derrotas, time que está na 7ª colocação do Brasileirão. Além disso, teve a passagem também pelo Cruzeiro, pelo Bragantino, as outras equipes de Série A que o Seabra comandou. Lembrando que o Vasco volta a campo de forma oficial na próxima quinta-feira, dia 16 de julho, contra o Vitória, 7 horas da noite, fora de casa, pelo Campeonato Brasileiro. Carlos Alexandre.
0: Valeu, Pradella. 8 horas e 2 minutos, Chico. Eu queria que você analisasse essa contratação do Vasco em dois aspectos. Primeiro, se foi uma boa opção para o Fernando Seabra. Segundo, se foi uma boa opção para o Vasco da Gama.
4: Então, cara, assim, tem que ter cuidado, né, pra gente dizer isso, né? Porque o Fernando Seabra tava no Coritiba, que é um dos grandes times do futebol brasileiro, né? Coritiba campeão brasileiro, por exemplo, em 1985. Mas eu acho que em termos de projeção, de visibilidade, e aí eu vou usar como base para essa minha opinião, o tamanho da torcida. O Coritiba tem muita torcida? Tem muita torcida. Mas não tem a quantidade de torcedores que tem o Vasco. Não tem a quantidade de torcedores. Então, assim, o Vasco, em termos de torcida, ele é maior que o Coritiba. Em termos de quantidade. Então, acho que o Fernando Seabra, nesse aspecto, ele vai ganhar muito mais visibilidade. E tem outra coisa. Ele vai chegar em um momento muito ruim. Muito ruim. Não só na tabela do Campeonato Brasileiro, mas no ambiente do clube. Então, se ele minimamente fizer um bom trabalho, ele vai ganhar notoriedade, ele vai ganhar destaque. Ele pode se projetar depois para comandar um outro grande clube do futebol brasileiro. Tem outro aspecto também. Ele vindo pro Vasco, ele abre o mercado dele no futebol do Rio de Janeiro. Ele abre o mercado dele no futebol do Rio de Janeiro. E isso também é importante. É importante. Porque mais pra frente, se algum outro clube do futebol do Rio de Janeiro pensar em contratar, vai ter aquela coisa do... Bom, ele já trabalhou aqui no Rio de Janeiro, já trabalhou no Vasco. Assim, ele abre uma porta em um grande centro do futebol. Então, assim, eu acho que essa é a percepção do Fernando. Em relação ao Vasco, eu acho que é o que dá para contratar nesse exato momento.
0: Mas vai ter que pagar essa multa aí de 4 milhões de reais, né?
4: Não, sim, mas aí que tá, né? Assim, o Vasco vai conseguir contratar um técnico que esteja empregado?

0: Da Série A do Campeonato Brasileiro, vai contratar o Abel Ferreira? Não vai. Vai contratar o Leonardo Jardim? Não vai. Então, o que que eu quero dizer? Eu acho que cabe muito dentro do orçamento do Vasco. E nessa hora, eu acho que ele vai tentar fazer um trabalho para minimamente, acho que o desafio dele, talvez o principal desafio dele, é manter o Vasco na Série A do Campeonato Brasileiro em 27.
1: 8:06 e tá na hora da galera falar.
2: Opa! 1, 2, 3, um passito pra lante, Maria. 1, 2, 3, um passito pra trás.
1: Você manda a sua mensagem, DDD 21 97 99 88, pra falar de seleção brasileira. Tá com medo na Noruega? Como é que você acha que o Brasil tem que estar escalado pra esse duelo diante de Haaland e companhia? Eu quero te ouvir aqui no Globo Esportivo.
3: Fala, Carlão, boa noite, aqui é o Dori de Vargem Pequena, sou flamenguista, cara. Tranquilão não vai estar, não, né?
1: Ninguém
3: tranquilão
1: tá.
3: Não vai estar, não. Mas a gente vamos ganhar essa. Eu acho que vai ser ousada, vai ser o México, hein? O México, os caras estão fazendo jogo duro, hein? Não perderam nenhum agora. Estão com o time bem arrumado. Acho que eles vão passar pela Inglaterra e a gente vai acabar encontrando com eles. E eles estão jogando em casa, né? Valeu, rapaziada, ligado na Globo.
1: Valeu, Dori. Olha só, 8:06 aí, alô. Galera tá com medo do México, hein, alô?
0: Não, tá, mas o México tá fazendo uma ótima Copa do Mundo.
1: Será que aqui vai conseguir romper a maldição das quartas? Já que não consegue.
0: Quatro jogos, quatro vitórias, nenhum gol sofrido, gente.
1: E vai pegar a Inglaterra, que sofreu, mas suou pra conseguir virar da República Democrática do Congo.
0: Exatamente. O México está fazendo uma ótima Copa do Mundo. Os números mostram muito isso, não só em termos de resultado, como também de desempenho. O que o México fez contra o Equador foi um amasso. Aquele placar de 2-0 foi muito mentiroso. Era pra ter sido muito mais.
1: 8:07, a galera segue falando aqui no Globo Esportivo.
4: Boa noite, amigos da Rádio Globo Rio, CBN, William Vascaíno de Uberlândia.
1: Fala, William Vascaíno de Uberlândia.
4: Tranquilaço, 2-0 pro Brasil. É só marcar o 10zinho lá e o rala. Acabou a seleção da Noruega. Valeu, um abraço.
1: Tá aí, não vai ser tranquilão.
0: Tranquilaço. Mas tem que marcar o Haaland e o Odegaard, só isso. É tranquilaço. É só marcar esses dois.
1: Segue a galera falando aqui no Globo Esportivo. Bota a galera pra falar.
5: Meus amigos, é Leandro de Vargem Pequena. É o seguinte. Eu acho que Portugal hoje vai se despedir da Copa, hein? Vai pra casa.
1: Tá aí, não tá muito otimista, não. Nosso amigo. 8:08, a galera segue falando. Bota essa galera pra falar, vamos botar essa galera pra falar aí, ó.
6: Futebol, Globo, CBN.
1: Pode ligar que aqui tem Copa.
6: Boa noite a todos, Lacerda, Tricolor de Anchieta.
1: Grande Lacerda, Tricolor de Anchieta.
6: Chico Aiello, tô contigo.
1: Tá com o Chico, aí falou comigo.
6: Quebrou uma peça, coloca uma peça de volta, é o Danilo. Nada de mexer em duas, três pra consertar uma que quebrou, não. Tá, tô contigo. Tem que colocar o Danilo, uma peça só. Uma deu defeito, coloca outra da mesma posição no lugar.
1: Hashtag tô com ela aí, Chico.
0: Eu acho isso assim, o Martinelli, gente. Ah, porque o Martinelli fez gol. Ok, mas assim, quem não vai jogar é o Paquetá. Não é o Vinícius Júnior, não é o Rayan, não é um atacante que não vai jogar. Se fosse um atacante, aí eu defenderia a escalação do Martinelli. Como é um jogador de meio, que é o Paquetá, eu defendo nesse exato momento a entrada de um jogador de meio. Entendeu? Repito aqui, tá? Ou é o Danilo, na minha opinião, ou é o Danilo e mantém, né, essa questão de liberar um pouco mais o Bruno Guimarães, ou reforça o meio-campo com o Ederson, tá? O Casemiro, vou lembrar mais uma vez, Casemiro tem um cartão já e libera de vez o Bruno Guimarães para encostar no trio ofensivo. Libera o Bruno Guimarães, deixa a marcação ali com o Casemiro e com o Ederson. Então assim, mas a primeira opção minha, a minha primeira opção também é o Danilo.
1: Bota a galera para falar aí.
7: Boa noite a ela, boa noite Éboli, Denilson aqui do Engenho da Rainha. Como o nosso treinador é muito esperto, é Hendrick, pô. Só jogar o Rainha na posição do Paquetá, acabou o problema.

0: E vamos pra dentro dessa Noruega e vamos fazer a remada dos Vikings.
1: É, botar o Rayan na vaga do Paquetá, ninguém marca nesse time aí.
2: Torcedor é assim, né, cara? Eu sabia, na hora que você fez a pergunta,
1: sim,
2: né, na hora que você pediu pra galera participar, eu sabia que a maioria ia pedir atacante. Ou Endrick, ou Martinelli, ou Luiz Henrique. A galera ia pedir jogador de ataque, né? Ninguém ia pedir um jogador de marcação, porque a galera gosta de ver time jogando ofensivamente, mas futebol se joga com equilíbrio nos três setores do time: defesa, meio campo e ataque. Agora ninguém te conhece, hein, Carlos? É só mensagem pra mim, no meu nome, no Éboli. Aliás, quem é você, hein?
1: Cara, mas veja pelo lado bom, vocês não podem ir num shopping e as pessoas ficam cercando,
2: rapaz,
1: vocês.
2: Rapaz, é impressionante isso, o assédio. Agora você passei. Agora,
1: tranquilo.
2: Você passei e ninguém te pede um autógrafo. Pede pra fazer uma foto.
1: Mentira. Aluno encontra. Numa,
2: é mesmo.
1: Qualquer
2: buraco
1: aparece aluno.
2: Impressionante,
1: mas
2: tirando, rapaz.
1: Mas
2: ninguém te conhece. Ninguém manda uma mensagem aqui falando seu nome, ninguém, Roberto.
1: É, Roberto. Teve um que mandou aí, tá? O nosso primeiro parceiro.
2: Não, Carlão é o Éboli, não é você, não.
1: Não. Sou eu. 8:11. Ô, Elo, você que é um cara que frequenta academia, nosso amigo aí falou de remada. Tá proibido aquela remada na máquina lá até o jogo, tá?
2: Por quê? Não pode
1: fazer, porque tá proibido, amigo.
2: Não, que proibido o quê, cara?
1: Não pode.
2: Que
1: não
2: proibido o quê? Remada é bom que você treina peito, cara. É isso.
1: Não pode assistir aquela série Vikings. É um monte de coisa que não pode. Não pode ouvir Luísa Sonza, porque a cara do Haaland, não pode.
2: Tá
1: não
2: bom.
1: Pode. Tá proibido. 8:02, tem mais um? Bota mais um aí. Aí, ó. A remada aí da galera aí, ó. Eu vi um negócio muito maneiro, que eles têm a remada e a gente tem, sabe o quê? A dança do Creu, amigo. Muito melhor. Muito mais legal. Bota essa galera pra falar aí, ó.
3: Boa noite, Rádio Globo. Muito boa noite, Rádio Globo.
1: Aí, ó.
3: Aqui é o Gustavo Assis.
1: Rádio Globo
3: Assis,
1: engloba todo mundo.
3: Motorista de aplicativo da Penha, diretamente da Penha.
1: Fala, Gustavo.
3: Então, pra entrar no lugar do Paquetá, tem que ser o Danilo do Botafogo.
1: É isso.
3: Não tem outro. É o Danilo e mais 10.
1: Danilo mais 10 também. Dá segurada, né, Chico? Assim, agora, o Danilo é um cara que eu em determinado momento achei que ele fosse até ser titular nessa Copa, tá?
2: Eu também achei que ele fosse ser titular. Ele fez aquela parte final, né, de preparação muito boa. Fez gol contra a Croácia, entrou bem no time. E assim, vamos combinar, né, gente? Ele jogou pouco na Copa ainda, calma, né? Calma, vamos deixar ele jogar um pouco mais. Né? Já quebrou o gelo, já entrou no jogo. Aliás, até agora só 4 jogadores não jogaram, né?
1: Os 2 zagueiros e os 2 goleiros, né?
2: Exatamente.
1: É isso, né?
2: Exatamente.
1: E não tem muito espaço. Os 2 goleiros normalmente vão mesmo pra passear. Na última Copa que o Tite conseguiu colocar os 3 em campo, né? Isso é muito raro.
2: O Tite fez essa homenagem.
1: O Ederson jogou contra o jogo que o Brasil perdeu, Camarões, não foi Camarões? Na última, Camarões. E depois, quando já tava 4-0 contra a Coreia do Sul, ele colocou o Everton. Naquele jogo do 4-1, né? Ele colocou o Everton.
2: E o Marquinhos e o... Assim, o só Gabriel se houver Magalhães, algum tipo de problema físico, né? Com o Marquinhos e com o Magalhães.
1: Ele até chegou a testar no jogo contra a Escócia o Léo Pereira pra dar uma preservada no Gabriel Magalhães, mas não aconteceu. Agora eu acho que é só em caso de uma expulsão, alguma coisa assim, que os 2 zagueiros vão jogar, né?
2: Ah, com certeza. Só em caso de punição ou então de lesão.
1: Porque
2: de
1: a zaga brasileira tá bem arrumadinha, né, Ayala? Zaga brasileira não tá dando mole nessa Copa.
2: Não. Talvez tenha o seguinte, né, cara? Sofreu no jogo contra o Marrocos, mas não foi a zaga que sofreu.
1: Sim,
2: ali quem sofreu foi o meio campo.
1: Concordo.
2: Ali quem sofreu foi o meio campo. E contra o Japão a mesma coisa, né, gente? Na boa, contra o Japão foi a mesma coisa. Uma bola mal passada pelo Danilo, pegou a zaga aberta. E aí o Sano invadiu e o Casemiro já pendurado, não fez a falta. e ali o Japão fez o gol. Mas no restante do jogo, acho que a zaga do Brasil se comportou muito bem.
1: Agora, Aero, e as duas laterais, hein? A gente falou muito, né, das laterais. O Danilo segue sem ser uma unanimidade, fazendo uma Copa muito correta até esse erro, mas um jogador experiente, não se abateu. E o Douglas Santos está fazendo uma Copa do Mundo muito ajeitadinha, Chico.
2: Segundo jogador mais regular da seleção brasileira, para mim.
1: Sim.
2: Para mim. Primeiro é o Bruno Guimarães. Mais uma vez, vou explicar, se você quiser o desenho, tá, Carlos?
1: Explica aí,
2: Vamos lá. Vou explicar aqui pra depois... o cara tá dizendo que o Douglas Santos é melhor que o Vini Júnior. Não estou dizendo isso.
1: Não é isso, exatamente.
2: Não estou dizendo isso, estou dizendo regularidade. Ou seja, se você pegar um scout, ou seja, aquilo que o Douglas Santos e o Bruno Guimarães, aquilo que eles fazem, eles acertam mais do que erram. Ah, mas o Vini é atacante, né? Ele leva mais perigo ao gol adversário. Eu sei disso. Mas em termos de acerto e erro, acho que em primeiro tá o Bruno Guimarães, erra menos, e o Douglas Santos, pra mim, tá fazendo uma Copa muito boa. Hashtag eu nunca critiquei.
1: E o Danilo? O Danilo tá... vai lá, né? Até porque a partida do Ibanez foi desesperadora contra
2: aí você
1: Marrocos.
2: Aí você entende, assim, quando o técnico convoca um jogador, não por aquilo somente que ele tá jogando, mas o que ele pode representar pro grupo. Cara, na boa, a maioria dos jogadores que tivesse cometido o erro que o Danilo cometeu em um jogo de Copa do Mundo, um jogo eliminatório de Copa do Mundo, teria acabado pro jogo. Ou seja, o mental, o psicológico, teria destruído o jogador. Repito, não todos, a maioria dos jogadores. E o Danilo, depois do erro, jogou com naturalidade, com normalidade.
1: Arriscou o passe que tinha que arriscar. Se tivesse que arriscar, ele arriscou.
2: Exatamente. Não ficou se escondendo, não fugiu do jogo. A maioria dos jogadores teria simplesmente acabado pro jogo. Aí você entende por que o técnico confia em alguns jogadores, por que o técnico convoca alguns jogadores que tecnicamente não estão entregando aquilo que a torcida acha que pode entregar. Mas, amigo, vai fazer um cursinho de gestão para poder entender isso.
1: Pois é. 8:17, uma rápida pausa. Tem mais dois? Então bota mais dois pra galera falar aí, ó. Achei que tivesse acabado. Bota a galera pra falar aí, ó.
4: Família Rádio Globo, mais uma vez aqui com vocês. Paulo Vigilante São Gonçalo.
1: Fala, Paulo Vigilante São Gonçalo.
4: É o menino Hendrick. Duro, bruto, trombador. É o cara. É o cara da vez. Não tem outro. Menino Hendrick, que vai pra cima, desaforado e abusado. Menino Hendrick.
1: Depois menino Ney, vem aí. Menino Hendrick. A galera tá pedindo o Hendrick, mas a gente já falou isso aqui, né? A audiência rotativa do rádio, essa é nova também, ela. A gente já falou isso lá atrás, na abertura do Globo Esportivo, que o Hendrick foi uma situação de jogo. Difícil ele começar com o Hendrick, né, ela?
2: Não,
1: é
2: e assim, o que foi o Paulo, né? O que o Paulo falou...
1: Paulo Vigilante São Gonçalo, isso.
2: O Paulo falou sobre o Hendrick, as características do Hendrick. Não, é um jogador que vai pra dentro, é um jogador que não tem medo. É verdade. Só que é o seguinte, Paulo, é pra jogar no lugar do Paquetá, não é pra jogar no lugar do Vinícius Júnior. Não
1: se
2: é pra jogar no
1: jogo
2: lugar.
1: Precisar, outra coisa, né?
2: Não é pra jogar no lugar do Rayan de início. Eu continuo achando, e até porque é o seguinte, pra mim, fracassou, pra começar jogo, na minha opinião, fracassou o esquema 4-2-4. Fracassou. Tanto que ele mudou. Ele mudou. A entrada do Paquetá no time fez o time ficar mais equilibrado. Esse esquema de 4-2-4 para começar o jogo foi um fracasso para mim, um fracasso. O time melhora na Copa do Mundo a partir do momento que joga no 4-3-3 ou no 4-4-2. Então assim, o Hendrick é tudo isso aí, Paulo, que você disse. Ele não tem medo, ele é destemido, ele é impetuoso, ele tem um monte de característica positiva, mas não para jogar no lugar do Paquetá. Eu acho que pra jogar no lugar do Paquetá é um outro jogador.
1: Bota mais um pra gente ouvir aqui no Globo Esportivo.
5: Fala, Chiquinho. Fala, Carlos.
1: Opa,
5: fala,
1: aí, ó. Eduardo, fama chegou.
5: Que é o Rony Mojo de BP de Irajá. Eu faria 3 modificações.
1: Fala, Rony.
5: No Brasil. Tiraria o Danilo, colocaria o Ibanez. Tiraria o Rayan, colocaria o Luiz Henrique. Porque o Luiz Henrique é mais habilidoso que o Rayan. E colocaria o Danilo no lugar do Paquetá. Tô ligado na Rádio Globo, hein?
1: Boa, boa, Rony. Rapaz, Luiz Henrique, a gente tem uma esquecida do Luiz Henrique, hein?
2: Ah, rapaz, Luiz Henrique eu foi pro final da fila, hein?
1: Eu achei que ele, essa Copa ia ser a Copa do Luiz Henrique,
2: não,
1: tá?
2: Eu, assim, eu achei o seguinte, eu não imaginava que ele fosse já no início, né, por causa do time que tava pronto, né?
1: Ele tinha o Rafinha. Um cara de segundo tempo que iria...
2: Mas a partir do momento que o Rafinha se machuca, eu imaginei que o jogador a ter mais oportunidade a entrar no time seria o Luiz Henrique. Eu não sei o que tá acontecendo internamente, mas ele perdeu o lugar na fila, hein? E aí, Rony, eu entendo o teu pensamento, cara, mas mexer muito no time agora não é legal, cara. Não é legal. Entendeu? Senão a gente vai ficar... Vamos lá. A gente pela primeira vez conseguiu repetir uma formação. Primeira vez. Foi do jogo da Escócia pro jogo com o Japão. E já vai ter que mexer de novo agora, cara. Então, Rony, eu acho que quanto menos mexer, melhor.
1: 8 horas e 21 minutos agora sim, uma rápida pausa. Daqui a pouco tem muito mais Globo Esportivo aqui na Rádio Globo.
6: É assim, ó.
1: Aí, ó, remada do Vic e nada. O Brasil inteiro fazendo creu.
6: Se ligou? De novo.
1: Em vez da remada, Vic. Aí, ó. Com essa bela canção a gente vai pro intervalo.
6: Número 2. Creu, creu, creu, creu, creu, creu. Continua fácil, né? De novo.

Se ligou? De novo!

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1: Ninguém conhece.
2: Minha mãe conhece.
1: Ninguém conhece.
2: Minha mãe. Sabe quem me conhece?
1: Quem?
2: Meu amigo aqui, Igor Calazans, mandou um abraço pra você, inclusive, tá, Ayala?
1: Quem?
2: Igor, meu amigo, Igor Calazans, mandou um abraço.
1: Ah, fera brabíssima. Ele esse falou. É fera brabíssima. É.
2: Pede pro Francisco
1: mandou um abraço pra mim.
2: Um abraço.
1: Me manda... Sabe por que ele mandou um abraço pra mim? Porque ele me conhece,
2: ele te conhece, cara. Exatamente. Ele é teu fã, te ouve desde criancinha.
1: Agora, quem é você?
2: Ninguém, sou ninguém.
1: Quem é você?
2: Eu sou ninguém, cara. Hoje cheguei aqui. É, ao seu lado eu sou feliz. É, hoje eu cheguei aqui.
1: Como é que é?
2: Hoje eu cheguei aqui. Hoje eu cheguei aqui. É, aí o Éboli falou: é você no Globo Explosivo? Eu falei: sou eu. Ah, mas não tem outro? Não. Falei: não, pra eu estar aqui é porque não tem outro.
1: É verdade.
2: Esse é o lema.
1: É verdade.
2: Eu tô aqui,
1: você virou o Luiz Henrique, hein?
2: É.
1: Você virou o Luiz Henrique, o último da fila.
2: Cheguei aqui. Caramba, é o Carlos, por quê? Não tinha outro.
1: É verdade.
2: Amigo. É isso.
1: Não
2: é
1: tinha
2: isso.
1: Mais ninguém.
2: Não tinha, mais ninguém disponível.
1: Tem plano Carlos, A, plano B, plano C, você é plano Z.
2: É isso.
1: Plano Z.
2: O Carlos tá narrando o jogo, é porque um tá de férias, outro passou mal. É isso.
1: Abriu
2: o jornal, daí ela tá de folga, Renan tá narrando. É isso.
1: Ninguém amigo. Pode fazer.
2: Ninguém pode fazer. É. Tem dois sem voz.
1: É verdade.
2: Entendeu?
1: É verdade.
2: É isso.
1: Verdade.
2: Thalita tem show pra ir.
1: É isso. Mas quem é você mesmo, hein, gente? Quem é, hein?
2: E aí, tá animado? 8 horas e 28 minutos depois desse show de baixar a minha autoestima, a gente vai falar sobre o Fluminense. Fala pra dela.
3: Tudo bom, Carlos Alexandre? Aí, eu tô de volta aqui no Globo Esportivo agora pra falar sobre o Fluminense, que se prepara agora para uma sequência de amistosos durante essa pausa de Copa do Mundo até o retorno das competições. Campeonato Brasileiro, Copa do Brasil e também Libertadores da América. O primeiro duelo marcado de intertemporada será neste sábado. Jogo contra o São Cristóvão. A partida será no CT Carlos Castilho, das 9 horas da manhã. Diferentemente dos jogos contra Nova Iguaçu e Bahia, este confronto do final de semana não terá presença de público. Já os confrontos que serão realizados no estádio do Maracanã, no dia 8, próxima quarta-feira, contra o Nova Iguaçu e contra o Bahia, no outro domingo, dia 12, esses poderão ter a presença do torcedor. A partida do dia 8 será às 8:30 da noite, num duelo que deve marcar a estreia de Hulk com a camisa tricolor. Depois, no dia 12, domingo, o adversário é o Bahia, a partida às 4 horas da tarde. Os ingressos para estes dois duelos já estão à venda. Os valores da inteira, sem os descontos de sócio, variam entre R$50 e R$700. E há também os pacotes para a compra desses ingressos. Lembrando que o Hulk foi contratado, mas não pôde participar, porque não podia ser inscrito ainda nas competições do Fluminense, que terá um calendário recheado quando retornar aos jogos de Campeonato Brasileiro, Copa do Brasil e também Libertadores da América. No dia 17 de julho, com Copa do Mundo ainda em andamento, porque a final está marcada para o dia 19, já tem retorno do Campeonato Brasileiro. Esse jogo será numa sexta-feira no estádio do Maracanã contra o Bragantino. Esqueceu como é que está a tabela de classificação? O Fluminense chegou até a pausa da Copa na terceira colocação com 31 pontos, 10 pontos atrás do Palmeiras, que lidera. Já o Bragantino é o quinto colocado com 29 pontos. Depois desse duelo, tem jogo contra o Grêmio, Bahia pelo Brasileirão, aí estreia nas oitavas de final da Copa do Brasil contra o Vasco da Gama no dia 1 de agosto. O jogo da volta no dia 5 de agosto, aí com o mando do Fluminense. No meio do caminho, mais Campeonato Brasileiro, clássico contra o Vasco, antes da primeira partida das oitavas de final da Libertadores da América, contra o Independente Rivadavia, em casa, no dia 11 de agosto. A partida da volta, marcada para o dia 18, na Argentina. Entre esses dois confrontos de Libertadores, tem outro duelo extremamente importante pensando em Brasileirão. Partida contra o líder do campeonato, o Palmeiras, no dia 15 de agosto. Carlos Alexandre.
2: Valeu, valeu, o Pradela. O Ayalo, ninguém me perguntou, mas eu vou falar.
1: Vai.
2: Tá caro esse ingresso, hein? Tá caro, pra ver amistoso?
1: Eu também acho.
2: Tá caro.
1: Eu também acho.
2: É. Mas assim,
1: sabe o que eu acho, às vezes, também? É por causa de medidas de segurança, talvez, sabia? Porque se coloca muito barato... Se
2: aí,
1: coloca muito
2: dá
1: barato.
2: 70 mil vai ter que ter um aparato muito grande.
1: Exato. Não, e outra coisa. Você bota um valor em que o que você vai gastar com o evento, com o jogo, segurança, alimentação, entendeu? Fica mais em conta, fica mais barato do que, por exemplo, você ter um estádio mais cheio. Tem isso também. Tem isso também. Você tem um estádio mais vazio. Eu já ouvi. E por que que eu tô dizendo isso? Porque, assim, eu já ouvi de alguns dirigentes. Sabe aquela reclamação que sempre tem? O ingresso tá caro e tudo mais. Aí você vai conversar com os dirigentes. Aí você pergunta: vem cá, ingresso não tá muito caro, não, não sei o quê. E eu sempre ouvi o seguinte: sabe que tá caro? Sabe que tá caro, mas menos pessoas, a operação fica mais fácil de ser feita. Entendeu? Você gasta menos na operação. É menos pessoa que você tem que contratar, menos pessoas que você tem que pagar, e você tem um controle maior da segurança, sobretudo do evento. Por isso que às vezes se cobra um preço mais alto, um preço mais caro. Você tem menos pessoas, tem um faturamento elevado e não gastou muito dinheiro com a operação do jogo.
2: 8 horas e 33 minutos. Tá naquela hora. Naquela hora de você falar com a gente aqui no Globo Esportivo.
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4: É aberta.
5: Aí, alô.
4: E aí, o
5: Samuel. É,
4: Casimiro.
5: Sessão lançada.
1: Fala, volta. Amigo.
5: E ali o Japão. No lugar de Baquetá, Danilo. Ou então, vamos botar logo o Neymar pra trazer a responsabilidade pra ele também.
1: Mas não dá pra ele, cara.
5: Ele não pode ir pra Copa passear, não. E vou te falar uma coisa: a zaga, eu acho que, tipo assim, tudo bem que a gente tá tranquilo lá, mas o Marquinhos tem dado umas paradinhas também, hein?
1: É mesmo, né?
5: Vamos junto, Rádio Globo.
1: Valeu, acha, obrigado.
5: Sempre fechado com a Rádio Globo.
1: Valeu. Obrigado, fera.
2: Você acha aí do Marquinhos, cara?
1: Não, engraçado,
2: ele,
1: né, cara?
2: Ele errou contra o Egito no amistoso.
1: Amistoso
2: é pra errar, amigo.
1: É verdade. É verdade. Eu, assim, eu tenho uma percepção diferente, né? Eu vi. Tô vendo um jogo diferente do Marquinhos aí, da galera que tá participando, mas. Cada um tem a sua opinião. Você sabe que assim, aqui é assim, né, Carlos?
2: Sim.
1: Eu discordo do comentarista. Vai pro ar.
2: Sim.
1: Vai, porque tem lugar. Você sabe disso, Carlos?
2: Eu
1: tem um
2: sei.
1: Monte de lugar aí, cara.
2: Eu, na época que era coordenador de jornada, eu levei bronca porque eu botei.
1: Teve isso?
2: Teve isso.
1: Mesmo,
2: Eu levei bronca, tá?
1: Porque
2: levei.
1: Tem lugar, cara, que não pode discordar do comentarista. Não, porque o comentarista é a opinião do nosso comentarista. Aqui não.
2: Aqui não.
1: Se o cara. Aqui não. Aqui,
2: é um espaço
1: aqui.
2: Democrático.
1: Não, eu tô te falando.
6: Não vai,
1: aqui,
6: não.
1: Aqui não vai, tem não. Isso. Em outros lugares tem, mas aqui.
2: Aqui não.
1: Na Rádio Globo, não tem isso.
2: Não tem.
1: Então, assim, eu discordo do Aelo. Vai pro ar.
2: Vai sim.
1: Eu discordo.
2: Com educação sempre.
1: Claro,
2: educação,
1: não pode baixar o nível,
2: tem
1: né?
2: Que é, exatamente.
1: Não pode baixar o nível. Minha mãe já é idosa, então, pelo amor de Deus, né?
2: Com educação sempre. 8 horas e 35 minutos, inclusive, a Thalita falou que tem um rapaz aqui que é hater teu. Sempre manda um negocinho.
1: E participa sempre.
2: Tá sempre
1: participa
2: aí.
1: Sempre, sempre
2: falei
1: discordando.
2: Dele, falei não,
1: isso.
2: De mim,
1: isso. Entendeu? Ele discorda de mim e vai sempre pro ar.
2: É isso.
1: Não tem problema não,
2: não
1: cara.
2: Isso aqui
1: não.
2: É um espaço aberto.
1: Mas tem lugar aí, cara,
2: lugar.
1: Que não coloca
2: pode.
1: No ar, hein?
2: Não
1: que não pode.
2: Não pode. Mas aqui pode. Vamos botar mais um no ar. Bota o que mais discorda da ela aí, ó.
7: Boa noite a todos da Rádio Globo. Pessoal, eu tô com vocês aí. Eu prefiro o Danilo.
1: Opa,
7: é
1: boa.
7: Como diz, tem que ter equilíbrio.
1: Isso.
7: Zaga, meio e atacante.
1: Eu falei isso.
2: Aí, ó, concordando com o Francisco.
1: Eu falei isso. Falei isso.
2: Tudo
1: mas
2: na
1: se
2: vida
1: discorda.
2: É equilíbrio, né? Tudo na
1: é
2: vida.
1: É verdade.
2: Equilíbrio.
1: Pra tudo, né, cara?
2: Pra tudo. Pra tudo é equilíbrio.
1: Pra tudo, cara. O segredo da vida é o equilíbrio.
2: O
1: é
2: segredo
1: equilíbrio.
2: Da vida
1: pra
2: é encontrar
1: tudo.
2: O meio termo, sempre.
1: Pras coisas boas,
2: e pras
1: inclusive.
2: Coisas... exatamente.
1: É verdade.
2: É verdade.
1: É verdade.
2: Por esse momento de reflexão da vida, bota mais um aí pra gente.
1: Sim.
8: Boa noite, moçada da Globo. Aqui é Mário de Piripiri, Piauí.
1: Opa!
8: Vamos passar pela Noruega mole. Lá ele só tem 2 craques. O Brasil tem o plantel.
1: Isso.
8: Então é mole pra nós. Vamos pra cima
1: isso.
8: Deles.
1: É a nossa seleção. Isso aí.
2: Você gostei. Conhece o Mário, Francisco?
1: Conheço.
2: Aí, ó. Lá de
1: é lá de Piripiri. Piripiri. Isso.
2: Aí,
1: é da terra da Gretchen.
2: Aí, ó.
1: É da terra da Gretchen. Olha aí, ó. Claro que eu conheço o Mário.
2: Aí,
1: é lá de Piripiri, cara.
2: Piripiri, no Piauí.
1: Sim. Terra boa, hein, cara.
2: terra boa. Eu já boa te falei que eu tenho um roteiro de viagem na minha cabeça que passa pelo Piauí. Eu tô doido pra fazer. Tá pronto o roteiro.
1: Então dá uma parada lá em Piripiri, cara.
2: Vou ver se é perto ali do Delta do Parnaíba, que é onde eu
1: vai nesse climinha assim, ó. Nesse climinha, ó. Nesse climinha da Gretchen, ó. Olha aí, ó. Olha aí, ó. Tá muito bom o programa hoje. Tá bom. Dança do Creu, é Gretchen, tá espetacular.
2: Com meu, eu tenho que deixar alguma marca, Francisco Ela.
1: É verdade.
2: Sabe Deus quando eu volto, verdade. Então, né?
1: Tá espetacular hoje essa programação musical. Isso. Muito boa.
2: Mais um, bota mais um aí pra gente ouvir.
6: Boa noite, meus amigos da Rádio Globo. Opa. Aqui é o Jorginho de Realengo.
2: Fala, Jorginho de Realengo.
6: Eu tava mais preocupado com o Japão.
2: Ah, é?
6: Essa Noruega aí, eu não tô muito preocupado, não. A minha preocupação maior é o Casimiro. Será que o Casimiro vai aguentar correr? O Casimiro tá andando em campo, né? E pro lugar do Paquetá, não tem jeito. Não tem jeito, é Danilo.
2: É.
6: Danilo Santos neles.
2: Eu
1: caprichou no fio-fio, gostei, cara.
2: A gente vai fazer o campeonato brasileiro de assovio. A gente vai marcar.
1: Não, o melhor fio-fio. A gente tem que fazer o campeonato brasileiro de melhor. Ó, tem que ser assim, ó. Tem que ser igual a isso aqui, ó. Ó. Isso, tem que ser assim. Aquele que se aproximar, esse tá horrível.
2: Ah, tá,
1: tem que se aproximar. Tem que se aproximar desse aqui, ó. Vai, presuntinho, vai. Isso.
2: E o presuntinho faz com a boca toda vez.
1: Isso, é faz ele. O teu aí, Carlos. Horroroso.
2: Eu achei bom.
1: Muito ruim. Eu achei.
9: Errou!
2: Mas é uma evolução. Eu posso treinar, trabalhar.
1: Volte mais. Entendeu? Volte outras vezes.
2: Vou voltar. Só deixar, eu vi. Agora, o negócio do Casimiro, um negócio muito engraçado, né? Era um meme assim, não.
1: De novo isso, cara. Hoje já é quinta-feira, Carlos.
2: Tá bom.
1: Tá todo mundo falando isso desde do dia do jogo. Você chegou atrasado.
2: Cheguei, eu não pude ver segunda. Se deixasse eu vir segunda.
1: Você chegou atrasado, cara.
2: Se deixasse eu vir segunda, eu falava segunda.
1: Você chegou atrasado, cara. Tá todo mundo falando isso desde o dia do jogo.
2: Então bota
1: desde
2: mais um WhatsApp aí, vai. Desanimei tá. Até. Bota mais um aí, vai.
10: Boa noite, Rádio Globo. Olha
2: fala,
10: só.
2: Guerreiro. Tô olhando.
10: Eu vou continuar batendo na mesma tecla.
2: Bate aí.
10: Pra mim, a seleção brasileira era pra melhorar. Tem que tirar o Casimiro.
2: Aí.
10: Não sei se é só eu que tô vendo isso.
2: Não.
10: Já vi alguns comentários dizendo que ele anda mal também. Mas, cara, vai dizer que o treinador não tá percebendo esse detalhe.
2: É um homem de confiança nessa loja.
10: Cara, se o Brasil continuar assim, o Brasil tá com um a menos. Não vai chegar em lugar nenhum. Não vai muito longe, não. Pode até ganhar? Pode. Mas tá jogando com um a menos. Eu tiraria o Casimiro e botaria o Danilo no lugar dele. O Brasil vai ganhar muito mais movimentação. Valeu, um abraço.
2: Valeu, Guerreiro. Mas aí quem entra no lugar do Paquetá, né? Eu acho o Fabinho, não sei, o Fabinho entrou bem naquele jogo contra Marrocos, né? Mas depois o Fabinho, não sei se o Fabinho voltou a entrar. Acho que ele volta a entrar contra o Haiti em algum momento, né?
1: Ele entra no último jogo.
2: Ele entrou contra o Japão? Não tô lembrado.
1: Sim.
2: Chegou um momento do jogo que eu já tava.
1: O Casimiro sai do jogo, né, cara? Machucado.
2: É. Ah, verdade, entra o Fabinho, verdade.
1: Você não viu o jogo, não? Não ouviu o jogo no Futebol Globo CBN,
2: eu
1: não?
2: Eu tava vendo, mas.
1: Tava fora do rádio, né?
2: Tava fora do rádio.
1: Entendi.
2: Então ele só não entrou contra o Haiti, né, no caso.
1: Isso.
2: E o Fabinho, assim. É um jogador que é o cara da posição. Saiu o Casimiro, entrou o Fabinho. E eu, depois daquele primeiro tempo contra o Marrocos, eu achei que o Fabinho ia ganhar a posição, Chico.
1: Eu também.
2: Eu achei.
1: Eu também. Só que, aí assim, serve tudo que eu falei há pouco do Danilo.
2: Serve pro Casimiro também.
1: Serve pro Casimiro.
2: Homem de confiança, gestão de
1: gestão. Exatamente. Exatamente.
2: É um cara que não se abalou com as falhas.
1: Sim, cara. Sim,
2: e que fez o gol, cara. E que fez
1: claro,
2: o gol.
1: Claro, claro.
2: Importante.
1: Você sabe que teve um meme, né, depois do jogo, né?
2: Bota mais um WhatsApp aí.
11: Boa noite, meus amigos da Rádio Globo. Tô falando aqui do Paulo Afonso na Bahia. Meu nome é João Batista.
2: Fala,
11: vai
2: João
11: ser
2: Batista.
11: 1-1 nos pênaltis, o Brasil passa.
2: Que isso? Pra que isso, meu Deus?
1: Pô, meu Deus do céu,
2: o
1: cara.
2: João Batista quer batizar a gente.
1: Eu vou ter que fazer um novo check-up, cara. Dá uma conferida nisso. No pique trepidante. Ele meteu no pique trepidante aí, ó.
2: Tem feito check-up, Francisco Ayala?
1: Tem que fazer sempre.
2: Fazer o meu
1: sempre.
2: Esse ano também.
1: É, tá precisando, né?
2: Na idade perigosa. Tô emagrecendo, tá?
1: É, eu senti. Aí. Cara, foram 150 cara, gramas perdidos, cara. Ficou legal.
2: Não, perdi 7 quilos, cara. Tô mais magrinho. Uhum.
1: Foi cortar o cabelo, né, cara?
2: É, aparei a barba e perdi aí. Bom, 8 horas e 42 minutos, uma rápida pausa. Na volta tem muito mais Globo Esportivo.
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15: A Copa do Mundo de 2026 terá 3 sedes: Estados Unidos, México e Canadá. Mas você sabe o que é preciso fazer para se tornar um país sede de Copa do Mundo? É preciso ter estádios com capacidade mínima entre 40 mil e 80 mil pessoas. Os locais dos jogos devem ter estrutura acessível para pessoas com deficiência. Com a ajuda da FIFA, o país sede se compromete a facilitar a entrada dos profissionais no país e oferecer áreas de treino e hotéis.
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1: Quem é você, gente? Quem é você?
2: E aí?
1: Conheço não.
2: Conhece não? Conhece. Conhece. Inclusive, você falou que vai me colocar na partilha dos bens. Eu, Matheus Geis, Guilherme, todo mundo. É. Os estagiários da Rádio Globo.
1: Sim.
2: Os antigos estagiários. Tô esperando, tá aí.
1: Minha partilha dos bens vai ser minha vaga na Rádio Globo pra você.
2: Pô, se for com o mesmo ticket de refeição lá, mesmo vale a pena, cara. Vale a pena. Bom, 8 horas e 45 minutos. Vamos falar do Glorioso?
3: Botafogo!
2: Fala, Thalita Júdice.
4: Fala, Carlos. Oi, Francisco Aiello.
1: Oi, amiga sumida. Tá sumida.
4: E todo mundo que tá ligado aqui no Globo Esportivo. Bom, seleção brasileira entra em campo no próximo domingo contra a Noruega. E a diretoria do Botafogo e também o staff do jogador, além, claro, da gigante galera alvinegra, tem uma grande expectativa de que Danilo Santos seja titular nessa partida, né? Jogador que viveu uma alta expectativa, fez muito bem os dois amistosos que teve oportunidade antes da Copa do Mundo e até por conta disso foi convocado pelo técnico Carlo Ancelotti, não tem sido muito utilizado pelo treinador italiano na Copa do Mundo. Ele tem apenas 3 jogos dos 4 que a seleção participou até aqui e tem apenas 19 minutos em campo. O jogo que ele mais atuou foi contra Marrocos, 10 minutinhos, mas não tem tido nenhuma sequência com o técnico italiano. E aí, por conta da lesão do Lucas Paquetá, pode ser que o Danilo ganhe essa vaga no time titular. Por que ganhar vaga na seleção brasileira durante a disputa da Copa do Mundo é importante para todo mundo que está envolvido nesse momento? Porque o Danilo, ele foi meio que o Thiago Almada no Botafogo, né? Ele chegou sabendo que ia sair. O torcedor já sabia disso. Então é uma passagem. O Botafogo serviu ali de passagem. E essa é a expectativa de que sirva de passagem. O principal objetivo do Danilo e do staff dele é que ele volte para o futebol europeu. Além disso, o Botafogo também vê o jogador como uma grande chance aí de valorização, né, de venda no mercado da bola internacional. Então ele ir bem na seleção brasileira durante a disputa da Copa do Mundo é bom para todo mundo. O Danilo quer voltar pro futebol europeu, o staff dele também quer isso. O Botafogo quer ganhar uma grana boa em cima de um jogador que sim, é muito importante hoje pro esquema do técnico Franklin Carvalho. Danilo, inclusive, é o artilheiro do Botafogo na temporada atual com 9 gols marcados. Mas é aquilo, precisa de dinheiro. Então pode ser que, a partir de agora, e claro, a seleção brasileira avançando na Copa do Mundo, o Danilo consiga finalmente se mostrar mais, né? Ser colocado na vitrine aí do futebol mundial. A gente lembra também que, caso ele não seja negociado com o futebol internacional, o mercado brasileiro ainda está aberto. Ele só fez 11 partidas no Campeonato Brasileiro, pode ser negociado com outras equipes, né? Fez 12 partidas, na verdade. Então ele pode ser negociado com outras equipes aqui no futebol brasileiro. Palmeiras, Flamengo chegaram ali a sondar a situação do jogador. Mas há o maior interesse, né? O maior interesse nesse momento é o mercado internacional. Esse cenário pode mudar? Do Danilo voltar da Copa do Mundo e seguir no Botafogo? Pode. O Botafogo está tendo algumas movimentações importantes nos bastidores em relação a um possível novo investimento aí da DJ Luma Capital. O jornal O Globo, inclusive, trouxe a informação de que já houve ali um investimento de R$78 milhões na SAF Alvinegra. Então pode ser que, caso as coisas finalmente se estabilizem na SAF Alvinegra, os jogadores queiram continuar no Botafogo. Mas, por enquanto, o cenário é esse. O Danilo quer o mercado internacional, então a expectativa é de que ele finalmente consiga ter sequência na seleção brasileira para finalmente ser visto pelo futebol do exterior e ser negociado por um valor alto. Carlão?
2: Valeu, Tata. 8 horas e 48 minutos, Chico. Dificilmente Danilo Santos volta a vestir a camisa do Botafogo, né?
1: Também acho. E assim, eu acho que há dois cenários, né? Como bem disse a Thalita. Ele ganhando visibilidade, assim, ele ganhando espaço na seleção brasileira, ele amplia a visibilidade dele para o mercado internacional. Ou seja, se ele entra no time do Brasil, se ele consegue fazer bons jogos, ele abre o mercado dele para o mercado internacional. Se o Danilo jogar pouco na seleção brasileira, não vai influenciar em nada na visibilidade dele para o mercado interno. Ou seja, por exemplo, Flamengo e Palmeiras, que já manifestaram ou indicaram, né, um possível interesse no Danilo. Esses dois clubes conhecem já o jogador. Sabem, né? Assim, o Flamengo e Palmeiras estão enfrentando o Botafogo aí, né? Já enfrentaram o Botafogo com o Danilo. Então, assim, sabem do potencial do jogador. Agora, o bom desempenho dele na seleção brasileira, cara, vai abrir demais o mercado para ele no futebol europeu. E, então, assim, o que que eu acho, né? Eu concordo com você. Acabou a Copa do Mundo, talvez, a última possibilidade é um retorno dele ao Botafogo. Primeiro, repito, se ele for bem na seleção, abre o mercado internacional. E se ele não tiver oportunidade na seleção, eu acho que o mercado interno vai ser o lugar do Danilo depois da Copa do Mundo.
2: Faltando 10 minutinhos para as 9 da noite.
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3: Há pouco em Los Angeles, a Espanha se classificou para as oitavas de final da Copa do Mundo ao vencer por 3-0 a Áustria. Com este triunfo, a Fúria também pôs fim a uma incômoda escrita. Isso porque, desde a conquista do título em 2010, com a vitória sobre a Holanda na prorrogação, os espanhóis não venciam um jogo em partida de mata-mata no Mundial. Como campeã do mundo, a Espanha teve uma campanha decepcionante na Copa seguinte, em 2014, no Brasil, sendo eliminada na fase de grupos. No Mundial de 2018, a classificação veio, mas nas oitavas de final, os espanhóis acabaram eliminados pela Rússia. Empate em 1-1 no tempo normal e queda nos pênaltis. No Catar, a eliminação veio nas oitavas de final, novamente nos pênaltis, após empatar em 0-0 com Marrocos. Os espanhóis agora esperam o vencedor do duelo entre Portugal e Croácia para conhecer o adversário das oitavas de final.
2: Oito horas e 52 minutos e a galera segue falando aqui no Globo Esporte.
4: E a galera...
5: Opa! 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
2: Na menor possibilidade, o Presuntinho vai botar um axé. Eu tenho certeza. Tem a possibilidade. Presuntinho, o cara que mais entende de axé no planeta Terra e adjacências. Bota essa galera pra falar aqui no Globo Esportivo.
6: Boa noite, Aelo e ouvintes da Rádio Globo CBN. Pra esse jogo aí, eu gosto muito do Danilo Santos, mas se eu estou na pele do Ancelotti, eu ia de Fabinho, Casimiro e Bruno Guimarães armando, porque o finalzinho do jogo contra o Japão, ele brincou ali na armação do jogo ali, o Bruno Guimarães tá jogando muito. Aqui é o Evandro de Duque de Caxias, motorista de aplicativo.
2: Valeu, Evandro, motorista de aplicativo. Bruno Guimarães, que joga com a 8, mas é o camisa 10 da seleção brasileira. É curiosidade. Sabe qual foi a última vez que um camisa 10 da seleção brasileira ficou mais no banco do que como titular? Raí, em 1994. Outra curiosidade. Sabe qual foi a última vez?
1: Qual foi?
2: Que o Brasil virou um jogo de mata-mata na Copa
1: qual
2: do
1: foi?
2: Mundo? Inglaterra em 2002.
1: Ih, gente.
2: Ou seja,
1: Já vejo sinais.
2: É isso, amigo.
1: Já vejo sinais. Gente, só assim. Só não acredita quem não tá vendo isso.
2: É rapaz. Isso, só quem não tem fé. Eu tenho muito.
1: É verdade. É isso, e tem que ter fé demais. Tem fé demais.
2: Tem que ter fé. 8 horas e 54 minutos. Bota a galera aí.
7: Boa noite, galera da Rádio Globo. Red Almeida aqui, Duque de Caxias.
2: Fala, meu guerreiro.
7: Gente, será que não seria a hora de colocar o Ederson, já que ele faz mais ou menos ali a mesma função do Paquetá? E tem como características aí se defender bem.
2: Você jogou essa possibilidade mais cedo, Francisco Ayala,
1: não é? É, assim, eu não descarto, na minha opinião, tá? Eu não tô achando que isso pode acontecer, não, ou que vai acontecer, mas eu liberaria de vez o Bruno Guimarães. Cara, olha só, esquece marcação. Esquece marcação. Você vai ser o terceiro cara de meio campo, vai se aproximar ali do trio ofensivo. E vou meter o Ederson aqui para ser o cara que vai brigar pela bola aqui junto com o Casemiro. E você tá mais liberado para jogar. Eu, de repente, acho que isso aí poderia ser uma boa solução. Mas vamos ver.
2: É, vamos ver o Bruno Guimarães aí. Sendo esse cara aí do jogando como ali um camisa 10
1: com total liberdade, porque assim,
2: e o Ederson é um cara que faz o que o pessoal chama de box to box, né? Ele vai defender e vai atacar, né?
1: Também, mas assim, mas ele então assim, vamos ver o que o Ancelotti vai decidir. O que eu acho mesmo, eu posso que quase que garantir, eu não acredito em Endrick nem Martinelli pra começar jogo? Não. Sim, acredito.
2: Acho pouco provável. Até
1: não acredito.
2: Eu acho. É o adversário mais forte que o Brasil vai pegar desde o Marrocos.
1: Eu acho que é Danilo, ou de repente o Ederson, ou de repente o Fabinho, não
2: sei.
1: Isso
2: que eu ia te falar, Fabinho, Casemiro, e aí, amigo, é o Bruno pra frente total.
1: Mas aí você tem dois jogadores muito iguais, Carlos. Entendeu? Casemiro e Fabinho, cara. Dois jogadores que só destroem. Entendeu? O Ederson não, cara. O Ederson é meio híbrido, entendeu?
2: Uhum.
1: Ele marca, mas ele também é um jogador que sai pro jogo, sabe? Vamos ver.
2: 8:56, dá tempo de mais um, produção? Então bota a galera aí.
8: Boa noite, galera da Rede Globo. Plim, plim. Na minha opinião, o Fabinho tem que entrar no lugar do Paquetá, né? Pra dar um suporte maior ali no meio de campo. O nosso meio está muito espaçado, né? Tem um buraco ali. O Casemiro tá marcando com o olho. Não dá. Meteu o gol, tudo bem, parabéns, legal. Deu a volta por cima. Mas não dá. O Fabinho vai dar uma segurança a mais ali no meio, né? No lugar do Lucas Paquetá. Essa é a minha opinião. Quem tá falando é Alex Itaberá, Pichincha, Jacarepaguá.
2: Pra cima, Alex. Valeu, boa. Valeu, Alex Jacarepaguá. Dá tempo mais um, correndo. Bota aí mais um aí.
9: Boa noite, equipe da Rádio Globo.
2: Opa.
9: Quem fala aqui é o Valente Del Castilho.
2: E é pertinho de casa, e beleza.
9: Eu concordo com vocês. É o Danilo. Danilo para entrar aí na equipe para fechar e entrar no primeiro tempo, dando esse suporte no meio-campo.
2: Valeu, meu parceiro, 8:57. Aí, alô, que prazer inenarrável. Fala. Que sensação indescritível.
1: Não é o meu, cara.
2: É sim.
1: Não é o meu.
2: É sim, você fica mandando mensagem. Pô, quando é que você vem?
1: Quem é você, hein?
2: Quando é que você vem? Pô,
1: quem é você mesmo, hein?
2: Entendeu? Hoje cheguei aqui, tinha uma recepção calorosa, Edson.
1: Claro!
2: Tempo, claro! Quando te vejo.
1: Claro!
2: Entendeu? O presuntinho se debulhou em lágrimas, se vertou em lágrimas ao me ver.
1: O presuntinho o quê?
2: Se debulhou em lágrimas.
1: Isso é muito moderno. Um abraço, Carlão.
2: Um abraço, Chico. Até a próxima.
1: Volte sempre. Você é sempre muito querido.
2: Obrigado.
1: Muito querido, muito querido. Poderia vir mais vezes para estourar o nosso orçamento, mas que pena.
2: 8:58. Ponto final na edição dessa quinta-feira do Globo Esportivo. O programa de hoje que teve a produção da sempre dinâmica, zelosa e multifuncional Thalita Júdice e o Jorge Presuntinho nos trabalhos técnicos. Valeu, galera. Um abraço. Tchau. Fui.
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